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0: Falei pra você que era rapidinho, já tô por aqui de volta com mais um bloco de muita música no Relax 89 até as 10. Eu, Wellington Ferreira, te fazendo essa companhia maravilhosa, essa noite gostosa de domingão. Continue aí, ó, junto com a gente na melhor programação do seu rádio.
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0: bom demais o Relax 89, o melhor da música aqui, até às 10 da noite. Eu, Wellington Ferreira, tô aqui junto contigo na melhor.
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0: Relax 89, tá gostando? A programação veio especial depois de um final de semana de muita curtição, né? Muita balada, muita música alta astral. Agora é hora realmente de você dar aquela relaxada com o nosso Relax 89 até às 10 da noite.
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0: gostosa, que coisa boa é curtir uma música de qualidade, claro, na rádio que é primeiro lugar em todo o sul e sudoeste da Bahia. Até às 10, né? Nessa noite gostosa de domingão, eu, Wellington Ferreira, tô aqui junto com você, lembrando que você pode participar pelo 8846-1549.
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0: finalzinho de domingo gostoso, hein? E aí, tá dando pra dar aquela relaxada gostosa? Até às 10, eu, Wellington Ferreira, tô aqui junto com você no Relax 89. E a programação gostosa continua.
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0: Relax 89. Olha, de domingo a segunda tem o nosso Relax 89 para você que gosta da boa música, para você que gosta de uma programação bem especial aqui na nossa GQFM, tá bom? 88461549, o Relax continua até as 10 da noite nessa noite gostosa de domingo.
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Boa noite, meu caro ouvinte. Minha cara ouvinte. Que bom ter você aqui com a gente, nesse espaço que é seu, onde a melodia encontra o coração e a alma encontra a paz. Eu sou o Jorge Ventura e é com um carinho imenso que abro as portas do nosso Songs by Night. Este é o seu refúgio radiofônico, um oásis de serenidade para a alma, um convite a desacelerar, a sentir, a se conectar. Aqui, cada nota musical é um abraço, cada palavra é um afeto e cada história um pedacinho da nossa própria jornada. É na delicadeza da poesia, na força da fé e na beleza das melodias que construímos pontes, que celebramos a vida e que espalhamos otimismo. Em Songs by Night, queremos ser a sua companhia, a sua voz amiga, o seu porto seguro em meio à agitação do mundo. Nossas canções são escolhidas a dedo para tocar fundo, para inspirar e para trazer aquela sensação gostosa de tranquilidade, de que tudo vai ficar bem. E para começar essa nossa jornada musical, essa primeira parte do programa, prepare-se para ser envolvido por uma voz que emociona, que tem o poder de nos levar a lugares de pura sensibilidade. Vamos ouvir agora a inconfundível Leona Lewis,

noite, queridos ouvintes. Que a paz e a serenidade envolvam cada um de vocês neste nosso encontro no Songs by Night. É sempre um prazer ter a sua companhia, partilhando momentos de reflexão, de alma, de coração. E neste instante, um convite para aquietar

o seu coração. Que seja um abraço divino para você. Seguimos com a nossa noite, com mais uma canção feita para tocar a sua alma.

noite, meu querido amigo, minha querida amiga. Que privilégio ter você aqui sintonizado com a gente no Songs by Night. É sempre uma alegria, uma honra poder compartilhar esses momentos tão especiais, onde a gente se permite sentir um pouco mais, não é? A vida é feita de encontros, e mesmo que seja à distância, a cada melodia, a cada reflexão, eu sinto que estamos mais próximos. Nesta nossa primeira parte do programa, já navegamos por sentimentos que tocam a alma, que nos fazem pensar no que realmente importa, na força do amor, na beleza da resiliência e na esperança que sempre renasce, mesmo nos dias mais desafiadores. É assim que construímos nosso refúgio, um oásis de serenidade para o coração. E você, que nos acompanha com tanto carinho, sabe que a vida é uma canção que precisa de pausas, de silêncios, para que a próxima estrofe venha ainda mais bonita, mais cheia de significado. Por isso, a gente vai fazer uma pequena pausa agora, um respiro breve, para que você possa absorver tudo de bom que ouvimos até aqui. Não se preocupe, porque o Songs by Night volta já já. Em instantes estaremos de volta, com mais poesia, mais histórias e, claro, as canções que abraçam a sua alma.

Boa noite, meu querido, minha querida. Que alegria ter você de volta aqui no Sons by Night, nessa nossa segunda parte do programa. Depois de um breve intervalo, a gente retorna com a mesma energia, o mesmo carinho. A noite ainda guarda muitas surpresas boas pra gente, não é mesmo? Sabe, a vida é feita de encontros, de momentos que nos marcam e de melodias que nos fazem sentir. E é nessa teia de sentimentos que a gente se encontra, se reconhece. Meu papel aqui é ser esse amigo, essa voz que te abraça, que entende o que se passa aí dentro, sem julgamentos, só com afeto. E a gente segue nesta parte do nosso Songs by Night, com o coração aberto para receber as emoções que a música nos traz. Falando em emoção, existe uma canção que marcou gerações. Um clássico que, mesmo em sua versão remasterizada de 2008, continua a tocar fundo. É um suspiro de arrependimento e um pedido silencioso de perdão. George Michael, com sua voz inesquecível, nos convida a refletir sobre as palavras não ditas. Vem comigo nessa, porque agora, para abraçar sua alma, toca Careless Whisper.

Boa noite, meu querido ouvinte, minha querida ouvinte. Que bom ter você aqui comigo nessa nossa viagem por entre os sentimentos mais puros. Estamos juntos na segunda parte do Songs by Night. E o coração da nossa rádio pulsa em cada mensagem que a gente recebe, em cada história que chega até aqui. É um privilégio, sabe? Poder dividir esse espaço de afeto com você. E agora, temos um momento muito especial. O nosso WhatsApp do coração. É onde a gente abre um espaço para poesia, para palavras que vêm lá do fundo da alma e encontram eco na gente. Recebi uma mensagem linda, sem identificação de quem mandou, o que a torna ainda mais universal, mais nossa. É uma poesia que fala sobre a luz que sempre encontra um caminho, mesmo quando a noite parece mais densa. Escute com carinho. Mesmo que a noite traga seu véu, um fio de luz sempre nos alcança. No abraço da canção, no doce mel, nossa alma encontra paz e esperança. Que coisa mais bonita, não é? Um lembrete gentil de que não importa o que aconteça, sempre há uma luz, uma canção, um abraço invisível que nos conecta e nos dá força. Meu muito obrigado a quem enviou essa pérola de sensibilidade. Suas palavras nos tocam profundamente e fazem os Songs by Night ser

noite, meus queridos ouvintes. Que alegria ter você aqui, nesse nosso abraço de som e sentimento, nesta segunda parte do Songs by Night. É sempre um privilégio compartilhar esses momentos de paz e reflexão, onde a música encontra um cantinho especial na sua alma. E meu carinho especial vai para todos que neste momento estão trabalhando, cuidando, zelando. Vocês que nos acompanham, mesmo em suas jornadas, sintam nosso agradecimento pela sintonia e por cada esforço. Vamos fazer uma breve pausa, mas eu já volto com mais afeto, mais histórias e a melodia que embala a sua vida. Não saia daí. Songs by Night continua.

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Boa noite, meus queridos amigos e amigas da alma. Que bom ter você de volta, aqui, pertinho de mim, nesse nosso abraço radiofônico. Estamos na terceira parte do nosso Songs by Night, o seu refúgio, o nosso oásis de serenidade. É aqui que a gente se conecta, né? Com as histórias que tocam, com os recados que aquecem e com a música que não só embala, mas abraça o coração. Que essa jornada de afeto seja um bálsamo para você. Um lembrete de que a vida, mesmo

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Aumente o volume da sua alma, porque a música já vai tocar.

noite, meus queridos ouvintes do Songs by Night. Que bom ter você aqui comigo nessa nossa terceira parte do programa, onde a gente se encontra para a alma respirar um pouquinho, né? É sempre um prazer imenso dividir esse pedacinho de tempo, esse oásis sonoro, com cada um de vocês. Cada história que chega, cada recado, cada melodia que embala a gente por aqui é um elo que se forma, uma conexão que aquece o coração. E falando em aquecer o coração e cuidar da gente, eu queria trazer uma reflexão, bem no espírito do nosso autocuidado hoje. Sabe, com tanta coisa acontecendo no mundo, com tanta informação que chega a todo instante, às vezes a gente se sente um pouco sobrecarregado, não é verdade? É como se a mente não tivesse um minuto de descanso. A proposta é simples, mas poderosa. Que tal, por alguns momentos do seu dia, desconectar, desligar o celular, fechar as abas do computador e simplesmente estar presente? Olhar para a janela, sentir o cheiro do café, ouvir o som da chuva ou o silêncio da noite. Apenas sentir o agora, sem a pressão de ter que responder a tudo, de saber de tudo. É um pequeno ato de amor consigo mesmo, um respiro para a alma que nos ajuda a reencontrar a serenidade e a beleza que muitas vezes passam despercebidas. Porque a vida, meus amigos, é feita desses pequenos, grandes momentos de presença. E se a gente não se permite vivenciá-los, a gente acaba perdendo um pouco da magia, um pouco da nossa própria essência. Que a gente possa cultivar esses instantes de paz em 2026 e em todos os anos que virão, não é mesmo? E para embalar essa nossa reflexão e continuar essa jornada de afeto, vem aí mais uma canção que toca a alma. Fica comigo, o Songs by Night segue te abraçando.

noite, meus queridos ouvintes. Que jornada de afeto a gente compartilha, não é mesmo? É sempre um privilégio ter você aqui, pertinho, sentindo cada melodia e cada história que passa pelos nossos corações. O Songs by Night é a nossa casa, o nosso refúgio. E olha, o tempo voa quando a gente está bem acompanhado. Chegamos ao fim desta terceira parte do nosso programa. Mas não se preocupe, a gente vai só dar uma pausa rápida, alguns minutinhos para você respirar, pegar um café e já voltamos. Porque a próxima parte, a quarta parte do Songs by Night, meu amigo, minha amiga, ah, essa tá mais que demais, preparada com um carinho especial para você. Então, não saia daí, viu? Fica com a gente que eu já volto para te abraçar de novo. Até já!

Boa noite, meu querido ouvinte, minha querida ouvinte. Que bom ter você de volta aqui no Songs by Night. Estamos de volta para esta nossa quarta parte do programa. Uma jornada de afeto que a gente constrói junto, sabe? É sempre um prazer enorme ter sua companhia, sentir essa conexão que só a música e as histórias de vida podem trazer. A gente se acolhe, se entende e celebra cada momento, cada emoção que pulsa em nossos corações. É um espaço de otimismo, de amor, de pura celebração da vida, feito pra você. E olha, o que vem por aí agora, prepare o coração, prepare a alma para uma melodia que marcou gerações, que fala de um jeito muito especial sobre a paixão. Marvin Gaye, com aquele clássico que faz a gente suspirar, Let's Get It On. E já adianto, a próxima parte do nosso Songs by Night, ela está mais que demais. Vem comigo.

Boa noite, meus queridos ouvintes. Que bom ter você aqui com a gente nessa nossa jornada de afeto, aqui no Songs by Night. Estamos na nossa quarta parte do programa e o coração continua batendo forte, não é mesmo?

capacidade de sentir, de se conectar, de fazer o outro feliz e de se permitir ser feliz também. Nesses momentos que a gente compartilha, a gente percebe o quanto a vida é tecida por esses fios invisíveis de carinho, de esperança. Não importa o que aconteça, a gente sempre pode encontrar um motivo para sorrir, para acreditar no amanhã, para abraçar quem a gente ama. E é com essa energia boa, com essa certeza de que o amor transforma, que a gente segue em frente. Essa canção que vem agora, ela é pra você que está ouvindo, pra você que ama, pra você que sonha. É pra cada um de nós que fazemos do Songs by Night um porto seguro, um lugar onde a alma encontra melodia. De coração, do seu amigo Jorge Ventura, um abraço apertado. A música já vem e ela é toda sua.

noite, meu amigo, minha amiga. Que bom ter você aqui comigo nessa nossa viagem de sentimentos em Songs by Night. É sempre um privilégio, sabe? Poder compartilhar esse momento de alma com cada um que me ouve. Sinto que estamos conectados, tecendo juntos essa noite com fios de carinho, de esperança, de pura emoção. Estamos chegando ao fim da quarta parte do nosso programa. E eu quero muito saber, você está gostando? Está deixando a música abraçar o seu coração, a mensagem tocar a sua alma? É para isso que estamos aqui, para celebrar a vida e o amor em todas as suas formas. Daqui a pouquinho, a gente faz uma breve pausa, um respiro. Mas é só para voltar logo logo com mais histórias, mais poesia e, claro, as canções que tocam fundo. Não sai daí, não. A gente se encontra já já para mais um abraço musical. Fica comigo, tá? A gente volta num

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Boa noite, boa noite. Estamos de volta aqui no Songs by Night, na nossa quinta parte do programa. Que bom ter você comigo, essa companhia tão especial que faz toda a diferença nesta nossa jornada de afeto. Eu sou Jorge Ventura e para mim, cada ouvinte é único. Um universo de sentimentos que a gente busca abraçar por aqui. É um prazer imenso poder compartilhar esses momentos de serenidade, de reflexão e de muita, muita emoção. E olha, já já, mais pra frente, eu tenho uma história de ninar que preparei com muito carinho para embalar seus sonhos e acalmar o seu coração. Mas antes, por falar em alma, prepare o seu coração para a próxima canção. Um clássico que fala de saudade, de recomeços e da beleza de se refazer. Vem aí, com toda a sua intensidade, Coldplay com The Scientist. Deixe a música te levar.

noite, meus queridos. Estamos juntos mais uma vez nesta quinta parte do Songs by Night. E a gente segue essa jornada de afeto, de coração para coração, sabe? Às vezes, a vida nos traz ventos fortes, desafios que parecem querer nos derrubar. Mas é nessas horas que a gente descobre a força que existe em cada um de nós e a beleza dos pequenos gestos de quem está por perto. Me lembro de uma história que ouvi uma vez, de um jardineiro, já com seus anos, que todo dia regava a mesma flor. Não era a mais exuberante do jardim, nem a que mais chamava a atenção. Mas ele via nela uma promessa, um pequeno milagre diário. E com seu cuidado, com sua paciência, aquela flor se abria, devagarzinho, exalando um perfume que só ele parecia sentir. Essa história me toca porque ela fala de amor, de persistência, de ver o valor no que é simples e verdadeiro. Fala de acreditar, de nutrir, de esperar o tempo certo para que a beleza floresça. É assim que eu vejo a vida, é assim que eu vejo nossos encontros aqui. Cada um de vocês é essa flor, única, especial, merecendo todo o carinho e atenção. E a próxima canção que chega pra gente, ela traz exatamente essa melodia. A melodia do cuidado, da esperança, do amor que a gente planta e que com o tempo vai florescendo em nosso coração. Prepara a alma, deixa a música te abraçar.

noite, meus queridos amigos da alma. Que privilégio, que alegria ter vocês por perto nessa nossa jornada de afeto aqui no Songs by Night. É sempre um presente sentir essa conexão, esse abraço que a música nos proporciona, não é mesmo? A cada história, a cada recado, a cada canção, a gente celebra a vida, o amor, a esperança. E nesta quinta parte do nosso encontro, eu só tenho a agradecer a cada um que nos escuta, de onde quer que esteja. Sua presença é que dá sentido a tudo isso. Daqui a pouquinho, a gente faz uma pequena pausa, um respiro, para um breve intervalo comercial. E já já, eu volto com mais carinho, mais melodias para embalar o seu coração. Fiquem comigo, a gente se encontra já já.

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Boa noite, queridos amigos e amigas do Songs by Night. Que alegria ter você de volta, fazendo parte deste nosso encontro tão especial. É a sexta parte do nosso programa e cada instante aqui é pensado com muito carinho, com a intenção de abraçar a sua alma, de tocar o seu coração com a força da música e das palavras. Eu sou Jorge Ventura e sinto que, mesmo à distância, estamos conectados por uma melodia, por uma história, por um sentimento que nos une. Aqui, a gente fala de amor, de fé, de esperança. A gente celebra a vida em cada nota, em cada verso. E daqui a pouquinho, teremos um momento de pura poesia, de reflexão, que vai aquecer ainda mais a nossa noite. Mas antes, vamos mergulhar numa canção que é puro afeto. Uma melodia que nos convida a sentir, a sonhar. Prepare-se para se emocionar com Fagner e Zé Cabaleiro. Vem aí, Dezembros.

Boa noite, queridos amigos e amigas que nos acompanham aqui no Songs by Night. Que alegria ter você pertinho em mais esta parte do nosso programa. Sabe, às vezes a vida parece um quebra-cabeça complexo, né? Cada peça é um desafio, uma emoção, um momento que a gente vive. E é nessas horas que a gente percebe a força que carregamos, a capacidade de encontrar luz, mesmo quando tudo parece meio escuro. Nossa jornada é feita de encontros, de olhares que se cruzam, de palavras que acalmam. E a maior beleza disso tudo é poder compartilhar. É saber que não estamos sozinhos, que existe sempre um coração amigo, um abraço invisível, uma melodia que nos conecta. Que a gente possa sempre cultivar essa gentileza, esse carinho que transforma o mundo, um sorriso de cada vez. Que a música continue sendo esse abraço apertado que a gente tanto precisa. Vamos seguir juntos, embalados por mais uma canção que toca.

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noite, meus queridos amigos e amigas que nos acompanham nesta sétima parte do Sons by Night. É Jorge Ventura aqui, com o coração aberto, como sempre, para acolher os seus sentimentos, as suas histórias. Sabe, a vida é feita de encontros, de desencontros, de olhares que se cruzam e de almas que se reconhecem. E é tão bonito ver a forma como vocês se conectam por aqui, através das mensagens que chegam, dos recadinhos cheios de carinho. Recebemos tantos pedidos, tantas declarações de amor. Um abraço apertado para Mariana, que mandou um recado lindo pro Paulo, dizendo que o amor deles é a canção mais

E pro Fernando, que confessou a saudade da Ana, com a certeza de que o reencontro vai ser ainda mais especial. O amor, meus amigos, é mesmo um espetáculo. Ele nos move, nos inspira, nos faz enxergar a beleza até nos dias mais cinzentos. É a chama que acende a esperança. E é com essa energia, com essa emoção, que a gente segue em nossa jornada de afeto. Pensando em todos vocês que amam, que sonham, que sentem. Que a próxima melodia abrace a sua alma e te lembre que a vida é um presente. Fique com a gente, que o carinho continua no ar, só pra você.

noite, meus queridos ouvintes. Que bom ter você aqui com a gente em mais esta parte do Songs by Night. É sempre uma alegria imensa sentir a sua companhia, essa troca de energias que faz cada instante valer a pena. Quero saber de você aí do outro lado. Está gostando do nosso encontro? Da nossa jornada de afeto, de música que abraça a alma e de palavras que aquecem o coração? Tenho certeza que sim, porque cada melodia, cada história que compartilhamos

sermos esse porto seguro, esse refúgio de serenidade na sua noite. E por falar em abraço, nosso programa vai fazer uma pequena pausa, mas é só um instante pra gente respirar e voltar com ainda mais emoção. Fique por aí, que o Jorge Ventura já já está de volta, com mais Songs by Night para você.

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noite, meu amigo, minha amiga, que nos acompanha aqui na sua Songs by Night. Que alegria ter você com a gente, sentindo essa energia que só a música e a conversa sincera podem trazer. Em cada melodia, em cada palavra, a gente busca um abraço, um carinho pro seu coração. Às vezes, a vida nos desafia, nos coloca diante de encruzilhadas. E é nessas horas que a gente precisa se lembrar da força que mora dentro de nós, da beleza que existe em cada novo amanhecer, mesmo depois da noite mais escura. A vida é um presente, com seus altos e baixos, com seus risos e, sim, com suas dores também. Mas é na forma como a gente escolhe enxergar e vivenciar cada momento que encontramos a verdadeira paz. Lembre-se que o amor é a resposta para tantas perguntas, a ponte para tantos caminhos. Ele está nas pequenas coisas, nos gestos de gentileza, na fé que move montanhas, na esperança que nunca se apaga. Deixe que o amor preencha cada cantinho do seu ser, acalme as inquietações e ilumine o seu caminhar.

Boa noite, meus queridos amigos e amigas que fazem do Songs by Night um porto seguro. É sempre um privilégio, uma honra imensa ter a sua companhia, a sua alma pertinho da gente, sentindo cada nota, cada palavra. A gente se conecta, não é? E essa conexão é o maior presente. Mas olha, nossa jornada segue. Daqui a pouquinho, depois de um breve intervalo, eu, Jorge Ventura, estou de volta com mais emoções, mais histórias, mais música para embalar sua noite. Não sai daí, a gente se encontra já já para a próxima parte do nosso programa, com o coração aberto, esperando por você.

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Boa noite, amigos e amigas de alma. Que delícia ter você aqui, pertinho, nessa nossa jornada de afeto. Estamos de volta, sim, para a nona parte do nosso Songs by Night. E que bom reencontrar você, que busca um alento, uma palavra amiga, um abraço em forma de melodia. Meu nome é Jorge Ventura e é um prazer imenso ser seu companheiro nesta noite. Um porto seguro para os seus sentimentos mais bonitos. A gente entende que o coração tem suas próprias canções, seus próprios silêncios. E é nesse espaço que a gente se encontra. A música, a música é a ponte que une o que sentimos. E para nos envolver ainda mais nesse abraço, nessa sintonia, prepare o coração para uma canção que celebra o amor puro, aquele que se encaixa e se revela, simplesmente perfeito.

noite, meu amigo, minha amiga. Que bom ter você aqui, pertinho, me fazendo companhia nesta nona parte do Sons by Night. É um prazer, uma honra ter a sua escuta atenta, o seu coração aberto para essa nossa jornada de afeto. Sabe, a vida nos presenteia com tantos desafios, não é mesmo? Às vezes o caminho parece escuro, as preocupações pesam, mas eu acredito, de verdade, que existe uma força maior que nos ampara, que nos guia. Uma fé que move montanhas, que acende a luz mesmo quando tudo parece incerto. É essa fé que nos faz levantar, que nos lembra do nosso valor, que nos mostra a beleza que existe na persistência, no amor, na esperança. Que a gente sempre lembre do cuidado divino, daquela voz que sussurra em nosso coração, dizendo que somos amados, que somos capazes. Que a sua noite seja abençoada com essa paz, com essa sensação de que você não está só. Que o otimismo e a celebração da vida preencham cada cantinho do seu coração. E para continuar abraçando a sua alma com todo o carinho que você merece, preparei mais uma canção que fala direto ao coração. Vem comigo, porque a emoção continua aqui, no Sons by Night.

Boa noite, meus queridos amigos e amigas que fazem do Songs by Night esse nosso porto seguro, essa jornada de afeto em meio a tudo. Que bom estar aqui com você, recebendo cada história, cada sentimento, cada um de vocês como alguém único, especial pra gente. É nessa nona parte do nosso encontro que a gente sente a força da conexão humana, não é mesmo? E por falar em conexão, um abraço apertado, carregado de carinho, vai para você, aí do outro lado, que nos inspira e nos faz seguir com essa mensagem de otimismo, amor e celebração da vida. Mas agora, a gente faz uma pequena pausa, um respiro e volta já já. E olha, quando a gente voltar, na próxima parte, tem aquele quadro que a gente adora, o Minha História, recheado de emoção, esperando por você.

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Boa noite, meus queridos ouvintes. Que alegria ter você de volta aqui no nosso Songs by Night. Estamos de volta, sim, depois de um breve respiro. E chegamos agora à nossa décima parte do programa. Essa jornada de afeto que construímos juntos. É um prazer, uma honra ter a sua companhia. Sentir essa conexão que nos une através das ondas do rádio. Eu sou Jorge Ventura. E cada recado, cada história, cada suspiro que chega até aqui é como um abraço que conforta a alma. Neste espaço, a gente celebra a vida, o amor, a esperança e encontra beleza até nas pequenas dores. A música, a música é o nosso elo mais forte, né? E para continuar essa melodia que nos embala, que nos faz sonhar e sentir, prepare o coração para o próximo abraço sonoro.

noite, meu querido ouvinte, minha querida ouvinte. Que alegria ter você aqui, pertinho de mim, nesta décima parte do nosso Songs by Night. É sempre um privilégio, sabe, compartilhar esses momentos de paz e reflexão, de acolhimento para a alma. O mundo lá fora pode ser agitado, mas aqui, aqui é o nosso refúgio. E é pensando nisso, nessa busca por um porto seguro, que eu convido você a refletir. Às vezes a gente se sente pequeno diante dos desafios, não é? Mas lembre-se que existe uma força maior, um amor que nos sustenta, que nos abraça mesmo quando tudo parece incerto. É a fé que nos guia, a esperança que ilumina o caminho. Que a presença de Deus em sua infinita bondade seja essa luz em seu coração. Que você sinta esse carinho, essa paz que acalma. Afinal, a vida é um presente e cada um de nós é uma melodia única, preciosa. E é com essa energia de fé e de amor que a gente segue em frente com mais uma canção que vai tocar a sua alma. Prepare o coração.

suas belezas e seus desafios sempre nos ensina algo novo, não é mesmo? E aqui a gente se permite sentir, sonhar e celebrar cada instante. Vamos fazer uma pequena pausa agora, um respiro. Mas já já eu volto para a próxima parte do nosso Songs by Night.

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Boa noite, meu carinho. Estamos de volta para nossa 11ª parte do Songs by Night. É sempre uma alegria imensa ter você aqui comigo nessa nossa viagem de afeto e boas vibrações. Respire fundo, sinta a melodia, porque a vida muitas vezes é uma canção que a gente precisa aprender a dançar, não é mesmo? E por falar em dança, em viradas, em novos começos, daqui a pouquinho eu tenho uma história de amor, daquelas que aquecem o coração e nos fazem acreditar, para compartilhar com você. Uma história que mostra que nunca é tarde para recomeçar, para se reinventar. Mas antes, para embalar a nossa alma e nos dar aquela dose extra de inspiração, vamos ouvir um clássico que fala sobre isso, sobre a sua vez de brilhar. Prepare o coração, porque vem aí, com toda a sua elegância e poder, a incomparável Diana Ross e a canção que diz It's My Turn.

noite, meu querido ouvinte. Minha querida ouvinte, que alegria ter você aqui, pertinho, em Songs by Night. Eu sou Jorge Ventura e nesta parte do nosso programa, a gente continua essa jornada de afeto, de coração para coração. Sabe, eu recebo tantas mensagens, tantas histórias, e uma coisa que fica clara é como o amor, em suas mais diversas formas, é a força mais poderosa que existe. Às vezes ele vem num gesto simples, num olhar que diz tudo, num abraço que acalma a alma. Outras vezes ele se manifesta na coragem de seguir em frente, de perdoar, de recomeçar. O amor, meus amigos, é um convite constante para a gente se abrir, para a gente se permitir. É a melodia que embala a nossa existência, a luz que dissipa qualquer sombra. E não importa o que você esteja sentindo agora, se é um amor que floresce, uma saudade que aperta, ou a esperança de um novo começo, saiba que você não está só. Estou aqui para acolher o seu coração, para te lembrar que cada sentimento é válido, cada história única. E é com essa energia, com essa vontade de celebrar a vida e o amor, que a gente segue em frente. Vamos juntos, então, deixar a música nos guiar, nos inspirar, nos abraçar. Prepare o seu coração, porque o próximo som já vem por aí, cheio de ternura, especialmente para você. Fique com a gente.

noite, meu querido ouvinte, minha querida ouvinte. Que bom ter você aqui com a gente, sentindo essa energia que só a música e as boas histórias conseguem trazer. Nessa nossa jornada de afeto, cada melodia, cada palavra é um abraço que a gente envia de coração para coração. É um privilégio compartilhar esses instantes, essas reflexões que nos conectam e nos fazem enxergar a beleza da vida, até nas pequenas coisas. E é assim, com essa leveza no peito e a esperança renovada, que chegamos ao finalzinho desta 11ª parte do nosso Songs by Night. Daqui a pouquinho, depois de uma pequena pausa para você respirar e se aconchegar ainda mais, a gente volta com mais momentos de pura emoção, mais canções que tocam a alma e, claro, a sua companhia, que é o nosso maior presente. Não saia daí, a gente espera você, com todo carinho. Um instante e já voltamos.

Boa noite, meu querido, minha querida. Que bom ter você aqui com a gente de novo, nessa nossa conversa que abraça a alma. Estamos de volta para a 12ª e última parte do Songs by Night. E o coração já sente aquela mistura de gratidão e uma pontinha de saudade. Mas antes da gente se despedir, quero que você sinta cada palavra, cada melodia, como um abraço apertado. A vida é feita de momentos e a beleza está em sabermos valorizar cada um deles, não é? Mesmo as despedidas podem ser doces quando a gente sabe que a conexão permanece. E é com essa força, essa certeza de que nossos sentimentos se encontram no ar, que eu te convido para uma canção que fala muito sobre os laços que nos unem, mesmo quando a distância parece tentar nos separar. Prepara o coração, porque vem

noite, meu amigo, minha amiga. Que bom ter você aqui comigo em mais essa parte do nosso Songs by Night. Já estamos há um bom tempo juntos, mais de 4 horas. E a cada minuto, sinto essa conexão se fortalecer, essa energia de afeto que nos une aqui na nossa 12ª parte. Espero de coração que esteja curtindo cada melodia, cada história que compartilhamos. E por falar em histórias, você já parou para pensar como o amor tem seus próprios caminhos, seus próprios planos? Conheci uma vez a história de um casal, a Ana e o Marcos. Ah, eles se apaixonaram na juventude, com aquele fogo que só a primeira paixão tem. Mas a vida, sabe como é, levou cada um para um lado. Ela precisou ir morar longe, cuidar de uma tia idosa. Ele seguiu a carreira, construiu sua própria vida, com outras pessoas, outros desafios. 20 anos se passaram. 20 anos. E eles nunca mais se viram. Mas o destino, ou talvez a mão de Deus, tem um jeito peculiar de rearranjar as peças. Um dia, num encontro de antigos colegas da escola, lá estavam eles. A Ana, com seus cabelos grisalhos que só acentuavam sua beleza. O Marcos, com o olhar ainda intenso, mas agora carregando a sabedoria do tempo. Não houve gritos nem abraços efusivos de início. Apenas um silêncio, um olhar que dizia tudo. Era como se o tempo não tivesse passado, como se aquele amor estivesse ali, guardadinho, esperando o momento certo para florescer de novo. Mais maduro, mais forte. Eles se casaram, meu amigo, minha amiga, e contavam que o amor que sentiam agora era diferente. Não era a impetuosidade da juventude, mas a ternura da compreensão. A alegria de ter a certeza de que o que é verdadeiro encontra seu caminho no tempo certo. É uma prova de que a vida, mesmo com suas curvas e desencontros, sempre nos dá a chance de reencontrar a nossa essência, de viver o amor que nos estava guardado. E é com essa certeza no coração, na certeza de que o amor sempre vale a pena, que a gente segue em frente. Que a fé nos guie, que a esperança nos abrace e que a música continue sendo esse elo de carinho entre nós. Prepare-se, porque a próxima canção é um abraço para a sua alma. Fique com a gente no Songs by Night.

meus queridos amigos, chegamos ao final de mais uma viagem. A nossa 12ª parte aqui no Songs by Night. Como é bom sentir essa conexão, essa troca de carinho

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3: Amém.
4: As meninas do meu Brasil, bom dia, tô chegando, velho mais animado do rádio brasileiro. Mais animado por quê? Porque eu estou aqui na dona do primeiro lugar.
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4: Jequié. Opa! Chegando,
5: veio Vadal Cor.
4: Muito bom dia, bom dia. Eita, maravilha, que maravilha. Hoje, segunda-feira, estamos começando mais um Forró Bodó da Melhor, viu? Mais um Forró Bodó da Melhor comigo, velho Vadal Cor. O velho mais alegre do rádio brasileiro. Bom dia a você, meu amigo, minha amiga, que já tá aí desde cedinho acordado, né? Já começando mais uma semana aqui comigo, viu? É, mais uma semana aqui na Jequié FM, a dona do primeiro lugar. Muito bom dia mesmo, que essa segunda-feira realmente seja uma das melhores segunda-feira da sua vida, viu? Hoje teremos muita música, piada, eita, e claro, com muita alegria no seu rádio.
5: Veio Vadal Cor.
4: Opa!
5: O seu dia muito mais alegre.
4: Bom dia, bom dia.
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0: Valeu!
1: 4:28, 4:28, bom dia!
0: Bom dia!

0: falei que tá todo mundo ligado e tá todo mundo ligado mesmo. Já começa bem cedinho, né? Bem cedinho tá eu aqui, o Bicudo, eu aqui, você, meu amigo ouvinte aí do outro lado, ouvindo muito forró, com muita alegria, aqui no Forró Bodó da Melhor, viu? E a GQFM, a cada horário um amigo diferente, um amigo levando muita música, levando informação. Por falar em informação, ao meio-dia tem meu amigo Ari Moura, é, rapaz, o programa é Ari Moura comunicando, viu? Com entrevista e muita prestação de serviço, viu? Alô, Ari Moura, meu querido, aquele abraço, gente boa, caba bom danado, trabalhador, caba dedicado. Ao meio-dia, viu? Ao meio-dia tem Ari Moura comunicando, viu? Com entrevistas e muita prestação de serviço. E a partir das 13 horas chega o Léo Santana, rapaz, com o programa Super Tarde. 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E às 18 horas tem aí também as melhores músicas, as melhores do forró, no Forró Bodó da Melhor, com meu amigo Ney Farinha, tá bom? É a GQFM, rapaz, 89,7, tá todo mundo ligado.
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0: Muito mais alegre, com muito mais forró no seu rádio. 4:38, 4:38, bom dia!
2: Bom dia!

esse é o forró bodó da olha. Não sai daí não. Já vai coar o café? Vai coar o café? Daqui a pouquinho nós tá de volta com muito mais forró bodó da melhor. Mas fica de rádio ligado aí, hein?

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7: Vamos falar sobre amizade, minha gente. Provérbios 17:17. Em todo tempo ama o amigo e na angústia nasce um irmão. A lealdade é parte de uma amizade genuína. Quem é que não tem um amigo, né, gente? Gente do céu, a gente precisa de um amigo. Todo mundo tem um amigo e amigo que parece irmão, não é isso? Mas a gente precisa ter e entender que os nossos amigos, eles têm níveis. A amizade tem níveis. Tem aquele amigo seu que é um amigo necessário, tem aquele amigo seu que é um amigo estratégico e tem aquele amigo seu que é um amigo íntimo. A vida da gente, o corpo da gente é como se fosse uma casa. Tem cômodos, tem salas, tem varanda, tem tudo. Tem gente que é para chegar só na sua varanda. Tem gente que é para chegar só na sua sala. Mas tem poucos que é para ir até no teu quarto, até na tua cozinha. É só você saber e identificar naquela pessoa que está chegando perto de você que nível de intimidade você deve conceder a ela para ela estar tendo parte da sua vida. Não queira ser amigo de quem parece ser amigo, mas é amigo da onça.
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1: Mais forró bodó da melhor. Obrigado, obrigado pela sua companhia, hein? Já vi que você é fiel mesmo, hein? Foi no banheiro, coou o café, continua ligado com nós, porque aqui é a dona do primeiro lugar. Muito mais prêmio, muito mais música, muito mais alegria e muito mais forró bodó, só aqui na melhor.
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0: Eita, forrozão. Lagosta bronzeada ao vivo. Galera de Jijoca também tá marcando presença. Zé Jotinha.
1: Opa, Laninha, agradecer mais uma vez o carinho de toda a moçada. Aqui de Cruz, parabéns ao nosso prefeito Jonas Muniz. 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Maíto Motos e Alan Soto.
2: Cinco horas, cinco minutos, 5 e 5, bom dia!
3: Bom dia!

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0: Eita, que maravilha! Eu desejo que esse dia seja muito mais alegre mesmo. Estamos chegando ao final de mais um Forró Bodó da Melhor, viu? Nessa segunda-feira, início de semana, desejo pra vocês uma ótima semana, uma ótima segunda-feira. Amanhã, terça-feira, nós estamos aqui novamente com mais um Forró Bodó da Melhor. Você segue aí na programação da GQFM, que vem aí muito mais coisa boa, muito mais alegria, viu? Muito mais alto astral, tá bem, né? Um abraço, até amanhã, se Deus quiser. Tchau, tchau, Lucu!
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0: Bom dia, meu amigo, meu irmão, tô por aqui, segundona, teve feriado, teve final de semana, que bom poder estar com vocês nesta manhã de segunda-feira, uma ótima segunda-feira para todos nós. Muita luz, muita paz, a bondade de Deus, o amor de Deus, a graça de Deus sendo derramada em nossa vida. Bem-vindos ao programa Palavras de Vida. O dia vai clareando, vai amanhecendo e o Senhor tem sido bom conosco, viu? O tema de hoje, eu quase desisti, quase desisti, não é assim? Não é fácil, às vezes Deus não dá vitória para nós de imediato, ele primeiro vai nos ensinar a ser fortes. Porque quando a vitória vem, quando a bênção acontece, você precisa estar fortalecido, viu? Tá certo? Deus não faz nada pela metade, tá bom? Quase eu desisti, mas a mão de Deus estendeu para mim e me abençoou. Você já passou por isso também, hein? Ah, Deus, olha, minhas forças estão se acabando. Olha, Deus, eu preciso da tua graça. Olha, Deus, quer saber de uma coisa, Deus? Eu vou estacionar, né? Isso acontece com todos nós. A maior prova que uma bênção está chegando é a hora, é o desejo de desistir. Viu? Já viu aquele time que tá perdendo o jogo todo, aí chega no finalzinho, na prorrogação, vai lá e faz um gol, né? Aí as esperanças se acendem, aí todo mundo se anima, né? E continua. Esta é a vida, essa é a nossa jornada. Com a graça dele, nós vamos vencer esse mês de maio. Olha, Deus na frente, ele vai continuar cuidando de nós, cabeça erguida, viu? Você já viu soldado no pilotão com a cabeça baixada? Já viu, não? Já viu? Eu nunca vi, não. Soldado, às vezes, está ali cansado. Eu lembro quando eu estive em Brasília algumas vezes e vi aqueles camaradas em pé, o tempo todo em pé, na mesma posição. Eu não vou dizer por horas, que eu não sei, né? Mas um bom tempo. Eles estão parados ali, firme, porque eles são o quê? Eles são soldados, né? Estão firmes, não abaixa a cabeça, não, viu? É interessante, né? Vambora, gente, vamos orar a Deus, vamos. Eu quero orar por você, vamos. Eu quero ser bênção para a tua vida nesta manhã.
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0: Senhor, eu quero te louvar por esta manhã tão maravilhosa, pelo fôlego de vida. Eu sei que o Senhor me chama de filho. Ó Deus, muito obrigado, porque o Senhor é o meu Pai, o Pai que é o protetor, que é o cuidador, que é o provedor, é o Pai. Tu és o meu Pai. Eu te louvo, Senhor. Te agradeço por esta manhã, por esta oportunidade de estar aqui falando do teu amor, falando da tua palavra, te agradecendo, te exaltando pelo fôlego de vida, pela paz, pela esperança, pelo seu amor em mim, derramado em minha vida. Te agradeço, Pai, pelos grandes feitos do Senhor, pelos livramentos, pelo pão na mesa, pelo fôlego de vida, pela alegria da minha salvação. Ah, Senhor, eu quero te agradecer, porque o Senhor tem sido bom, grande, maravilhoso em minha vida. O que seria de mim, Pai, se não for o Senhor ao meu lado? O que seria de mim se não fora a tua misericórdia, o teu perdão, o teu amor, a sua graça, a sua bondade. Ó Deus da minha vida, toda glória a ti, todo louvor, toda adoração, toda exaltação ao Criador dos céus e da terra, ao Deus que me criou a sua imagem e a sua semelhança. Pai, olha para essa mãe agora, para esse pai, esse filho, esta filha, para essa semana de sonhos, de projetos, de viagem, de compromissos, de reuniões. Vai na frente desse homem, livra do perigo e do mal. Deus, é o Senhor que abençoa, é o Senhor que cuida, é o Senhor que provê, é o Senhor que estende as tuas mãos, Pai, para nos abençoar. Porque este é o dia que fez o Senhor, regozijemo-nos e nos alegremos nele. Nossa alegria está em ti, nosso louvor está em ti, adorar na beleza da tua santidade, Senhor. Ó Deus, dai-nos força para prosseguir, dai-nos saúde. É o que nós precisamos, Pai, de saúde para trabalhar, para lutar, para vencer. Senhor, que sejamos instrumentos em tuas mãos nesse dia. Cuida, Pai, da minha esposa Thaís, os meus filhos e agora, Pai, a chegada do pequeno Davi, que aumentou nossa família nesse domingo. Obrigado, Pai, dá saúde ao pequeno Davi, Senhor. Deus, a minha filha Juliana, meu genro Amauri, minha família consagrada, abençoada por ti, Senhor. Eu quero te agradecer pela vida do meu filho Lucas e da Roberta, ali nos Estados Unidos, também o Gabriel e a Rebeca em Portugal, Senhor. Ó Deus, minha família, ó Deus, cuida de nós, Pai. Eu te louvo, eu te agradeço de todo o meu coração, de toda a minha alma, de todo o meu ser, de todo o meu entendimento. Eu te agradeço pelo fôlego de vida, pelos grandes livramentos, Pai. Obrigado, Jesus, por tudo. Fica comigo nesta manhã e usa-me em tuas mãos para a honra e para a glória.

0: Aí, gente, canção bonita, 5:42. Que bom poder estar aqui, mais uma semana abençoada. Sejam bem-vindos. Palavras de vida no ar. Ó, hoje, essa semana, eu quero levantar um clamor pela sua casa, pela sua família, viu? Esse projeto divino, essa família tão bonita que é a tua, é isso mesmo. Mas a família, ela sofre grandes ataques, viu? Mas nós vamos orar, né? Consagrar a família no altar do Senhor. Fizemos ontem na igreja, família no altar do Senhor. Nosso tema esse mês é quem ama, cuida, defende, abraça, suporta. O amor é isso, né? O amor divino, ágape. Então, nesse tema, nós estaremos orando por vocês daqui a pouquinho pela família, às 6 da manhã. Não desista, eu quase desisti, viu? Não desista do seu sonho, do seu projeto, não desista, viu? Olha, tem uma frase assim, ó: não pule a parte difícil, porque é nela que você cresce, viu? A parte difícil a gente quer pular. Deixa eu pular essa parte que tá difícil, tá complicado, mas é nela que muitas vezes você tá crescendo e você não tá entendendo. Você tá ficando forte, viu? Alô, meu amigo, participando conosco no 988-461549. O telefone, eu repito, 988-461549. 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Sejam bem-vindos ao programa Palavras de Vida. Obrigado a você que tem sido um semeador. Isso mesmo, um semeador, um contribuinte do programa Palavras de Vida. Nossa palavra de gratidão a você que contribui, que você que abençoa, você que oferta no programa Palavras de Vida. Eu quero muito agradecer você, tá bom? Eu quero muito agradecer você. Vamos seguindo, minha gente, vamos embora? Vamos seguindo, vamos adorando a Jesus com mais uma canção bonita. Quando eu voltar, eu vou ver quem já tá falando comigo aí para mandar alô para todo mundo, tá bom? Vamos conferir a hora, Nancy. 5:46. Bom dia.
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3: Aqui nesta manhã vitoriosa, abençoada por Deus. Olha, nosso dia seja cheio de luz, cheio da graça, cheio da bondade do nosso Deus, viu? A paz do Senhor Jesus a você, acompanhando nesta manhã o programa Palavras de Vida. Continua marchando, continua confiando, continue servindo a esse Deus tão grande, tão maravilhoso, viu? Eu quero dizer que já às 6 da manhã nós vamos ter o clamor, a oração pela sua família, pode ter certeza. Vamos orar, vamos interceder pela sua família. Eu quase desisti, é o tema de hoje, mas lá em Lucas 24:49, quando Jesus encontrou os discípulos, falou com eles no partir do pão, abençoou a refeição, uma palavra de ânimo para eles. E Jesus fez, sabe o quê? Quando Jesus fala com eles, a Bíblia diz que eles tornaram para Jerusalém. Por quê, pastor? Porque Emaús, que é uma aldeia que eles estão indo após a morte de Jesus, a palavra Emaús significa terra da desistência. Isso mesmo. E aí, eles estão indo embora. Eles estão desistindo. Mas Jesus chegou no caminho e disse: volta para Jerusalém. Que negócio é esse? Que é isso? Quem mandou? Vamos, volta para Jerusalém. E a Bíblia diz que eles voltaram para Jerusalém. E quando chegou lá, veio a reunião no cenáculo. Eles estão na manhã de domingo adorando a Jesus. E de repente, eles foram batizados com o Espírito Santo, né? Foram renovados, foram fortalecidos, foram tocados pela graça e pela bondade de Deus, né? Então é isso. Eu quase desisti. Você já passou por isso também? Talvez por alguém falando na tua cabeça, alguém que não sonha com você, alguém que não acredita como você, alguém que não tá na mesma visão que você, e às vezes tá até por perto, dizendo: ah, isso aí não é para você não, isso aí, você não vai dar conta disso não, desista aí, você tá perdendo o seu tempo, né? E Deus tá dizendo para você: não desista, viu? Tá bom? Continua firme e constante. Temos áudio aí? Temos. Então vamos ouvir áudio no 988461549.
4: A paz do Senhor, meu pastor, meu nome é Sueli, como passou o final de semana? Graças a Deus estamos todos bem, pastor, da maneira do possível. Que Deus continue te abençoando, pastor, com esse lindo, lindo, lindo, abençoado programa. Dá um abraço em Nancy, abraço na família, pastor, que Deus te abençoe, pastor.
3: Amém.
4: E eu peço, pastor, oração pela minha família e pela minha vida também, pastor.
3: Sim.
4: Esteja com meu nome sempre na oração,
3: sim,
4: pastor.
3: Sim.
4: Que eu estou precisando muito da oração, porque não está sendo muito fácil.
3: Não é fácil,
4: viu?
3: Tá bom.
4: E Deus abençoa o Senhor, abençoa todos os seus familiares.
3: Amém.
4: E o ministério também, Senhor, pastor.
3: Deus te abençoe. É a Sueli, né, de Piauí, falando conosco aqui. É assim mesmo. Eu carrego comigo a minha agenda, né? Minha agenda, onde eu tenho aqui algumas anotações. Eu oro pelos meus irmãos que estão aqui, né? Minha intercessão. Quero mandar alô, bom dia para o Juarez, que não perde o programa Palavras de Vida, lá no Largo do Joaquim Romão, Largo da Feria, melhor dizendo, né? Sempre acompanhando o programa Palavras de Vida. O zap é o 988461549. 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Gente, vamos conferir a hora. 5:50. 5:56. Bom dia. Daqui a pouquinho eu volto com vocês.

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0: Nosso tema, eu quase desisti. É isso mesmo. A caminhada é assim. A jornada é assim. Mas até a tartaruga chega. Chega. Pode caçoar, como diz o paulista, pode dar risada da tartaruga, mas até a tartaruga chega. Viu? É isso mesmo, a tartaruga uma hora chega. Agora nós precisamos chegar aos nossos propósitos e objetivos, sabendo nós que nós vamos enfrentar muitos percalços na vida. É por isso que muitas das vezes há um ditado que diz assim: andamos na chuva para ninguém ver as nossas lágrimas. Às vezes nós andamos na chuva sem guarda-chuva. Isso é uma forma, é uma expressão, né? Às vezes nós andamos na chuva para ninguém ver as nossas lágrimas. Porque só Deus sabe do que passamos a nossa caminhada. Pastor, o que está acontecendo em Lucas 24? O último capítulo deste evangelho está contando para nós a caminhada de dois discípulos. A Bíblia fala o nome de um, não fala o nome do outro ou da outra, não fala. Fala que um dos discípulos era Cleopas, um dos discípulos. E quando Jesus foi crucificado, já foi sepultado, ele está no túmulo. Porém, é a noite de sábado. É a noite de sábado. E o sábado para eles é o dia do descanso, e é mesmo. É o dia de confiar. É o dia que não se tem o que fazer. Já preguei aqui, é o Shabat, é o dia que tem que ficar, como diz, de boa, descansa. A sexta-feira foi muito difícil, então no sábado é hora de descansar. A sexta-feira foi a sexta-feira da paixão, que é traduzido como sexta-feira do sofrimento, da angústia. Então, sábado é hora de descansar. É hora de confiar. Tem hora que não dá para fazer nada. Ou seja, dá para fazer alguma coisa, que é confiar no Senhor. Tem hora que é o que você tem que fazer. Você fala: meu Deus, porque se você for querer fazer, vai dar problema. Tem horas que você precisa confiar no Senhor. Tem um versículo na Bíblia que diz assim: deleita-te no Senhor, descansa no Senhor. Salmo 37, versículo 4 e o 5 diz: entrega teu caminho ao Senhor. Então o sábado o discípulo fica quietinho. Não, sabe o que eles fazem? Eles vão embora. Quer saber de uma coisa? A pressão está grande? Deixa eu embora. Nós temos que tomar muito cuidado na hora da pressão, na hora da cobrança, na hora da... preguei semana passada, das tribulações. Tem que tomar cuidado, porque senão a gente toma atitudes que vai... que, deixa eu melhorar o português, vão refletir no nosso futuro. Uma atitude precipitada vai trazer consequências difíceis e terríveis na nossa vida. Sabe o que os discípulos fazem? Vão embora. Da onde? De Jerusalém. Só que já havia uma promessa: olha, fica lá na cidade, não vai embora não, eu tenho uma bênção para vocês, eu não vou deixar vocês sozinhos, não se turbe o vosso coração, eu sou o caminho, eu sou a verdade. Ó, na casa do meu pai há muitas moradas. Olha, no mundo tereis aflições. Tudo isso são as palavras que Jesus falou com eles nos seus últimos dias aqui. Jesus falou com eles: olha, não se turbe o coração, mantenha a paz, né? Eu sou o caminho, eu sou a verdade e a vida. A casa de vocês já está preparada lá no céu, tal. Mas aí Eles vão, sabe para onde? Para Emaús, 11 quilômetros, a pé, 11 quilômetros, indo para Emaús. Emaús, terra da desistência, terra de alguém ficar lá dizendo assim: vou me esconder, eu vou ficar aqui. Irmão, se Deus não tiver na tua vida, você pode ir para uma fazenda cercada, uma fazenda que você só ouve barulho dos pássaros, mas se você estiver fora do projeto, nem lá você vai ter paz. Nem lá. Ah, eu vou para a beira de um rio para ter paz. Se você estiver fora do projeto, nem na beira do rio, pescando, você vai ter paz. Você não vai ter tranquilidade. Quem traz essa paz, essa tranquilidade é Deus. E muitas das vezes, permita-me dizer, em meio às tormentas, em meio às tormentas, Deus é aquele que te dá paz e refrigério. Os discípulos vão para Emaús, e eu repito, terra da desistência. Estão indo embora. No mesmo dia, que dia, pastor? O dia da tristeza, o dia da morte de Jesus, no mesmo dia. Estão tristes. E uma das grandes lições para nós de texto é tomar atitudes na hora da tristeza, é tomar atitude na hora da ira. A pessoa na hora da ira fala o que não é para falar, faz o que não é para fazer. É tomar atitudes na hora da pressão, da cobrança. Se precipita, fala o que não é para falar, faz o que não é para fazer. E o que, que os discípulos estão fazendo? Estão indo embora. Pegaram a mala e estão indo embora. Só que, sabe quem aparece para eles? Um viajante. E o viajante no caminho diz assim: escuta, fizeram ali uma amizade no meio da estrada. Escuta, o que vocês estão falando? Ah, o senhor não sabe não? O senhor não é daqui? O senhor é um viajante? O senhor não soube o que aconteceu não? É, a nossa esperança foi embora. O nosso profeta foi embora. O nosso líder, o nosso senhor, ah, o crucificaram. Mataram ele sexta-feira, ele se entregou à morte. Se entregou à morte. E nós estamos aqui tristes. Nós estamos aqui chorando. Nós estamos aqui desconsolados. Crucificaram ele. Versículo 20, capítulo 24, 20. Entregaram ele à condenação e morte. É, colocaram ele na cruz. Os dois discípulos estão falando com o viajante, com o peregrino, o viajante. Olha, mas ele tinha feito uma promessa que ele ia ressuscitar. Ele fez a promessa, viu? Se o senhor não está sabendo, deixa eu te falar. Ele fez uma promessa que ele iria ressuscitar. Tá, mas vocês estão indo para onde? Nós estamos indo para Emaús. É, nós, a pressão foi muito grande lá em Jerusalém. Então nós estamos aqui, só faltou falar assim, nós estamos fugindo. Eita, você sabia que tem gente que foge do problema? Parece que o problema tá tão grande que nós queremos fugir dele. Escute, tem situações que nós precisamos, não é fugir, não é desistir, nós precisamos enfrentar e saber que Deus vai nos dar vitória. A Bíblia diz que eles chegaram numa aldeia e pararam ali, e agora é a hora da refeição. Isso mesmo. Porque eu aprendo algumas coisas aqui. O que parecia ser o fim, agora era só o começo. uma palavra para você que está me ouvindo nesta manhã. Aqui nesse mundo, aqui nessa terra, nada é eterno. Aqui não, aqui não. Na glória tudo é eterno, aqui não é eterno. Nada aqui dura para sempre, nem mesmo as nossas lutas. Eu tenho uma palavra para você, não pule a parte difícil. A parte difícil é para você crescer. A parte difícil é para você se fortalecer. Deus não dá vitória para alguém despreparados. Deus, se Ele quiser, você vai pisar onde ninguém pisou. Você vai onde ninguém foi. Ele vai entregar nas tuas mãos o que Ele não entregou a ninguém. Mas antes de você vencer, Deus vai te ensinar a ser forte. É isso que Deus tem para nós. Ele nos ensina a ser forte. Porque os fortes aguentam apanhar. Os fortes aguentam apanhar. E às vezes na vida nós apanhamos. É tanto levante, é tanta fúria, é tanta inveja, é tanto mal-estar quando você está prosperando, quando você está crescendo. Eu quase desisti. Esse é o tema de hoje. Mas Deus apareceu para mim no meu caminho. O viajante apareceu para os dois discípulos no caminho de Emaús. E a Bíblia diz que no partir do pão, eles conheceram que era o próprio Jesus. Porque toda vez que nós falamos dele, ele aparece. Toda vez que nós invocamos ele, ele surge, ele aparece. Ele aparece na cena da nossa vida. E quando os discípulos estão, parece-me que ali reclamando, triste, olha, levaram o nosso Jesus, eles não sabiam que aquele viajante era o próprio Jesus transformado. Eles não conheceram que era Jesus de cara. Eles não conheceram. Eu posso até usar essa palavra: Jesus estava disfarçado de um viajante. Ei, você sabia que Jesus aparece para nós disfarçado todos os dias? Você sabia disso? Ele aparece na nossa vida. Ele aparece no nosso caminho disfarçado. Ele aparece muitas vezes no nosso caminho e a gente não entende. Ele aparece para nos abençoar. Ele coloca pessoas no nosso caminho. Ele prepara circunstâncias para nos abençoar. Ele usa pessoas para nos abençoar. Ele aparece todos os dias na nossa vida. Ele aparece até mesmo num hospital, né? Ele aparece no seu quarto. Ele aparece na sua casa, na porta da tua casa. Ele aparece. Ele aparece para você e às vezes você não entende que é Ele que aparece na nossa vida. Ele que aparece para nos abençoar e mudar nossas situações. Ele aparece. E muitas das vezes nós estamos distraídos. Os discípulos estavam assim. Era o mesmo dia. Eles tinham que acreditar que Jesus iria ressuscitar. Eles tinham que acreditar. E a Bíblia diz que quando eles entram, quando eles param num povoado, numa aldeia, em que ali é hora de fazer a refeição, a Bíblia diz no versículo 30, que estando com eles à mesa, tomou o pão e partiu e deu a eles. Aí sabe o que aconteceu? Abriram-se então os seus olhos e conheceram que era o próprio Jesus que estava com eles. Eles estavam com os olhos abertos, digamos assim, mas não estavam enxergando. Eu falei com o pessoal ontem à noite, no momento em que nós reunimos com alguns amigos após o culto, que Jesus muitas das vezes está nos abençoando e nós não estamos entendendo. Jesus já te abençoou, meu irmão. Efésios 1:3. A Bíblia diz que Deus já nos abençoou com todas as bênçãos espirituais. E às vezes nós ainda estamos ainda orando, me abençoa, me abençoa. Deus já te abençoou. Você já abriu os olhos esta manhã? Deus já te abençoou. Você está respirando? Deus já te abençoou. Você já tomou o seu café? Jesus já te abençoou. Vai tomar ainda? Jesus já te abençoou. Já fez a caminhada? Jesus já te abençoou. Vai fazer sua caminhada? Jesus já te abençoou. E às vezes nós estamos com os olhos abertos, mas nós não estamos enxergando o quanto Jesus já fez por nós. Ei, minha amiga, Jesus já fez por você. Descansa teu coração. Ô, meu irmão, Jesus já fez por você. Ele tem cuidado de você até aqui. Ele tem prosperado, ele tem abençoado o seu povo. Abra nesta manhã os seus olhos espirituais, como os discípulos no partir do pão, porque até então eles não perceberam que aquele viajante era o próprio Jesus. Certa feita, Jesus falou aos seus discípulos, obviamente que isso foi em outra cena, em outro dia, ele falou para os discípulos assim: ei, meus discípulos, até quando eu estarei convosco e vocês vão sofrer? Até quando? Eu sou o pão, vocês estão com fome. Eu sou a saúde, vocês estão pedindo cura. Eu sou a alegria e vocês estão tristes por quê? Eu sou a esperança e vocês estão assim por quê? Eu sou o renovo e vocês estão cansados por quê? Ei, vocês estão abatidos, mas eu sou a vossa alegria. Vocês estão sem força, mas eu sou o renovo de vocês. Até quando eu estarei convosco? Porque nós estamos pedindo algo que Jesus já nos deu, ele já nos abençoou. Os discípulos estão andando com Jesus, estão conversando com Jesus e não estão entendendo que é Jesus que está com eles. Só conheceram Jesus na hora do partir do pão. Disseram um para o outro: porventura o nosso coração não ardia quando ele falava conosco no caminho? Ei, meu irmão, Jesus falando com você, seu coração arde? Queima? Você sente algo? Você chora? Você se alegra? Você recebe consolo? O que é isso, pastor? É a presença de Jesus. Quando ele fala conosco, nossa alma estremece. Quando ele fala conosco, a nossa alma derrete. Porventura, um dos discípulos falou para o outro: porventura não ardia o nosso coração? Ele estava conosco até agora. E sabe o que aconteceu? A Bíblia diz que ele desapareceu, versículo 31. Sumiu. Desapareceu. É isso mesmo. E a Bíblia diz que na mesma hora, versículo 33, levantando, voltaram para Jerusalém. Ei, meu amigo, seu lugar é em Jerusalém. Ô, pastor, mas eu estou a 11 mil quilômetros de Jerusalém, eu sei disso, eu também estou. A mais de 11 mil, muito mais que isso. Nós estamos a quilômetros e quilômetros de Jerusalém. O que que é Jerusalém, pastor? É o lugar da adoração. É o lugar da sua vitória. Não dá para ir para Jerusalém agora. Se você for, você vai ter que parar na Europa, pegar outro voo com mais 7, 8 horas. São quase 20 horas daqui em Israel. Não dá para ir para Jerusalém. Eu sei que não dá. O que que é Jerusalém hoje? O que que representa essa Jerusalém para nós hoje? É o lugar da sua adoração. O seu lugar é no lugar da adoração. A Bíblia diz assim, ó: e tornando, voltaram para Jerusalém. Sabe por quê? Eles estavam indo para onde? Para Emaús. O que que é Emaús? Terra da desistência. E não é lá o nosso lugar. Nosso lugar não é Emaús. O nosso lugar é pegar nossa malinha e ficar em Jerusalém. É pegar nossa malinha e ficar em Jerusalém sossegado, confiando no Senhor. confiando naquele que aparece no nosso caminho, no meio da nossa viagem, da nossa jornada de volta. Ele apareceu para o discípulo: volta, que vocês estão indo para onde, hein? Vocês não acreditam que ele falou que ia ressuscitar? Vocês não estão acreditando, não? Volta para Jerusalém. Na verdade, ele não ia ressuscitar, ele já tinha ressuscitado. Ele já tinha, já estava aparecendo para os seus discípulos. Assim somos nós, esquecemos daquilo que ele fala conosco. Escuta, meu amigo, eu termino aqui agora. Quando ele falar com você, acredita. Quando ele falar com você, acredita. Se ninguém acreditar, você tem que acreditar no que ele falou com você. Quem tem ouvidos, ouça o que o Espírito diz à igreja. Teu lugar não é em Emaús. Emaús é lugar de desistir. Deus não quer você desistindo. Eu quase desisti. Não desista da sua família. Eu estou falando de família. A tua família é importante. Não desista da tua família. Não desista, conserta, perdoa, ame. Não desista da tua família, porque se você desistir, todo mundo vai sofrer. Todo mundo tá no barco, vai sofrer. Não desista da tua família, não desista da tua casa, não desista do teu projeto. Uns encurvam-se e caem, mas nós os levantamos e estamos de pé. Uns confiam em carros, outros em cavalos, mas nós confiamos no nosso Deus. Não desista da tua família, o teu lugar não é Emaús. Arrume a tua malinha e volta para Jerusalém, porque lá em Jerusalém ele vai mandar poder. Em Jerusalém tem revestimento, em Jerusalém tem batismo, em Jerusalém tem adoração. Você sabe o que significa a palavra Jerusalém? Lugar de adoração. Volte para Jerusalém, volte ao lugar da adoração, volte ao lugar para amar a Jesus, para abraçar a Jesus, para viver as bênçãos com Jesus. Desmancha a mala. Desmancha a mala e volte para Jerusalém. Não desista, porque eu também quase desisti. Mas o Senhor Jesus falou assim: volta para Jerusalém, lá o lugar que eu vou te abençoar. Desmancha a mala, meu filho. Você arrumou a mala para ir embora? Desmancha a mala nesta manhã. O teu lugar é em Jerusalém, o teu lugar é na presença do Senhor.
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0: Na graça, na força, no amor de Jesus. Senhor, o Senhor apareceu aos discípulos e disse: volta para Jerusalém. Todos os dias o Senhor aparece para nós e muitas das vezes nós não entendemos. Todos os dias o Senhor está conosco e muitas das vezes nós não contemplamos, nós não enxergamos que o Senhor está conosco, mesmo porque o Senhor falou que estaria conosco todos os dias. Ah, Jesus, cuida desta mulher, desse homem, desse servo, desta serva, desse filho, desta filha, cuida, cuida neste dia, nesta manhã, meu Pai, fica conosco. A tua companhia nos anima, nos fortalece, nos renova. Fica conosco, Pai, no partir do pão. Fica conosco, Pai, no partir do pão, no lugar da comunhão. Fica conosco no lugar da bênção e da vitória. Eu quase desisti, Pai, mas o Senhor um dia disse assim: meu filho, desmancha as malas. Ainda não é o tempo.

seja feita a tua vontade, Senhor. Mas muitas das vezes nós estamos indo embora para Emaús, nós estamos querendo desistir de tudo, Pai, porque o diagnóstico é difícil, o momento pode ser difícil, mas nos orienta, nos direciona, nos conduz, dirige a nossa vida, Pai, nesta manhã. Ó Deus, conduz os nossos caminhos, estenda as tuas mãos para esta família lhe pertence, esta família é tua, Pai, nada vai desmanchar, separar esta família, meu Deus. Entra com a providência, entra com salvação, com transformação, meu Pai, só o Senhor pode mudar corações, mudar vidas, é só o Senhor que pode fazer isso, Pai. Senhor da glória, eu quero louvar o teu nome, eu quero engrandecer o teu nome, eu quero exaltar o teu nome, Senhor. Ó Deus, te agradeço pelo fôlego de vida, te agradeço pela paz, pela esperança, pelo teu amor derramado em minha vida, Pai. Obrigado, Jesus, por tudo o que tens feito por mim, pelos grandes livramentos, pela paz, pela comunhão gloriosa do teu Espírito Santo, Pai. Nesta manhã eu quero apresentar a família, o casal, o filho, a filha, o neto, a neta, sobrinha, a sobrinha, o pai, a mãe, o avô, a avó, o tio e a tia. Eu apresento essa família nas tuas mãos. Eu apresento essa família nas tuas mãos. Esse pedido, essa fotografia, esta chave, esse documento, eu apresento em tuas mãos, Pai. Esta família eu apresento no teu altar, nesta manhã, meu Deus, em nome de Jesus. Em nome de Jesus.

0: Estamos finalizando o programa Palavras de Vida. Eu quase desisti. Vamos conferir a hora 6:28. É lindo esse louvor, né? Deus abençoe sua casa, viu? Consagre a Deus a sua casa. Bom demais estar aqui com vocês. Eu vou passar o telefone comercial. É o 99953-9321, viu? É o telefone comercial. De segunda a sexta, nós estamos aqui com vocês, tá bom? Vamos orar o Pai Nosso. Pai Nosso que estás nos céus, santificado seja o teu nome, venha o teu reino, seja feita, Pai, a tua vontade, assim na terra como nos céus. O pão nosso de cada dia nos dai hoje, perdoa, Pai, nossas ofensas, assim como perdoamos os nossos devedores. Não nos induzas à tentação, mas nos livras do mal, porque teu é o reino, é o poder, a glória, para sempre. Amém. Tchau, minha gente, fiquem na bênção, fiquem todos na paz do Senhor Jesus Cristo. Até amanhã, porque foi Jesus que mandou pregar.
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5: Vamos falar sobre amizade, minha gente. Provérbio 17:17. Em todo tempo ama o amigo, e na angústia nasce um irmão. A lealdade é parte de uma amizade genuína. Quem é que não tem um amigo, né, gente? Gente do céu, a gente precisa de um amigo. Todo mundo tem um amigo, e amigo que parece irmão, não é isso? Mas a gente precisa ter e entender que os nossos amigos, eles têm níveis. A amizade tem níveis. Tem aquele amigo seu que é um amigo necessário, tem aquele amigo seu que é um amigo estratégico e tem aquele amigo seu que é um amigo íntimo. A vida da gente, o corpo da gente é como se fosse uma casa. Tem cômodos, tem salas, tem varanda, tem tudo. Tem gente que é para chegar só na sua varanda, tem gente que é para chegar só na sua sala, mas tem poucos que é para ir até no teu quarto, até na tua cozinha. É só você saber e identificar naquela pessoa que está chegando perto de você que nível de intimidade você deve conceder a ela, para ela estar tendo parte da sua vida. Não queira ser amigo de quem parece ser amigo, mas é amigo da onça.
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1: Chique, são 6:34. Bom dia.
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1: Novos secretários municipais da saúde e de governo são nomeados pelo prefeito Flavinho Santana. Mariana Freitas Oliva assume a saúde e Matheus Anjos o governo. Prefeitura de Jequié anuncia hoje novas atrações do São João. Lançamento oficial da festa será logo mais à noite. Tribunal Regional Eleitoral da Bahia fez mais de 24 mil atendimentos nos 3 plantões realizados nos últimos dias. Quem não está em dia com a Justiça Eleitoral tem até depois de amanhã para regularizar sua situação. Agora os destaques do noticiário policial. Del Santos, bom dia para você.
3: Bom dia, professor Souza Andrade. Bom dia, os ouvintes do Jornal da Manhã. Dois homens foram conduzidos à delegacia por tráfico de drogas. Polícia Rodoviária Federal volta a registrar grandes acidentes de grandes proporções na BR-116. Você já sabe. Eu conto tudo, não escondo nada, daqui a pouco no Jornal da Manhã com o professor Souza Andrade.
1: Muito bem, Del. E assim vamos juntos até as 8 horas com o nosso Jornal da Manhã. Fique com a gente. Olá, Nancy Dias. Boa semana de trabalho para você.
4: 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Agora 6:35, vamos ao comentário do dia.
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1: Um instituto de pesquisa chamado Ipsos fez uma pesquisa em 29 países, entre os quais o Brasil. E você sabe, nós estamos há exatos 5 meses das eleições presidenciais. E a principal preocupação do brasileiro neste ano de eleição é o crime, a violência. Na sequência aparecem a corrupção política e financeira e pobreza e desigualdade social. Essa pesquisa foi feita agora no fim do mês de abril. Quase metade dos brasileiros, 47% total, apontam o crime e a violência como sua maior preocupação. O indicador se manteve estável nos últimos meses e reflete a percepção de que o crime está mais espalhado e mais próximo às pessoas comuns, até mesmo nas pequenas localidades. Tem um texto aqui que diz o seguinte: de acordo com o Atlas da Violência 2025, que é o número mais recente, elaborado pelo Instituto de Pesquisa Econômica Aplicada, IPEA, e pelo Fórum Brasileiro de Segurança Pública, a violência antes contida nas capitais se espalhou pelo interior do país por conta da atuação das facções criminosas em busca de novas rotas e mercados. O Comando Vermelho dobrou sua presença, passando de 128 para 286 cidades entre 2023 e 2025, enquanto o PCC priorizou o controle de áreas estratégicas. A violência extrema se concentra na região nordeste do país, sendo que as principais disputas acontecem na região metropolitana e no interior da Bahia, de acordo com o levantamento do Fórum Brasileiro de Segurança Pública. Inclusive, o texto cita aqui que na CPI do crime organizado foram identificadas 90 organizações criminosas atuando no país. Essa estrutura também tem entrado na economia formal, especialmente nos setores de combustíveis e agronegócio. Muitos postos de combustíveis nesse Brasilzão de, meu Deus, pertencente ao crime organizado. A segunda principal preocupação dos brasileiros, mostrada na pesquisa Ipsos, a corrupção financeira e política foi a que mais cresceu em relação ao ano anterior. Esse tema está presente na cabeça de 39% dos brasileiros e teve alta de 11% em relação ao ano passado. Quer dizer, o Brasil é o paraíso do crime, o Brasil é o paraíso da corrupção, pelo menos essa é a percepção do brasileiro a partir do resultado desta pesquisa. Além do prejuízo bilionário causado a diferentes instituições, o escândalo do Banco Master colocou no noticiário político políticos de diferentes ideologias.

0: dias, incluindo ministros do Supremo Tribunal Federal, servidores, entidades reguladoras, controles e por aí vai. Todos envolvidos com suspeitas de corrupção em alguma instância. Já a terceira e principal preocupação, pobreza e desigualdade social, que causa ansiedade a 36% dos entrevistados e que também teve alta, pequena, mas teve, de 2% em relação ao mesmo período do ano passado. Apesar de os indicadores econômicos do país estarem considerados sólidos, com crescimento do PIB e desemprego na mínima histórica, o brasileiro tem percebido que a vida está mais difícil. O dinheiro não está rendendo na mão do trabalhador por conta da carestia. O endividamento atingiu mais de 80% das famílias no mês de março, de acordo com a pesquisa de endividamento e inadimplência do consumidor divulgado pelo CNC. Pois bem, o levantamento da Ipsos também mostrou que 62% dos brasileiros acreditam que o país caminha na direção errada e que 64% dizem que a situação econômica é ruim, com alta de 4% se você compara a situação de hoje com o mês anterior. E o Diego Pagura, ele é CEO deste instituto de pesquisa aqui no Brasil, ele diz o seguinte: o dado sugere um ajuste no humor da população, possivelmente mais associado à ausência de sinais concretos de melhora no curto prazo do que a um evento específico. Ele resposta o seguinte cenário: que as pessoas não têm percebido um cenário de que as coisas vão melhorar no futuro próximo no Brasil, que a coisa tende, pelo contrário, a piorar. E essa é uma realidade que a gente sente no dia a dia, né? Não precisa nem sair de casa, mas sair de casa, se você vai às ruas, vai à feira, vai ao mercado, onde quer que você vá, você percebe realmente esse desânimo. Por isso que ele fala aqui do humor do brasileiro, né? O humor está embaixo justamente por conta dessas preocupações todas. E porque essa preocupação, ela se torna ainda cada vez mais aguçada? É porque tem piorado a situação do brasileiro. O brasileiro tem estado realmente passado por uma dificuldade muito grande, mas muito grande mesmo. As eleições estão chegando e a campanha eleitoral vai expor muito disso aqui que estamos falando agora, vai colocar para o debate esses temas cruciais para a população, que de fato está preocupada e com muita razão. Infelizmente, o governo não tem tomado conta do seu povo, não tem dado conta do seu recado. O Brasil, infelizmente, não tem cumprido o seu papel institucional. O governo brasileiro, né, não tem cumprido o seu papel institucional de cuidar e dar conta das suas coisas, do seu povo. O que a gente vê aí é tudo fora do lugar, muita coisa errada, e isso gera uma apreensão e uma preocupação muito grande, e daí o porquê dessa realidade. Muita gente fala assim: ah, o brasileiro muitas vezes é pessimista. Não se trata de pessimismo, não se trata de otimismo, não se trata nada disso. Se trata de um puro realismo. A realidade nua e crua é essa aí que a gente está vendo, desde os grandes centros até as pequenas povoações.
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2: Às 6h42, vamos manter um contato com Del Santos, que traz as notícias policiais. As primeiras desta manhã de segunda-feira. Bom dia, Del, e um bom mês de maio para você.
3: Para você também, Nancy, bom dia. Bom dia aos ouvintes do Jornal da Manhã. Tô chegando com as informações das últimas 72 horas de notícias de aqui na nossa região. Olha, a Polícia Militar conduziu até a delegacia em Ipiaú um homem por estar armado e ameaçando pessoas. Ele foi conduzido até a delegacia. Segundo informações passadas pela polícia, ele tem envolvimento no mundo da criminalidade e teria um comparsa trabalhando com ele. A Polícia Militar está investigando esse caso, porque esse homem não foi encontrado. Em Jequié, dois homens foram parar na delegacia após aí esse envolvimento no mundo da criminalidade com tráfico de drogas. A Polícia Militar informa de que dois homens foram conduzidos até a delegacia, segundo informações aí, por motivos de tráfico de drogas. Segundo relatos ainda da Polícia Militar, um deles já tinha envolvimento aí no mundo da criminalidade, estava sendo investigado. O outro segundo informações, também já tem envolvimento mais fora aqui de Jequié. Está sendo investigado por parte da Polícia Militar, também aqui em Jequié. Olha, mais uma vez, acende o alerta no sistema penitenciário da Bahia. Depois de uma denúncia feita por detentas do Conjunto Penal de Jequié, Polícia Civil está investigando e com certeza o Ministério Público vai entrar na jogada também, pois a denúncia de maus tratos, também abusos de diversas formas no Conjunto Penal de Jequié. Duas detentas foram levadas para a delegacia aqui de Jequié, onde fez esse relato ao delegado de plantão e as investigações seguem. Como dizemos sempre no jornalismo, professor, terá desdobramento, é só aguardar as páginas que se seguem. Não é a primeira vez, lá em Onápolis teve aquele escândalo imenso que repercutiu muito, até velório dentro de conjunto penal de penitenciária teve. Então aí agora, mais um alerta no sistema prisional da nossa Bahia. A Polícia Militar informa de que aqui em Jequié também foi conduzido até a delegacia dois homens. Segundo informações, eles estavam com arma e drogas. Isso aconteceu no sábado, no bairro do Joaquim Romão. Segundo informações passadas pela polícia, eles estavam em atitude suspeita. A polícia chegou, abordou e com ele foi encontrado os entorpecentes, dado a voz de prisão, levado e apresentado na delegacia. Daqui a pouco eu volto trazendo outras informações. Voltamos com você, professor Souza Andrade, o Jornal da Manhã.
0: Ok, Déia, obrigado, viu? 6h45, é isso, Nancy?
2: Isso mesmo, Souza.
0: Olha, o Tribunal Regional Eleitoral da Bahia realizou mais de 24 mil atendimentos ao público durante os três plantões promovidos agora recentemente. Tivemos um dia 21 de abril, tivemos outro dia 1º de maio e 2 de maio, foram três plantões e que serviram aí para mobilizar essas pessoas com o objetivo aí de facilitar o acesso, né, aos serviços da Justiça Eleitoral. De acordo com o TRE, os plantões ocorreram nessas datas estratégicas e de fato deu bons resultados, porque temos muitas pessoas que precisam regularizar a situação eleitoral, emitir o primeiro título ou então realizar transferência de domicílio, gente que está com alguma pendência, enfim, a hora é agora. Então, essa iniciativa foi importante porque, além do atendimento normal, que segue até depois de amanhã, dia 6 é a data final, então hoje tem atendimento normal no TRE, amanhã atendimento normal e depois de amanhã também. E tivemos esses plantões extraordinários. Quem ainda tem pendências junto à Justiça Eleitoral pode buscar essa regularização justamente buscando atendimento junto ao cartório eleitoral. Jequié tem dois cartórios eleitorais que atende não somente a Jequié, mas também a Manuel Vitorino e a Apuarema. Então, ó, esteja aí em dia, esteja com a sua situação eleitoral regular para poder ficar apto a votar nas eleições do próximo dia 4 de outubro. Portanto, daqui a 5 meses estaremos aí se dirigindo, estaremos todos nós nos dirigindo à urna eletrônica para escolher presidente da República, dois senadores, deputados federais e estaduais também. São as chamadas eleições gerais que movimentam o Brasil inteiro. Dito isso, vamos nós? O que é que você tem para nos contar?
2: Vamos sim. Olha, Souza Andrade, a gente vê tanta cena, tantas situações que nos deixam tristes, mas ainda existe esperança. Uma cena linda, linda, cheia de pureza, aconteceu no feriado. Um garotinho, Souza, de 4 anos, ele conheceu um menino cego num restaurante lá em Paraty, no Rio de Janeiro. E eles queriam brincar. E o menino, o Miquel, não teve dúvida. Pegou na mão de Bruno e serviu como guia para o coleguinha caminhar pela areia, brincar e interagir com os outros. Então foi uma cena que realmente chamou a atenção. A mãe gravou um vídeo deles, postou nas redes sociais. Isso fala muito sobre amor, empatia, simplicidade que está dentro de nós, né? E principalmente das crianças. Um vídeo realmente emocionante, ele ajudando o coleguinha Bruno, que não enxerga, a se deslocar, brincar na areia, interagir com os outros coleguinhas. Foi uma cena realmente, Souza, muito linda. E tá nas redes sociais bombando aí, né? O garotinho que segurou a mão do menino cego, levou para brincar. É um vídeo que fala de inclusão, de amor, de empatia e na simplicidade. Duas criancinhas, 4, 5 anos, muito lindo, Souza.
0: É, a pureza da criança, né? Pureza que muitas vezes falta em nós, adultos. Aqui em Jequié, isso nos serve até de exemplo, nós, muitos cegos querem fazer uma travessia de uma rua e muitas vezes não encontra ajuda. Encontra, bem, é verdade, mas muitas vezes também não encontra. E essa ajuda não é somente dar o ombro para a pessoa se firmar e fazer a travessia, mas também a quem é usuário das ruas, motociclistas, ciclistas, motoristas, todos devem ter muita atenção, muita empatia nessa hora para garantir essa travessia em segurança. Então é importante ter essa empatia, esse amor demonstrado por essa criança. São situações diferentes, mas que retrata bem isso tudo que a gente tanto prega aqui, né? A civilidade.
2: É.
0: A civilidade. E essa criança deu um exemplo de civilidade, porque muitos acabam excluindo, né?
2: É.
0: Essa criança não faz parte do meu mundo, ela não vai entender o que eu estou brincando, a minha vida é diferente, mas de repente ele se incluiu.
2: É.
0: E incluiu a criança no mundo dela. É realmente algo assim fascinante, fascinante.
2: E tão espontâneo, né? Tão verdadeiro, tão puro.
0: Sem ninguém ter pedido, né?
2: Sem ninguém falar, vai lá buscar. Então, Bruninho não enxerga, mas ele encontrou o amiguinho, incluiu ele na brincadeira e se divertiram. E a mãe de Micael decidiu aí mostrar nas redes sociais para mostrar pra gente que esse mundo ainda tem jeito, ainda tem muita gente boa, muitos pais, né, que ensinam os filhos. Isso não é somente a questão, isso aí inclui várias situações, né? Isso fala muito, sobre o ensinamento, sobre
0: a educação doméstica, né? Fala muito
2: tudo,
0: alto nessa hora,
2: tudo,
0: né?
2: Isso mesmo.
0: É verdade. Obrigado, Nasso.
2: Ok, agora 6:51.
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1: 7:57, 6:57 aqui no Jornal da Manhã com Souza Andrade, que também tem oferecimento da São José Vila Gourmet. 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
1: E a semana começa repleta de novidades, a começar hoje a posse de 2 novos secretários municipais. O prefeito Flavinho fez publicar no Diário Oficial, na sua última edição, seu último dia útil, a nomeação de 2 novos secretários, o Matheus Silva dos Anjos assume a Secretaria Municipal de Governo em substituição a Wagner Amparo, que pediu exoneração para atuar na pré-campanha de Zé Cocá ao cargo de vice-governador do estado da Bahia. E também a primeira-dama Mariana Freitas Oliva, que assume a Secretaria Municipal de Saúde em substituição a Marlon Pereira, que também pediu exoneração com o mesmo objetivo. Então tá aí duas importantes novidades no primeiro escalão da gestão do prefeito Flavinho Santana. Desejamos aqui os nossos votos de sucesso aos novos secretários, que a gente mais quer que tudo dê certo e que a população tenha acesso aos mais diversos serviços públicos com qualidade. Ainda dentro da agenda de novidades, hoje nós temos o lançamento oficial do São João de Jequié. Será logo mais à noite no Golden Mall. O prefeito Flavinho vai receber como convidados profissionais de imprensa, influenciadores digitais, bem como os outros convidados, representantes das mais diversas entidades e instituições do nosso município. E lá serão anunciadas outras atrações para o São João, que já tem Elba Ramalho garantido, Natan, Bruno e Marrone e João Gomes. A expectativa é de que a edição deste ano, a exemplo dos anos anteriores, mais uma edição histórica. Programação oficial que começa dia 14 com a Vila Junina e se estenderá até dia 24, tanto com a Vila Junina na Rui Barbosa, quanto a grande festa na Praça da Bandeira. Portanto, 10 dias de festança, 10 dias de festa junina. Portanto, logo mais à noite vamos ter o lançamento oficial. E a GQ FM, claro, vai acompanhar tudo de perto e no programa de amanhã trazer as novidades, quais as atrações que foram anunciadas pelo prefeito Flavinho, que vai fazer o seu primeiro São João. GQ sempre fez grandes festas. A festa de São João de GQ é uma das mais aguardadas do Brasil hoje em dia. Pela sua grandiosidade, se consolidou como uma grande festa e não vai ser diferente esse ano. Organizada, segura, com grandes atrações musicais, uma festa que atrai pessoas do Brasil inteiro, e certamente o São João de 2026 não vai ser diferente do que foi no ano passado, que tem sido nos anos anteriores também. Boa sorte aí ao prefeito Flavinho, que vai estar à frente dessa festa magnífica, e hoje, portanto, o lançamento oficial. E vai ser realmente muito bonito. 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Vamos falar para o empresário, vamos falar

0: classe trabalhadora, vamos falar para a Jequié e a região inteira, porque muitas bandeiras importantes precisam do engajamento da população e isso vai ser incentivado no decorrer das suas apresentações. Beleza pura? Então tá. 7:04, agora 7:04, movimentação dos nossos repórteres. Del Santos está de volta. Del, quanto acidente nesses últimos dias, hein, Del?
1: É verdade, professor. A BR-116 foi o palco dos principais acidentes com vítimas fatais. Começamos trazendo informação na sexta-feira à noite, próximo ali ao lixão, como é conhecida, entrada do lixão. A Polícia Rodoviária Federal e também o IML foi chamado, pois um homem conduzia a motocicleta naquele trecho, quando então se envolveu um acidente com sua motocicleta e morreu em decorrência desse acidente. Ele é natural de Jequié, trabalhava aqui em Jequié e estava indo para Lafayette Coutinho, onde encontrou

0: Polícia Rodoviária Federal esteve no local e registrou o sinistro. A vítima foi identificada como a vítima Adeval Teles, de 79 anos. Segundo informações, não resistiu aos ferimentos. E o corpo dele foi trazido para o ML aqui de Jequié. Um detalhe é que, em decorrência desse acidente, a pista ficou interditada por um longo tempo. E o congestionamento chamou a atenção de muitas pessoas, porque ficou travado nos dois sentidos. Não foi um sentido só. Nos dois sentidos foi então travado o trânsito. Ainda no sábado, na sexta-feira, a Polícia Rodoviária Federal registrou um acidente acima ali de Manuel Vitorino, trecho conhecido como o Umbu. Segundo informações, dois caminhões se envolveram em um acidente, pegou fogo um deles, em decorrência disso teve incêndio e tudo mais. Por conta disso, a pista ficou interditada por um longo tempo, foi liberada por volta já de umas 11 horas da noite, quando a pista foi liberada, e tudo isso é o reflexo aí da administração, que não tem uma certa celeridade, que é no parte do DENIT, né? Por isso a Polícia Rodoviária Federal esteve no local, mas não tem mais ninguém para trabalhar junto com a Polícia Rodoviária Federal. Demorou muito para os procedimentos ser feito, demorou bastante. A Polícia Rodoviária Federal notificou os órgãos competentes, mas houve aquele atraso devido, então, não ter uma pessoa adequada para estar prestando devido o amparo naquela localidade. Então a Polícia Rodoviária Federal faz esse alerta também. Muitos acidentes foram registrados realmente no final de semana prolongado. Já a BR-330 não houve registro de acidentes, graças a Deus. A Polícia Rodoviária Federal informa de que não houve acidentes. Só no sábado que teve um acidente, mas não teve vítimas fatais. Graças a Deus, um caminhão bateu com um veículo modelo Uno, mas não teve gravidades nesse acidente. Todos saíram ilesos e só foram danos materiais. Já de ontem para hoje, a Polícia Rodoviária Estadual registrou um acidente de pista, de trânsito, tipo saída de pista com capotamento na BA-650, que liga Ibirataia ali a cidade de Ipiaú. Segundo informações, esse veículo estava três pessoas que sofreram ferimentos leves, e também mais dois que estavam, teve ferimentos mais leves também, somando aí quatro pessoas. Segundo informações, ele tinha saído da zona rural e, ao desviar de um buraco na pista, bateu no buraco e capotou várias vezes. As quatro rodas do veículo ficou para cima. A Polícia Rodoviária Estadual esteve no local, registrou o sinistro e encaminhou todos os procedimentos. Ok, professor? São essas informações das estradas nas últimas 24 horas ou 72 horas de notícias. Voltamos com você, professor Souza Andrade, o Jornal da Manhã.
1: Muito bem, Del. Valeu. Mais uma vez, obrigado aí, Adel Santos, trazendo as informações do mundo das estradas, né? Muitos, mas muitos acidentes. Com relação ainda a esse perto de Manuel Vitorino, no povoado do Umbu, o que eu tenho a acrescentar é o seguinte: que esse acidente foi perto do meio-dia, 11 horas, 11 e pouco, de sexta-feira, e sábado de tarde ainda nós sentimos os reflexos desse acidente, porque a liberação aconteceu já de madrugada, umas 4 e pouco, segundo a Polícia Rodoviária Federal, mas o trânsito estava muito lento por conta do grande número de carretas nessa estrada. Reflexo daquela história lá da ponte da 101 lá do Jequitinhonha. Muitos caminhões na pista, muitos. A cidade nova aqui parecia um outro lugar. Nunca vi tanto caminhão parado no acostamento e na própria pista de rolamento. Eu sei que o reflexo, eu sei que esse acidente refletiu no dia seguinte, 30, 35 horas depois do acidente, ainda se registrava lentidão, e isso traz transtornos, traz prejuízo, e a gente não pode jamais perder a oportunidade de fazer um novo clamor em nome de todos os usuários dessa estrada, né? Até quando nós vamos conviver com essa estrada sem duplicação, né? Tantas promessas que foram feitas, duplicar, vamos duplicar. Eles falam como se já estivesse duplicando e mentem descaradamente, com cara de pau, sem vergonha, sem a mínima vergonha, sem nenhum escrúpulo, sem nenhum pudor. Eles mentem assim, sabe, cara lavada. Isso dá uma indignação muito grande. Então você vê essa estrada aí com pista simples.

0: veículos, os acidentes se multiplicam, vidas que se perdem. Um dos caminhões, o que foi incendiado, acabou incendiado nesse acidente, é um caminhão aqui de Jequié, de uma empresa aqui de Jequié, um caminhão de combustível, pegou fogo e foi uma cena desesperadora para quem estava assistindo. Felizmente ninguém morreu, mas os acidentes têm se multiplicado por conta do descaso, da falta de zelo, da falta de responsabilidade para com o dinheiro público. Não é possível, se arrecada tanto nesse país e não tem condições sequer de oferecer uma estrada dessa para as pessoas trabalharem, porque essas pessoas não estão aí brincando de estar viajando, são caminhoneiros, são trabalhadores que arriscam suas vidas diariamente, o ano inteiro, a vida inteira, caminhoneiros de 30, 40 anos de estrada, com essa mesma situação de sempre, esse mesmo descaso de sempre. Até quando o povo brasileiro vai ser tratado dessa maneira? Eu não diria nem tratado dessa maneira, sendo destratado dessa maneira. Entra governo, sai governo e essa mesma esculhambação. Vamos pro intervalo.
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4: GQFM 712.
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4: GQFM agora 7:13. 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
4: GQFM agora 7:15. 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
4: 7h18 aqui em Jequié, no Jornal da Manhã com Souza Andrade, que também tem um oferecimento da São José Vila Gourmet. 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Clínica Semit, tecnologia, confiança e cuidado com a sua saúde. 7:21 em Jequié. Desejamos para você um ótimo dia e muitos ouvintes na sintonia. Muito obrigada sempre pelo carinho. Daqui a pouquinho tem de Oliveira trazendo as notícias de esportes. Você que fica atento à programação da Jequié FM pode também participar mandando mensagem no 98846-1549.

dia pra Lovinho, tá ouvindo a gente aí na Praça da Bandeira, tá na sintonia, muito obrigada, na Praça Rui Barbosa, obrigada Lovinho pela audiência, também nossa sintonia, moradores aí de Itajuru, sempre na sintonia da programação da GQFM. Amaral, muito obrigada, bom dia Cida, bom dia para os ouvintes também na sintonia em Gitaúna. Um bom dia e para você que está na sintonia, pode mandar mensagem no 98846-1549.

0: 7h22 aqui em Jequié, no Jornal da Manhã, e você participando com a gente pelo telefone 98846-1549. Souza Andrade.
1: Pois não, Nancy. E nós tivemos.

Familiares recorreram às redes sociais com pedido de orações diante da gravidade da situação, a gravidade do seu estado de saúde, mas as informações que nós recebemos no dia de ontem é de que ele se recupera bem e a gente fica feliz por isso, né? Tem até uma foto dele aí no nosso blog gqrregião.com.br. muito jovem o Vitor. Esse acidente foi na sexta-feira, dia 1º de maio. E de lá para cá, essa luta aí da família, de joelhos dobrados, pedindo pelo pronto restabelecimento do

tivesse, Hilton Santos estaria completando 100 anos de vida agora. E essa data foi, é sempre lembrada.

0: políticas no Brasil e também fora do Brasil, em vários países do mundo. A teoria de Milton Santos divide a economia urbana em dois circuitos: superior, concentrado nas grandes empresas com alto nível de tecnologia, capital e organização, e inferior, que é formado por pequenos comércios e serviços com menor acesso a recursos, mas altamente adaptável às necessidades da população. E isso vem sendo, isso é objeto de estudo, que tem toda uma dinâmica urbana, né? Cada país tem sua dinâmica urbana. Então, as ideias deles, do Milton Santos, essas ideias deles faz parte de projetos de pesquisa em vários lugares do mundo, na África, em Londres, em Paris, em vários lugares da Europa. E Milton Santos é baiano, ele nasceu em Brotas de Macaúbas e se tornou, portanto, um dos principais nomes da geografia mundial. E ele inclusive concluiu bacharelado na Universidade Federal da Bahia e doutorado na Universidade de Istambul, na França. Era um intelectual brasileiro importante. Então são nomes que precisam ser lembrados na nossa história, né? Nomes que precisam ser lembrados pela sua relevância, pelas suas contribuições. Às vezes a gente vê nomes de colégios, de ruas, a gente fica curioso para saber quem são essas pessoas, né? Muitas delas são da própria cidade, mas existem muitos outros que deram suas contribuições e são nacionalmente e até para o mundo, e são sempre lembrados. Isso é importante também. Deixa eu falar outra coisa aqui. São 7:27 agora, 7:27. Nós vamos ter aí nós temos em Jiquié aqui a escola pública de trânsito, não é? Nós temos em Jiquié a escola pública de trânsito, que inclusive tem um evento programado para agora. E é um evento aberto para a comunidade. É um evento aberto para a comunidade. E a gente vai falar sobre isso agora, ouvindo o que é que realmente porque é um evento voltado para capacitação de motoristas de ônibus. O tema dessa capacitação é excelência no transporte público, segurança, inclusão e preparação técnica. E este evento vai acontecer amanhã e é aberto também à comunidade. Tem vagas também para a comunidade. Foi postado um vídeo no Instagram da Suntran. Vamos ouvir.
1: A Escola Pública de Trânsito da Suntran estará realizando no dia 5 de maio uma capacitação para os motoristas do transporte público da nossa cidade, com o tema Excelência no Transporte Público, Segurança, Inclusão e Preparação Técnica. Será um momento de atualização e fortalecimento profissional, onde vamos abordar direção defensiva, inclusão de pessoas com deficiência, atendimento humanizado e noções essenciais de mecânica preventiva. Porque quem conduz um ônibus não transporta apenas passageiros, transporta vidas. E atenção, além dos motoristas da rede pública, vamos abrir vaga para você, motorista da rede privada ou autônomo, que também deseja se capacitar e aprimorar sua atuação. Mas fique atento, as vagas são limitadas. A capacitação acontecerá no dia 5 de maio, com a opção de participação no turno da manhã ou no turno da tarde. O link de inscrição está disponível na descrição. Invista na sua qualificação e venha fazer parte dessa construção por um trânsito mais seguro e mais humano. Nos vemos lá.
0: Tá aí, portanto, o recado da Sutran com a realização desse evento, que tem à frente aí a Escola Municipal de Trânsito, no âmbito aí da nossa Suntran. Boa notícia, né? Precisa realmente qualificar cada vez mais o nosso transporte. A gente tem falado muito aqui dessa preocupação com relação ao destino de entulhos aqui em Jiquié. Esse assunto vem sendo abordado com bastante frequência. Inclusive, o Zé Cocá, antes de deixar a prefeitura, fez o encaminhamento de um projeto de lei à Câmara Municipal, que deve se debruçar sobre esse projeto a qualquer momento. No âmbito nacional, o Congresso Nacional já está debruçado sobre isso, já chegou a aprovar um projeto imputando punições a quem não faz o descarte regular dos resíduos sólidos. Na cidade de Ipiaú, vizinho aqui, a nossa querida

0: TRE, a prefeita de lá, Larissa Dias, ela já encaminhou um projeto de lei também à Câmara de Vereadores, estabelecendo regras para a coleta de entulhos em Piauí. Já existem aquelas regras básicas e tal, mas agora trazendo outros detalhamentos acerca dessa proposta, que tem como objetivo comum organizar o serviço em todo o município. Vai definir critérios claros para o descarte, para o recolhimento de resíduos provenientes de obras e reformas, uma área da construção civil em especial, mas que não abrange somente a construção civil. Porque existe uma preocupação também com esse descarte irregular de objetos diversos. Sofás, pneus, vasos sanitários que já não usam mais. É um horror. Então, a ideia é que sejam definidas diretrizes específicas para o descarte correto e assim buscar a manutenção da cidade sempre limpa, sempre organizada. O poder público sozinho não dá conta, a população precisa abraçar essa ideia e a partir desse debate, imagina-se que vamos ter avanços importantes na organização urbana, na qualidade de vida das pessoas, porque, claro, você morar em um ambiente limpo, arejado, isso reflete na melhoria da qualidade de vida de qualquer um. Então, é importante que haja o engajamento de todos. Na verdade, nem era preciso ter lei para isso, né? Era a partir da conscientização de cada um de nós, no sentido de manter a cidade sempre limpa, sempre arrumadinha. Mas, infelizmente, isso não acontece. Aí há necessidade de definições, diretrizes a partir de lei. Então, em Piauí, o projeto já foi encaminhado. Eu acredito que muitas outras prefeituras vão seguir esse mesmo caminho, porque o objetivo é comum. Qual o objetivo comum? Que todos vivam em cidades bem organizadas e vamos dar um adeus aí a esses entulhos, esses descartes irregulares. Que a prefeitura também crie novos ecopontos. É importante ter pontos em áreas estratégicas da cidade para esse descarte também, para facilitar a vida, porque nem sempre as pessoas têm condições de levar muito adiante, levar no aterro sanitário, pagar alguém para fazer isso. Então a prefeitura também tem que criar meios para facilitar a vida do cidadão comum. Ok? 7 e quanto agora, Nancy?
1: 7:33.
0: 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Hora do intervalo, voltamos já.
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2: 7:45 aqui no Jornal da Manhã com Souza Andrade, que também tem um oferecimento da São José Vila Gourmet. 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Clínica Semit, tecnologia, confiança e cuidado com a sua saúde. 7:46, Souza Andrade.
3: A gente tem falado muito aqui, Nancy, das péssimas condições das nossas estradas, e não é somente as rodovias federais, não, né? Nós temos estradas vicinais pedindo socorro, estradas estaduais, como essa estrada aí da volta do Rio, que entra ali na Provisão, Frisuba, passa por Tamarindo até chegar na estrada de Itagi via Itajuru. Ontem, inclusive, moradores da região ali da volta do Rio realizaram um protesto, recebemos aqui um vídeo, eles interditaram, inclusive, ali uma BA, é uma responsabilidade do governo da Bahia, BA 588. Fizeram queima de pneus, o objetivo é alertar a todos aí para a precariedade daquela estrada, a estrada que serve para conduzir as riquezas daquela região, tudo que é produzido naquela região sai pelas estradas. É o estudante que vai estudar, é que vai para a escola, é a pessoa que precisa fazer seus negócios, seja em Itajuru, seja em Itagi, em Itaúna, em Jequié, seja o doente que busca o serviço de saúde. Pois é, o pessoal ontem botou a boca no mundo para chamar a atenção, cobrar providências a quem de direito. Porque do jeito que está, não pode continuar. Aí é promessa velha.

0: promessa requentada. O governo do estado, infelizmente, não cuida das estradas, né? É só promessa, promessa, promessa e mais promessa. 7h48, o John está chegando com as notícias do esporte. E aí, John, bom dia para você.
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2: Bom dia, Souza Andrade. Bom dia para você que acompanha o Jornal da Manhã. 14ª rodada do Brasileirão. No sábado, o Remo surpreendeu e virou para cima do Botafogo no Nilton Santos, 2-1. Em casa, o Vitória atropelou o Coritiba por 4-1. Palmeiras e Santos ficaram no 1-1. Atlético Paranaense e Grêmio empataram sem gols. No Clássico Mineiro, melhor pro Atlético, que venceu o Cruzeiro por 3-1 no Mineirão. Ontem, fora de casa, o Bahia buscou um empate em 2-2 com o São Paulo. A Chapecoense perdeu em casa de virada para o Bragantino 2-1. O Internacional bateu o Fluminense por 2-0. Mirassol fez 2-1 no Corinthians. E no Clássico dos Milhões, o Flamengo chegou a abrir 2 gols de vantagem sobre o Vasco, mas viu o ímpeto cruzmaltino buscar um empate no minuto final. Tudo igual, Flamengo 2, Vasco também 2.
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2: Brasileiro Série D, baianos em campo. Juazeirense fora de casa perdeu para o CSA por 2-0. Em casa, o Atlético de Alagoinhas conquistou a primeira vitória na competição ao vencer o Asa por 2-1.
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2: Começou o baiano da Série B e com muitos gols. No sábado, o Jacobina venceu o Grapiúna de virada por 2-1. Na Arena Cajueiro, o estreante Feira venceu a Vitória da Conquista por 3-0 com show de Thiago Galhardo. Já ontem, o CSA não tomou conhecimento do Leônico e também venceu por 3-0. O Fluminense de Feira brilhou goleando por 5-0 o Redenção, partida mágica do mago Thiago Recife. E a maior goleada da rodada ficou por conta de mais um estreante, o Barreiras, que atropelou o Camaçari por 9-0.
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2: Campeonato Baiano Sub-20. A garotada do Jequié entrou em campo, mas não teve jogo. Por conta do engarrafamento na BR-116 após um grave acidente, o SPP Vitória da Conquista não chegou a tempo para a realização da partida. Dado o horário do jogo, foram acrescidos 66 minutos. Mesmo assim, a equipe alviverde não chegou ao Valdomirão. Dito isso, WO 3-0 pro Jequié e os 3 pontos ficaram na Cidade Sol.
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2: Brasileiro Feminino A2. O Docimel Jequié visitou o Vila Nova e arrancou um empate após sair atrás do placar. Com esse 1 ponto, a equipe comandada por Tinho passará a rodada na 13ª colocação.
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2: A quadra do Viveiro recebeu eventos de esporte e lazer no final de semana. No feriado de sexta, primeiro torneio de maio cultural e premiado. No sábado, a Copa ABJ de Basquete 3x3. E no domingo, a primeira corrida da Unigrande movimentou a cidade de Jequié. Eu volto com você, Souza Andrade.
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0: Faltam 8:10, obrigado John, termina aqui o nosso Jornal da Manhã de hoje, obrigado a todos pelo carinho de sempre, com a permissão de Deus, nós estaremos de volta amanhã neste mesmo horário. Até lá.

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1: Vamos falar sobre amizade, minha gente. Provérbios 17:17. Em todo tempo ama o amigo, e na angústia nasce um irmão. A lealdade é parte de uma amizade genuína. Quem é que não tem um amigo, né, gente? Gente do céu, a gente precisa de um amigo. Todo mundo tem um amigo, e amigo que parece irmão, não é isso? Mas a gente precisa ter e entender que os nossos amigos, eles têm níveis. A amizade tem níveis. Tem aquele amigo seu que é um amigo necessário, tem aquele amigo seu que é um amigo estratégico e tem aquele amigo seu que é um amigo íntimo. A vida da gente, o corpo da gente é como se fosse uma casa. Tem cômodos, tem salas, tem varanda, tem tudo. Tem gente que é para chegar só na sua varanda. Tem gente que é para chegar só na sua sala. Mas tem poucos que é para ir até no teu quarto, até na tua cozinha. É só você saber e identificar naquela pessoa que está chegando perto de você que nível de intimidade você deve conceder a ela para ela estar tendo parte da sua vida. Não queira ser amigo de quem parece ser amigo, mas é amigo da onça.
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10: Oi, gente, ótima segunda-feira pra você. Hoje é dia 4 de maio, eu sou a Anne. Tá começando agora mais um Guia Astral. Então me acompanha pra saber o que os astros reservam aí pro seu início de semana.
11: Áries, Touro, Gêmeos.
10: Áries, dia de construir com as pessoas à sua volta, você terá senso de necessidade e prioridade. Se você estiver fazendo o que gosta com as pessoas em quem confia, seu dia será extremamente realizador. Não só você ganha, mas também as pessoas à sua volta. Então a generosidade tem que estar presente na sua vida. Cor verde, número 40.
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10: Touro, dia de questionar se está realizando o que realmente planejou. Hoje podem chegar novos trabalhos e coisas incríveis para você realizar, Taurino. Cor para hoje é lilás e o número da sorte é o 71.
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10: Gêmeos, você precisa expandir, crescer e sair do lugar comum. Então a vida vai trazer para você novas ideias e propósitos. Hoje as coisas funcionam e você toma decisões que abrem caminho. Não adianta permanecer numa estagnação mental. Corvinho número 4. Daqui a pouco a gente volta com as previsões para quem é do signo de Câncer, Leão e Virgem.
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3: Chama e cuida, prepare e vem. 8 horas em Jequié, Bahia, Brasil. 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

0: Zé Rouco.
1: Fazia o que, Júlio?
0: Chama no zap.
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0: Manda, minha potência psicológica. Estamos ao vivo também na televisão. Programa Gota 89, é o programa de rádio que virou programa de TV. Quer me ver? Liga a TV. Liga o celular, notebook, vá no YouTube, canal GQFM, canal Júnior Mascote 51. Os dois canais transmitindo simultaneamente, minha potência, o programa Gota 89. Começou a assistir no YouTube? Se inscreva no canal. Começou a assistir no YouTube? Dá o like, por favor. Tá com o celular ligado? Joga a imagem pra cima um pouquinho, aperta o dedinho positivo. Tá na televisão, na sua Smart TV? Mexe no controle, dá um like pra gente aí, que é muito importante. Faça como é o Marques, que já está assistindo, já deixou o like dele. É. Faça como Marcos Brito também, que já passou por aqui, já deixou o like dele. É. E tantas outras pessoas. Agora são 8:02. Sobe o giro e vamos fofocar.
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0: 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Falsa comunicação é crime. Você sabe disso? Pois é, preste atenção. Olha o trabalho desenvolvido pela Polícia Civil aqui em Jequié, acabou desarticulando uma falsa comunicação. Mentiu. Disse que foi assaltado, mentiu. E tem gente que faz isso para comer dinheiro de seguro. É. A seguradora é muito rígida, muita burocracia por conta disso. A Polícia Civil da Bahia registrou uma ocorrência inicialmente tratada como roubo. Chegou. O doutor Ivan Lessa, titular da furtos e roubos, recebeu a informação deste assalto, mas acabou sendo confirmado como falsa comunicação de crime aqui em Jequié. De acordo com informações do Departamento Especializado de Investigações Criminais, a furtos e roubos também relatou que teria sido uma pessoa chegou lá dizendo: olha, fui assaltada no dia 30 de abril deste ano na rua Dalva Ribeiro. Ponto. Segundo a versão inicial, dois indivíduos em um veículo branco teriam abordado sobre ameaça, ou seja, com arma de fogo apontada, e obrigou a mulher a entrar no carro e subtrair cerca de R$26.000 em joias e um notebook. Olha só. Ela disse que foi assaltada, os caras botaram ela dentro do carro, obrigaram ela a entregar as joias avaliadas em R$26.000 e um notebook. No entanto, após diligências realizadas pela equipe policial, não foram encontradas imagens nenhuma. Rua Dalva Rebouças, não é isso? Pronto. Checa as casas lá da Dalva Rebouças e veja quantas tem câmeras. Pronto, bacana, a polícia foi. Chegou nas ruas, pegou as imagens, confrontou com o horário e o dia. E as câmeras das casas da rua Dalva Rebouças não registrou ninguém sendo abordado, nenhuma mulher sendo colocada dentro do carro, e aí desmoronou. E aí a farsa começou a ruir. E aí, durante as investigações, surgiram inconsistências, porque a polícia aperta a mente do indivíduo. pergunta daqui, pergunta dali, aí acaba caindo em contradição. E a própria comunicante, ou seja, a mulher, a pilantra, solicitou o arquivamento. Olha, doutor, fecha o inquérito, arquiva tudo aí. Porque eu já encontrei as joias. Delegado, já encontrou? Rápido assim? E aí o delegado ficou surpreso.
1: Que negócio é esse, rapaz?
0: Resultado. A polícia, diante da contradição e da ausência de elementos que comprovassem o crime, a polícia concluiu que se tratava de uma ocorrência inverídica. A autora, ou seja, a mulher que fingiu que tinham roubado dela, ela fez isso para aplicar golpe em alguém. Pois é, essa mulher

0: policiais que passaram dias e horas na casa dos outros, buscando imagens, fazendo confronto, perdendo tempo, sendo que eles poderiam estar investigando algo de verdade. Por isso, falsa comunicação de crime é crime. 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É potência o negócio. Essa questão de falsa comunicação de crime, isso vem sendo debatido no Brasil. E muito debatido. Porque as pessoas acham que chegar em uma delegacia, inventar uma história e depois sair fora como se nada tivesse acontecido.
1: É.
0: E achar assim que o tempo perdido dos policiais não vai dar em nada? Pois é. Existe uma lei que está em tramitação no Congresso para mulheres que fizerem denúncias falsas poderão ser punidas. São aquelas mulheres que descobrem que o marido está traindo, inventa que foi agredida, vai na delegacia da mulher e dá uma queixa. É aquela mulher que quer separar e quer tomar tudo do cara, inventa ali um risco no nariz, um risco na testa e chega na DEAN e diz que foi agredida. E bota o nome do cara na medina, em situação de constrangimento. E para essas mulheres que fazem falsas denúncias de agressão que não existiu, porque é o seguinte, o policial, a mulher chegou lá, foi agredida, foi pronta, aí ela recebe todo o apoio, aquela coisa toda. Os policiais vão para cima do que foi denunciado. E a mulher que chega lá e muitas vezes inventa que foi agredida, que foi xingada, que foi maltratada e não teve nada disso, só pra F com o time do cara, só pra ferrar o time do cara. E tem muitas mulheres bandidas, pilantras, safadas que fazem isso. É o crime de falsa comunicação. E eu nunca vi, se tem, pessoal da DEAN, me perdoa aí, viu? Mas eu nunca vi a DEAN punir mulher por falsa denúncia. Se tiver, pessoal da DEAN, manda a ocorrência, porque eu nunca relatei aqui, porque eu nunca vi. As denúncias que eu recebo e informes da polícia é sempre de mandado de prisão, mandado de busca para os homens. E as mulheres pilantras que inventam, o que é que acontece com elas? Nada. Nada. Homens são agredidos fisicamente, mentalmente, moralmente, quando reagem, já não prestam mais. São os piores monstros. E essa é uma realidade que a gente tem que bater, a gente tem que encarar de frente. Porque as mídias, as redes, as televisões só fazem propaganda de nada, que nem a maluca da Daniela Mercury. Ah, vamos proteger as mulheres. Sim, bacana, vamos proteger as mulheres. Mulheres que são verdadeiramente agredidas. E as pilantras que inventam?

0: tava, não. A mulher chegou na delegacia, lá no Ceará, e disse: olha, fui estuprada por fulano.
1: Que negócio é esse, rapaz?
0: O errado tá aí. Só a palavra da mulher que vale, porra? Não, tá errado isso aí, porra. O cara passou, o cara perdeu 3 anos da vida dele preso, porque a mulher, a ex, com raivinha dele, disse que foi estuprada. Ela chegou lá, apenas a palavra da mulher é o que vale. Não pode ser assim. Tem que investigar a mulher, tem que investigar o homem para ver até onde vai a veracidade dessas agressões. Por isso, essa injustiça que acontece com a Lei Maria da Penha com relação aos homens. A mudança se deu após a Defensoria Pública Cearense, responsável pela defesa do motoboy, reuniu as provas, porque lá teve defensores públicos que decidiram investigar a fundo, porque tem alguns, não, deixa ele, foi ele mesmo, deixa ele se ferrar lá na cadeia. Mas só que lá pegaram advogados comprometidos na Defensoria Pública, reuniram testemunhas e confirmaram que o homem estava em sua casa no dia do crime. Olha que mulher vagabunda.

0: pô, que você quer, não quer mais o cara, descobriu que ele tá ali traindo ali, arruma outro, bota ele pra correr. Agora, o espírito de vingança pra ir lá e querer destruir o nome do cara, inventando falsa denúncia, e nada, e a Lei Maria da Penha é assim, só a palavra da mulher que vale, o que pra mim está errado. Tem que investigar quem denunciou e o denunciado. O ônus da prova cabe a quem? Acusa. Isso é básico do direito. Primeiro semestre. Ou quando entra logo na faculdade. Todo mundo fica sabendo disso. 8h17, o nosso zap é o 739-8846-1549. Vamos proteger nossas mulheres? Vamos. Agora, quem vai proteger também os homens que são vítimas de falsas agressões, denúncias caluniosas? E homens também são agredidos por mulheres. Se você não sabe, fique sabendo. Vamos no intervalo, eu volto já.
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0: GQFM 818.
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0: e de organizar a sua vida em todas as direções. Você pode ter um dia meio ansioso, depressivo, desorganizado. Tudo isso pode estar acontecendo simplesmente porque você não está administrando bem a sua vida. A cor para hoje é marrom e o número da sorte é o 8.
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0: Virgem, hoje você precisa tomar decisões e ter proatividade e agilidade para colocar tudo no seu devido lugar, para se conectar e motivar as pessoas fazendo as coisas acontecerem. Pode também ser um dia de liderança e coragem para trazer a verdade à tona. A cor para hoje é vermelha e o número da sorte é o 41. Na sequência, a gente volta com as previsões para quem é do signo de Libra, Escorpião e Sagitário.
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3: Chama e cuida, minha potência. São 8h30. Vamos bater um papo aqui com Leonardo Santedícola, que eu não costumo chamar porque eu conheço. Ele é o monstro mesmo, acabou. Ele não gosta, mas não tô nem aí. Eu aprendi a nadar com ele. Bom dia, Léo. Puxa o microfone aí, minha potência. Léo Treine. Você vê uma galera aí correndo com camisa colorida aí, cada uma camisa mais bonita do que a outra. Léo Treine é ele que tá aqui.
4: Léo Assessoria.
3: Léo Assessoria. Você pode acessar agora o YouTube canal GQFM, vá no YouTube canal Júnior Mascote 51. Estamos ao vivo. Se você não conhece o Léo, vai passar a conhecer agora. E também o Saulo, ele que está aqui representando a I9, antiga Locar. É responsável pela limpeza urbana de GQ. Saulo, bom dia, tudo bem?
5: Bom dia, Júnior. Bom dia, Nancy.
3: Muito bem. Ô Saulo, bom, a I9 está preparando aí uma grande homenagem para esses guerreiros do dia a dia, que isso, são os nossos garis. Vai vir aí uma grande festa. Que festa é essa, Saulo?
5: É isso aí, Júnior. Dia 16 de maio agora.
3: Sábado.
5: Vamos pegar um pôr do sol aí para fazer uma corrida em homenagem aos nossos garis e com isso nos confraternizar. Estarmos juntos para comemorar o dia dele. Neste dia não haverá coleta na cidade.
3: Sábado, dia 16, guarde seu lixo em casa, não bota na porta não.
5: Isso aí.
3: Porque dia 16, a festa dos garis.
5: Isso aí, vamos comemorar o dia dele. E aí tivemos uma ideia. Léo, popular Léo Monstro, embarcou nessa ideia louca. E aí estamos também abrindo para o geral. A geral é 150 vagas, para que a gente quer o público para entender um pouco da nossa dinâmica. Vai ter lá alguns cartazes falando sobre lixo, vai ter alguns informativos. Então vai ter o lixo, sim, vamos falar de lixo, e vai ter a corrida também.
3: Léo, quais são as modalidades, a quilometragem dessa corrida?
4: Essa corrida ela tem 10 quilômetros e tem 6 quilômetros.
3: Certo.
4: O percurso passa pela César Borges, a largada vai ser ali no Alto da Prefeitura, a chegada também no Alto da Prefeitura. E tem duas categorias distintas, né? Que é o gari, a categoria de quem está sendo homenageado, que vai ter ali uma grande festa na chegada, com banda, com tudo. E tem a categoria aberto, que é para quem quer participar, não quer ficar de fora. Foi feita uma inscrição bem inclusiva para que quem quiser correr, né? Tá participando. E acho que é uma iniciativa muito interessante da empresa, olhando aí para a saúde e o bem-estar, né, dos seus colaboradores, e fazendo uma corrida, nada mais justo. Tá até na moda isso, né? Aniversário agora virou corrida. E comemoração de qualquer coisa virou corrida, né?
3: Verdade. O Saulo, e a premiação está no total, em torno de quanto?
5: Total, quase R$9.000.
3: R$9.000. Essa vai ser dividida para 6 e 10 quilômetros. Aberta. Todo corredor de rua que quiser se inscrever, o que deve fazer?
5: Aberta, eu tô falando premiação em dinheiro.
3: Em dinheiro.
5: Isso. Fora os presentes que ganhamos de lojistas.
3: Ah, legal.
5: E também a prefeitura nos abraçou. Queria mandar um abraço aqui para nosso prefeito Flávio.

0: Então, a maioria das corridas estão sendo feitas por lá, da gente também, que é da BB, ela é assessoria, é por lá. É um site bem sério, bem legal. E é só fazer a inscrição e comparecer no dia 16. Corridinha no pôr do sol ali, a largadinha, 5:30 da tarde.
1: E não podemos esquecer também que o Aberto vai ter premiação também.
2: Pronto, então qual é a premiação do Aberto?
0: Fica 500 pro primeiro, 250 pro segundo, não é isso, Saulo? E 150 pro terceiro?
1: Isso aí.
2: Pô, que legal.
0: Mais um tênis, peraí, que ainda e ganha um tênis, Júnior. E tem tênis pro quarto e o quinto também,
1: isso
0: né?
1: Isso aí.
0: Eu acho que tá legal. Muito legal. Tá
2: é
0: muito
2: uma
0: legal.
2: Forma de valorizar essa categoria que é, assim, sensacional. E, assim, pensa numa categoria respeitada, é a categoria de garis. Você tá no trânsito, se alguém demora na sua frente, você lasca logo a buzina. Na limpeza não, o caminhão tá ali fazendo a coleta, demora um pouquinho, mas quem tá atrás não tem aquela falta de paciência, porque entende o trabalho, a importância, né?
1: Nessa perfeito.
2: E isso tem sido muito importante. Outra coisa, parabenizar aqui a I9, porque eu não tenho recebido reclamações na limpeza pública. A única reclamação que eu recebo aqui, ou melhor, não é nem reclamação do Saulo, é solicitação. Ah, eu quero uma caixa coletora na minha rua. Ah, eu quero uma caixa coletora na minha rua. Qual é o processo, o critério que vocês usam para colocação dessas caixas coletoras, Saulo?
1: Pronto, Júnior. Você tem que ir na Secretaria de Serviços Públicos, solicitar lá. A parte da solicitação, a gente tem 24 horas para ir no local analisar o que é que acontece. Muitas vezes você tem duas sacolas, você não quer colocar na porta de sua casa, mas quer colocar no terreno do vizinho. E o vizinho não quer aquilo. Então, o importante é você obedecer os horários de coleta. Lá no dia da corrida vai ter tudo isso. A gente vai ter um stand, vai falar sobre coleta, vai falar sobre horário. Vamos ter um caminhão lá parado para as criançadas. Outra coisa, vai ter espaço kids.
2: Pô, legal.
1: Pra você que é gari, pra você que é mãe de família, pai de família, você vai participar da corrida, pode deixar seu filho lá, claro, a responsabilidade total sua, para que o seu filho brinque, para que ele interaja também, para que ele veja o carro, porque tem muitas crianças que são apaixonadas por aquele carro, o que passa lá. Então vai ter um carro lá, vai ter um pula-pula, vai ter um brinquedo, vai ter tudo lá.
2: Ô Saulo, sexta-feira, no dia do feriado, a gente presenciou uma caixa coletora lá no bairro São José, e o cidadão chegou com o carro, ele e um jovem, provavelmente o filho, e aí ele começou a tirar do fundo do carro cacos de telha, pedaços de blocos, e jogou dentro da caixa coletora, essa caixa verde aí da I9, e jogando resto de entulho, pedaços de telha. Olhei assim, meu Deus do céu, quanta ignorância, má fé. Não, porque ele sabe, né? Porque, Saulo, pode jogar resto de entulho dentro de caixa coletora?
1: Não, Júnior.
2: Aí é absurdo isso.
1: Quebra a caixa, ela não aguenta o peso. Não aguenta o peso.
2: Ou seja, a pessoa não quer o entulho na porta dela, tá quebrando a parede, reformando isso. A casa e quer jogar dentro da caixa coletora, não pode.
1: Pessoal, é até bom você falar sobre entulho. Todo entulho que você tiver na cidade, ou a Secretaria de Serviços Públicos, ou na I9, só anotar nosso número aí, 739-8101-1217, que é o meu. A gente com 24 horas pegamos, a gente não tá omisso a isso, não precisa jogar no quintal dos outros, no terreno dos outros, não precisa fazer nada disso, deixa na portinha de sua casa, que em 24 horas a sua construção, seu resto de lixo, o que você não quer, pegamos sem custo nenhum. O nosso trabalho aqui na cidade é deixar ela impecável.
2: Pronto. Eu acho que tem uma pergunta para você. Deixa eu ver aqui. É o seu Osvaldo das Bananas Cairós. Bota o zap aí, por favor.
3: Júnior, meu irmão, bom dia.
2: Bom dia.
3: Pede pra Saulo aí da Inova, Júnior. Aqui no Joaquim Romão, na primeira travessa, Gustavo Santos Ribeiro. Já tem 2 meses que o coletor foi retirado, o coletor do lixo, e não o reporam. E o pessoal tá jogando lixo no meio da rua.
2: Ele mandou a foto aqui, inclusive. Ao lado da Igreja Assembleia de Deus, rua Gustavo Santos Ribeiro, não é isso que ele falou? Isso, né? Lá no Cansação, ele mandou aqui a foto, muita sacola.

0: bolas de lixo espalhado, então eles querem lá um coletor. Agora, quando o coletor chegar também, porra, se vê o vizinho jogando entulho, reclama. Porque é fácil você reclamar da Inove. Mas tem medo de chegar lá o vizinho, ei, não pode não. Tem medo de chamar a atenção do vizinho que está jogando o que não deve dentro da caixa coletora.
1: E sabe o que é que acontece também, Júnior? A galera não quer obedecer, a grande população não quer obedecer o horário de coleta. O cansação é todos os dias. Por que não deixa na porta de sua casa? Tem que ter uma caixa coletora. Mas enfim, vamos colocar assim. Pode falar pra ele que já tá resolvido este problema.
0: Léo, cara incrível. Aí agora vem a... Vamos lá, né? Vamos embora aqui para os elogios ao Léo. Léo, cara incrível, treinador do meu filho Pietro Brandão.
2: Sim,
0: Pietro é atleta? Brandão,
2: atleta de triatlon.
0: Tá tendo bom rendimento, Léo?
2: Tá sim, ele foi, representou a Bahia no último Jogos Escolares, Jogos Estudantis, lá em Brasília.
0: No triatlon?
2: Foi selecionado como representante do estado e vem treinando bem aí pro alto rendimento. Teve agora no Mãe Malvada também, conquistou seu quinto lugar e vem crescendo. É uma categoria do profissional ali, da elite, né? É uma categoria mais disputada e precisa de investimento e tudo mais. E ele tem mostrado alguns resultados interessantes e vem treinando e se dedicando, que é o mais importante, né? Eu acho que o que fica é esse incentivo para os jovens que vêm chegando,
0: que bom,
2: tá praticando esporte e crescendo junto.
0: Pronto. Mais perguntas aqui, eu não posso deixar o Saulo sair e deixar o povo aqui no vácuo. Não, bota aí, o que é que quer falar? Pode falar.
3: Júnior Mascontes, bom dia. Avisa ele aí, Júnior, que eu tenho um entulho lá fora da minha casa, lá no Rua do Cômito 3, na Cômito 3. Rua Francisco Pereira, vou mandar a foto aí.
0: Mandou.
3: Rua Francisco Pereira.
0: Tá, anota lá aí, produção. Rua, anota aí, grande, assessoria. Qual é o nome dela?
1: Dona Deise.
0: Dona Deise, anota aí, Dona Deise. Anota aí, Dona Deise, e assume. O cara mandou já a foto aqui. Já do entulho. Continua.
3: Quase dois meses, né? Eu mandei pra tirar, mas disse que tá fazendo uma cidade no bairro, depois vai pro outro bairro. Vem pra mim aí, legal. Rua Francisco Pereira, tá lá. Arruma outro e manda a foto.
0: Pronto, já mandou a foto aqui. O nosso
1: Júnior. Para não congestionar o seu WhatsApp aí,
0: tá, já começou.
1: Pode passar o meu telefone particular, que nosso pessoal tá a todo momento.
0: Pronto.
1: Em atenção a isso aí.
0: 8846-1549.
4: Bom dia, Júnior. Eu moro aqui no Mandacaru, no bairro Itaigara. E eu tô vendo esse supervisor, diretor, alguma coisa desse tipo relacionado aí, falando sobre coleta de lixo. Muitas palavras bonitas, muita questão de horário. Mas aqui um dia passa 3 da tarde, um dia passa 5 da tarde, outro dia passa 10 da noite, até 11 da noite já passou coletando.
0: Porque existe realmente essa questão de horário? Ele mora lá no Mandacaru?
1: Existe sim, Júnior, existe. Quando o caminhão quebra, atrasa a coleta, quando é dia de abastecimento também. Então tem vários fatores.
0: Mas o importante
1: aí
0: é que passa.
1: Passa.
0: Pronto, vamos lá.
5: Ô Júnior, bom dia. O episódio lá no alto da prefeitura que o senhorzinho escorregou e caiu.
0: Ah, isso aí eu vou ver depois. Aí é outro assunto. O senhorzinho escorregou e caiu. Tem que ter cuidado. Você vai para um lugar que tá molhado. Você tem que ter todo cuidado. Ainda mais senhorzinho e idosos. Tem que ter muito cuidado. Vai tomar banho lá na área lá destinada ali onde tem a fonte luminosa. Vá com calçados antiderrapantes. É importante, tem que ter cuidado. Ou porque já tá querendo procurar culpado, é?
6: E aí, as costas, Lorival Tadinho, o loteamento raio de luz. Ô Júnior, vamos pedir o nosso prefeito para pegar a carona agora aí do estado aí que tá pavimentando aqui do loteamento raio de luz por São Judas e aproveitar, Júnior, e terminar o restante da rede asfáltica aqui do loteamento rádio de luz. Ficou.
0: Vai terminar tudo. Não vai ficar pela metade, não, Gaso. Olha, isso aqui é o telefone, o que zap é esse aqui?
1: Isso, do administrativo.
0: Administrativo? Pronto,
1: isso.
0: Então atenção, hein? Você tem alguma demanda aí, quer fazer alguma solicitação à I9, antiga Locar?
1: Isso.
0: O nosso zap aqui é o 98102 4918. Repetindo, para você falar direto com a ADM da I9, é o 98102-4918. E daí agora encheu aqui, viu?
1: É Léo, é Léo. Léo, a presença de Léo é.
0: É, a gente lotou aqui agora. Júnior, pergunte aí a Saulo. Cadê a caixa coletora da rua Anésia Barreto de Palma, no alto da Coelba, que levaram e até hoje não colocaram outra caixa no lugar? Anota aí, viu?
1: O que
0: rua
1: é que,
0: Anésia Barreto.
1: O que é que acontece também? O levaram.
0: O levaram.
1: É. Ah. O pessoal tá roubando.
0: Vixe, roubando a caixa?
1: Roubando caixa.
0: Meu Deus.
1: Queimando Deus. Caixa.
0: Sim.
1: O pessoal tá tirando as rodas de nossas caixas pra fazer aquele roda de bobzinha, bob aqui, essas caixas de som.
2: Sim, sim.
1: Demos uma queixa já de uma pessoa em Itajuru. A gente viu a nossa roda lá.
0: Foi mesmo, velho.
1: E a caixa no chão.
0: Sacanagem.
1: Então chamamos a polícia, enfim. Nosso motorista pegou a roda. Mas não é que tiramos. Existem vários fatores de roubo ou de furto de queima também de caixa, tá?
0: Tem gente que bota fogo também na caixa.
1: Então, né? Vocês têm que amar caixa, tem que cuidar dela.
0: É.
1: Porque a gente. Temos caixa, graças a Deus. É, a prefeitura solicitou que compramos. Tem caixa na local. Agora só vamos colocar em lugar que não tem índice nem de quebra e nem de que seja queimada.
2: Então pronto. Fica aí pra população,
0: a
2: né?
0: Dica.
2: Tá cuidando e zelando e olhando, como o Júnior falou, se você vê o vizinho do lado fazendo mal, você deve intervir.
1: Perfeito,
2: porque
1: Léo.
2: Serve pra você. Eu acho que a educação é o princípio.
0: Porque
2: né?
0: Eu sempre digo o seguinte, o cidadão, pra atacar o que é público é fácil, porque o público não vai em cima dele. Mas ele tem medo de reclamar quem tá ali tocando fogo, ele tem medo de denunciar o vizinho que tá jogando o que não deve dentro da caixa coletora, mas quando a caixa coletora é retirada, a prefeitura não presta, a I9 é incompetente, cadê a caixa? É assim, joga a culpa pra cima do que é público, é muito fácil, cidadão. Agora, combater o problema na raiz, aí fica todo mundo com medo. Aí, desse jeito não rola. Mais um aqui, deixa eu ver. Fala, Potência.
5: Ô, Júnior. Bom dia. O senhorzinho caiu devido.
0: O quê?
5: Os meninos adolescentes. Tava jogando sabão líquido. Foi devido a isso.
0: Ah, o senhorzinho caiu porque tava jogando sabão líquido na área lá da Fonte Luminosa. Léo, obrigado, reforço o convite. Saulo também.
2: Obrigado, Júnior.
0: Dia 16, né?
1: Obrigado, isso, Nancy. Obrigado, Júnior. Obrigado aí pela atenção.
0: Você tem que voltar aqui pra falar só de limpeza pública, viu, irmão?
1: Só marcar, irmão.
0: É porque aqui congestionou e a gente já não tem mais tempo. É
2: um resumo.
0: Quando fala aqui de limpeza pública, é assim. Fala, Léo.
2: Dia 16, às 17h30, a largada lá no alto da prefeitura. Pra quem quer se inscrever ainda, tem inscrição, corre lá no site da Reis e já pode fazer sua inscrição.
0: Tá, Jair Gari, vai?
1: Jair vai.
0: Isso que é um garoto propaganda aí,
1: Jair,
0: né?
1: Jair vai, mas ele não vai beber, Júnior. Ele não vai beber, tá proibido.
0: Ô, Jair Gari, ele deve o sucesso nas redes sociais aí, quem faz o ado é ele.
1: É.
0: Agora, 8h49, quem gosta dele é Valpiru. Vambora no intervalo comercial, eu volto já.
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17: Voltamos com mais previsões aí para sua segunda-feira.
16: Libra, Escorpião, Sagitário.
17: Libra, o seu senso de criatividade está incrível. E se você não o colocar na sua vida com profundidade e verdade, você sempre tentará agradar os outros, comparando-se e perdendo o seu brilho e a sua prosperidade pessoal. Cor branca número 38.
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17: Escorpião, para hoje você precisa trazer motivação para sua família, mas sem ficar no autoritarismo. Permita que cada ser que está à sua volta tenha sua liberdade e senso de ação. Pode ser um dia em que você é importante descansar, né? O corpo e a mente. Cor cinza número 27.
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17: Sagitário, hoje você realmente tem uma profusão de ideias novas. Você pode seguir o caminho de encontrar o seu centro de propósito e objetividade. Dentro das suas conversas de hoje, você pode encontrar uma ideia, ouvir uma solução ou um conselho que pode trazer um propósito grande. Cor roxa número 16. Daqui a pouco tem Capricórnio, Aquário e Peixes.
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2: Muito bem, potência! Em Jequié, são 8:59. 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Moradores da volta do Rio estão chateados com mais uma promessa do governo Jerônimo Rodrigues, que por incrível que pareça, é daquela região ali, mas vem tratando seus eleitores com desdém. E esse governo que nada fez por Jequié, eu quero que você me aponte duas grandes obras do governo Jerônimo Jequié. Vou dar um tempinho aqui para você mandar a relação aqui no nosso WhatsApp. O WhatsApp é o 739-8846-1549. Tem algum petista me ouvindo aí? Mande aí, obra de Jerônimo Jequié, de grande valia para o nosso município. Jerônimo. Não é obra de governo passado, não, de Jerônimo. Escreve aí e manda, que eu vou ler aqui. E aí eu vou dizer se é verdade ou se é mentira. Moradores do povoado da Volta do Rio e também lá do Tamarindo, na zona rural de Jequié, decidiram interditar a rodovia. Põe aí o vídeo, produção, e foi nesse final de semana. Põe o vídeo para quem está nos assistindo na tela. Muita fumaça. Pessoas de moto, a pé.
3: Não dura a galera aí, hein?
2: De bicicleta.
3: Tamarindo.
2: Volta
3: do Rio.
2: Volta do Rio.
3: Chegando mais gente ainda para colocar machuca ainda.
2: Pois é.
3: Pegando duro, hein?
2: O pior de tudo é que esse povo é o mesmo que volta depois pra votar nesse governo que tá aí. Tem um bocado aí que vota ainda nesse governo. Depois de tudo isso aí, faz essa pataquada toda e continua votando ainda. Mas o detalhe, os manifestantes, eles utilizaram pneus e galhos, atearam fogo, bloquearam completamente a via, cobrando do governo do estado pavimentação asfáltica da estrada, da beira-rio, da volta do Rio. Ela começa ali no Parque de Exposições de Jequié, se estende passando ali pela Cachoeirinha e aí desce volta do Rio, Tamarindo, interligando com Itajuru e com a BA-130. É uma rodovia que passa ônibus intermunicipal. Já que estão asfaltando a estrada de Aiquara, estende, interliga com Jequié. A rodovia é de grande importância econômica, essa rodovia, para nossa região, pois a rodovia Beira Rio, ela interliga Jequié aos municípios de Aiquara e Itagi. Atualmente o trecho não é pavimentado e problemas como buracos, lama e atoleiros dificultam o tráfego. Os moradores também cobraram uma resposta do governo Jerônimo Rodrigues, que se faz de mudo e surdo e finge que não vê. E ele é de Aiquara, pertinho ali. É dessa região, ele conhece, ele sabe qual era o dele. Pô, vou priorizar minha área, minha região, foi lá onde eu nasci. Não, não fez nada pela região, Jerônimo. É um absurdo isso. E os moradores também estão pedindo a implantação de asfalto com urgência. Ali tem assentamentos, sítios, é uma área altamente produtiva e que as pessoas que moram ali precisam se locomover até os centros urbanos, escoar suas produções, mas se deparam com estrada esburacada. É uma rodovia estadual. Segundo alguns manifestantes, caso não haja solução, há a possibilidade de não apoiarem o Jerônimo Rodrigues nessa eleição. É o mínimo que vocês podem fazer, dar um não e não votar nele como forma de protesto, porque a estrada da Volta do Rio está uma vergonha. Então, a assessoria aí do Jerônimo, leva essa pra ele aí, porque é uma vergonha. Uma vergonha. Agora são 9:04 no programa Rota 89. Para você que está nos assistindo, o vídeo está aí rolando na tela para nossa audiência do YouTube. 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Inclusive, o Rui Costa, deu tá o quê? Ah, sim. O Rui Costa esteve ontem na cavalgada do farejador e se escondeu do povo. Foi, ficou lá em um sítio lá. Longe do povo, com mais de 200 viaturas fazendo a escolta dele. Não foi pra ter o abraço do povo. Correu com medo, porque sabe, se for, vai sofrer críticas e a galera não tá aturando mais. E a galera da Volta do Rio que fechou a estrada aí no final de semana deveria ter ido lá. Levar facas e cartazes. Vou mostrar pra seu Rui Costa a insatisfação do povo aqui da região com a falta de infraestrutura. Vamos ouvir o povo. Vamos dar passadinha aqui no nosso Zap Zap Potência. Deixe-me ver. Tá aqui, fotos, vídeos. Bom, denúncia contra a empresa a Autoviação Cidade Sol. Final de semana, o cidadão tá aqui dizendo que a Cidade Sol colocou ônibus e o valor da passagem exorbitante para Ilhéus.
4: O Júnior Mascote, bom dia.
2: Bom dia.
4: O Júnior, quero fazer uma denúncia contra a empresa Cidade Sol.
2: Sim.
4: Quinta-feira, véspera do feriado, viajei para Ilhéus. Não tinha um ônibus convencional. Botaram todos os ônibus executivos. As passagens para Ilhéus custaram R$105 a R$110. R$105 a R$110. E o ônibus dado como executivo para em todos os pontos da estrada. Para em todos os pontos da estrada. Ônibus desconfortáveis. Na volta de Ilhéus ontem, o mesmo carro executivo estava com a alavanca da saída de emergência, estava solta e batendo, e ninguém suportava o barulho.
2: Vixe.
4: Eu tive que ficar segurando, sentado na poltrona e segurando a trava para não ficar batendo, porque o barulho era insuportável. E todo o ônibus balançava, fazia barulho, parecendo um aqueles caminhão que viaja para Lapa.
2: Vixe.
4: Cheia de romeiro. Parece que o caminhão estava mais confortável do que esse ônibus. Aí fica a minha denúncia, Júnior, contra a empresa Cidade Sol. Colocar ônibus convencional, ônibus comercial, e não encher a grade de ônibus executivo, porque tem muita gente que não pode pagar ônibus executivo.
2: É mais caro.
4: E eles, de esperteza, colocam.
2: O executivo é mais caro. Mais caro. Bem mais caro. Bom, quem tá aqui para falar com a gente é o Jair Gari, o Jair Albuquerque. Eu falei que o Jair não tá preparado, porque o Jair trabalha no setor de varrição. E a galera que trabalha nos caminhões coletores, correndo ali atrás do caminhão, recolhendo sacola de lixo, essa galera tá mais bem preparada. Ou eu tô enganado, Jair?
5: O que é isso, Júnior Mascote? Eu também tô bem de perna, meu querido. Para com isso, meu filho. Eu vou competir lá. Se eu ganhar bem, se eu não ganhar também, tudo bem, mas eu tava lá.
2: Ele disse que tá bem de perna, hein? O Gari da I9, que chegar em primeiro lugar na corrida, vai ganhar R$2.000. E o Jair tá nessa luta aí. Bom, nota de falecimento. Comunicamos o falecimento da senhora Gitânia Nascimento Silva, dona do restaurante do Ceará, na rua Nilo Peçanha, e filha de Paulo Soldado. O velório acontece na rua Nilo Peçanha, nas proximidades da rodoviária, e o sepultamento no cemitério São João Batista às 16 horas. Hoje tem inauguração da Toca do Coruja, né? Vai ter uma toca, ele vai ficar intocado na Coruja agora, é um trailer que ele vai colocar ali na rodinha da ponte, na rotatória da ponte ali da rua Antônio Rico, em frente à FTC. E hoje também tem o lançamento do São João de Jequié para imprensa e convidados, lá no Golden Mall. Fala, Potência.
6: Ô, Júnior, bom dia. o episódio lá no alto da prefeitura que o senhorzinho escorregou e caiu.
2: Sim.
6: Foi devido a umas crianças que estavam jogando sabão.
2: Olha.
6: Líquido para escorregar,
2: que
6: né?
2: Absurdo.
6: Vim correndo, ficar escorregando em pé.
2: Deus.
6: E aí o senhorzinho escorregou devido a isso.
2: Aonde estavam os pais dessas crianças que deixaram eles fazerem isso? Será que os pais foram coniventes, compraram sabão e deram sabão líquido para as crianças fazerem isso? Gente, aquele chafariz, ou melhor, aquela fonte luminosa lá no alto da prefeitura é para as pessoas se banharem no calor e é também um atrativo turístico para fotografias, porque o espetáculo é bonito da água ali em cima. Mas ali não é para jogar sabão para escorregar. A culpa é dos pais, se estavam acompanhando os filhos e deixaram fazer isso, jogar sabão para ir correndo e sair deslizando. Não, crianças, tenham educação. 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Quer brincar? Vai lá. O alto da prefeitura não é lugar de escorregar, não é lugar para ninguém ficar fazendo esse tipo de estripulia. Criança que faz isso é mal educada e a culpa é dos pais. 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
7: Hoje é sexta.
2: Não, que negócio. Hoje é segunda-feira, nosso dia. Ai, ai, ai. Ui, ui, ui.
6: Ô, Júnior.
2: Oi.
6: Bom dia. O senhorzinho caiu devido.
2: Tá bom, não, senhor, gente. Fica me instigando uma hora dessa.
6: Os meninos, adolescente, tava jogando sabão líquido.
2: Pois é, menino não, é tudo mal educado, descarado. Pai e mãe que tem que dar um corretivo.
8: Bom dia, Júnior Mascote, bom dia a todos os ouvintes da GQFM, bom dia, Saulo, bom dia, Léo.
2: Saulo já foi.
8: Júnior Mascote, eu, sim, vou lhe falar uma coisa aqui.
2: Fala.
8: Rapaz, de que é? Tem uma rádio, certo? De um deputado que só quer ver a cidade pior, cada vez mais. Inclusive o deputado nunca fez nada pro GQS, deputado. É GQS e nunca fez nada. Aí a rádio hoje fica falando.
2: Pode falar o nome da rádio. Não tem problema, aqui não tem isso. Ah, qual a irmã, não sei o que, né? Frescura, fala o nome da rádio. Aqui foi a 93, foi a 95, foi a Rádio Povo, quem foi? Bota o nome. Aqui a gente não tem problema divulgar, não.
8: Não, porque a fonte não presta, porque o piso não é antiderrapante.
2: Bota o nome.
8: Porque não tem uma estrutura boa. Pô, o cara nunca fez nada de que é. E ainda vem falar mal de uma coisa que foi feita com amor, com carinho pra população de que é. Entendeu?
2: Sim.
8: Ali as pessoas estão caindo pela irresponsabilidade da própria pessoa, pulando, correndo, entendeu?
2: Isso mesmo. Bota o nome da rádio, não tem problema não. O programa, do apresentador, aqui a gente não tem dificuldade com isso. Sendo da ordem, da decência, não tem problema. É, aqui a gente não se omite com relação a esses fatos, não. Aqui tem a GQFM, tem a 93, tem a 95, tem a Rádio Povo, qual foi? Bota o nome, não tem problema.
9: Bom dia, Júnior. As pessoas precisam se conscientizar mais, né?
2: Okay.
9: Eu trabalhava na associação do bairro lá em Salvador, quando os rapazes fizeram a limpeza toda, próximo ao campo. Aí veio um cidadão e jogou um copo. Aí eu quis pra ele assim, poxa, ele acabou de limpar e você vai e joga o copo com a caixa coletora ali.
2: Aí
9: ele virou pra mim e falou assim, tô jogando o copo pra ele ter trabalho.
2: Ah.
9: Porque se eu não jogar o copo no chão, ele não tem trabalho. Aí eu fiz assim, então por que você não morre pra dar trabalho pro coveiro?
2: Boa.
9: Aí depois ele voltou e me pediu desculpa.
2: Tá vendo? Ela flagrou o cara jogando o copo no chão, aí o cara falou, isso lá em Salvador, não, eu tô jogando o copo no chão pra dar trabalho aí, pra eles terem o que fazer. Aí ela falou, então morre pra dar trabalho ao coveiro. Boa resposta, gostei. 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
10: Bom dia, Júlio Mascote, bom dia. A gente também da Cachoeirinha Velha, cá embaixo, tá precisando de uma caixa de lixo.
2: Boa.
10: Ali no meio, ali, da igreja católica ali. A gente tá precisando muito de uma caixa de lixo.
2: Tá certo. Então, caixa coletora lá na Cachoeirinha também. Valpiru e o Jair Albuquerque.
11: Bom dia, Júnior.
2: Oi.
11: Aí é que você se engana. Jair Albuquerque tá muito bem preparado fisicamente, tecnicamente, psicologicamente. Ele é um dos favoritos para vencer a corrida dos garis. Pode ter.
2: Será? Ó, o Val puxando a sardinha aí pra ele, hein? Eu também quero saber quanto é que Val tá ganhando para fazer essa propaganda. Sintracal, Sindicato dos Trabalhadores do Ramo Calçadista do Estado da Bahia, minha potência psicológica. E aqui no programa Gota 89, a informação ela não para. Daqui a pouco tem o John Oliveira para trazer as informações. Ah, ele já tá no ponto aqui, gente. Flamengo ontem entrou com salto alto. Sabe que o time do Vasco é uma tranqueira? Ah, não, a gente vai ganhar na hora que quer. Perdeu 2 gols, era pra ter aplicado ali 3-4, não aplicou. Fez 2-0. E aí vacilou. O Vasco se aproveitou. Clássico é clássico, né, meu amigo? Clássico é clássico. O Vasco se aproveitou acertadamente e foi pra cima, porque o Flamengo menosprezou, entrou com salto alto, achando que poderia golear o Vasco a hora que quisesse. E clássico não é assim. O Vasco sabiamente aproveitou as oportunidades. O Renato Gaúcho fez a mudança, colocou uma linha de 5 na frente, foi para cima e no último minuto do jogo conseguiu empatar, tirando a possibilidade do Flamengo de diminuir a distância para os verdes, para a porcada. Mas a gente vai passar aos poucos, isso aí é questão de tempo. Mas os jogadores do Flamengo têm que entender que não é porque o Vasco é ruim, é péssimo, que vai esnobar ou ganhar a hora que quer. Não é desse jeito. E não entraram com o pé no chão. E aí o Flamengo acabou um empate para o Vasco com sabor de vitória. Agora eu quero lembrar os vascaínos. São 11 anos que o Vasco não consegue vencer o Flamengo no Campeonato Brasileiro. E são 3 anos que o Vasco não consegue vencer o Flamengo de jeito nenhum. Só para lembrar e refrescar a memória dos nossos eternos fregueses. Cruz Maltinos.
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12: Bom dia, Júnior Mascote. Bom dia para você que acompanha o Rota 89. 14ª rodada do Brasileirão. No sábado, o Remo surpreendeu e virou para cima do Botafogo no Nilton Santos, 2-1. Em casa, o Vitória atropelou o Coritiba por 4-1. Palmeiras e Santos ficaram no 1-1. Atlético Paranaense e Grêmio empataram sem gols. No Clássico Mineiro, melhor pro Atlético, que venceu o Cruzeiro por 3-1 no Mineirão. Ontem, fora de casa, o Bahia buscou um empate em 2-2 com o São Paulo. A Chapecoense perdeu em casa de virada para o Bragantino 2-1. O Internacional bateu o Fluminense por 2-0. Mirassol fez 2-1 no Corinthians. E no Clássico dos Milhões, o Flamengo chegou a abrir 2 gols de vantagem sobre o Vasco, mas viu o ímpeto cruzmaltino buscar um empate no minuto final. Tudo igual, Flamengo 2, Vasco também 2.
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12: Brasileiro Série D, baianos em campo. Juazeirense fora de casa perdeu para o CSA por 2-0. Em casa, o Atlético de Alagoinhas conquistou a primeira vitória na competição ao vencer o Asa por 2-1.
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12: Começou o baiano da Série B e com muitos gols. No sábado, o Jacobina venceu o Grapiúna de virada por 2-1. Na Arena Cajueiro, o estreante Feira venceu a Vitória da Conquista por 3-0, com show de Thiago Galhardo. Já ontem, o CSA não tomou conhecimento do Leônico e também venceu por 3-0. O Fluminense de Feira brilhou goleando por 5-0 o Redenção, partida mágica do mago Thiago Recife. E a maior goleada da rodada ficou por conta de mais um estreante, o Barreiras, que atropelou o Camaçari por 9-0.
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12: Campeonato Baiano Sub-20. A garotada do Jequié entrou em campo, mas não teve jogo. Por conta do engarrafamento na BR-116 após um grave acidente, o SPP Vitória da Conquista não chegou a tempo para a realização da partida. Dado o horário do jogo, foram acrescidos 66 minutos. Mesmo assim, a equipe Alviverde não chegou ao Valdomirão. Dito isso, WO 3-0 pro Jequié e os 3 pontos ficaram na Cidade Sol.
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12: Brasileiro Feminino A2. O Docimel Jequié visitou o Vila Nova e arrancou um empate após sair atrás do placar. Com esse 1 ponto, a equipe comandada por Tinho passará a rodada na 13ª colocação.
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12: A quadra do Viveiro recebeu eventos de esporte e lazer no final de semana. No feriado de sexta, primeiro torneio de maio cultural e premiado. No sábado, a Copa ABJ de Basquete 3x3. E no domingo, a primeira corrida da Unigrande movimentou a cidade de Jequié. Eu volto com você, Júnior Mascote.
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2: Muito bem, agora são 9:19. Del Santos é o cara.
7: Del Santos.
2: É tudo da Top Vel.
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13: É isso, meu amigo Júnior, voltamos com você e o Rota 89.
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2: Jequié FM 9:21.
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17: Jequié FM, agora 9:21. 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
2: Voltamos com as últimas previsões de hoje.
1: Capricórnio, Aquário, Peixes.
2: Capricórnio, você ainda precisa de descanso mental, espiritual e emocional. Então o que você precisa hoje é dar menos atenção para sua mente ansiosa. Tudo está fluindo. Hoje seu dia traz bastante conexão com as pessoas e novas ideias podem surgir. Cor azul número 19.
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2: Aquário, o dia de hoje é de renascimento. Você pode resgatar uma ideia, um ideal, um projeto, um objetivo e realmente ter vitória. Ainda que se conectar com as pessoas à sua volta te dê força, o dia traz a consciência de desvencilhar-se de obstáculos e pessoas que só estão te sugando, tá bom, aquariano? Cor branca número 21.
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2: Peixes, no dia de hoje você pode e deve cuidar mais da sua saúde física e mental. Existem oportunidades chegando, mas você precisa silenciar a sua mente, porque pode estar no nível de agitação e estresse enormes. A cor para hoje é bege e o número da sorte é o 30. E astral dessa segunda-feira vai ficando por aqui. Bom início de semana para você. Eu volto amanhã. Tchau, tchau.
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4: Você que é pai, que é mãe, adote, crie, leve seu filho para uma igreja antes que o marginal e o traficante o adote para sempre. Eu tô indo, mas ele está chegando, Lucas França, para comandar um manhã de sucesso. O meu nome é Tchau, obrigado.

maravilhoso acordar cada dia e saber que é algo de novo. Graças a Deus. Já estamos vivendo uma segunda-feira, a primeira segunda-feira do mês de maio. Hoje dia 4, gente. 4 de maio hoje. A gente faz a nossa parte e entrega para Deus aquilo que não está sob o nosso controle. O que não está no seu controle hoje, hein? Entrega para Deus, é. A gente faz a nossa parte e não podemos parar. Ei, continue fazendo a sua parte, viu? Mas ó, entrega para Deus aquilo que não está sob o nosso controle, entrega para Deus. Ele cuida. Nem tudo depende de nós. E está tudo bem. Não vale a pena se desesperar tentando controlar o que já está nas mãos dele. Quando a gente entende que existe limite para o que podemos fazer, mas que não há limites para o cuidado de Deus, algo dentro da gente se acalma. O segredo é confiar. O segredo é deixar Deus agir, é permitir que ele faça o que a gente não consegue. Porque no fim, não precisamos dar conta de tudo. Precisamos é de fé, uma fé firme, constante, que sustenta, uma fé que sustenta o coração mesmo quando tudo ao redor parece incerto. Faça dessa canção a sua oração.

0: chi è? Lucas Brânza.
1: Pode espalhar que o Lucas Brânza tá no ar, amanhã mais viva, na manhã mais alta astral do seu rádio. Ei, bonita! E aí, macho véi, tudo certinho? Bom trabalho pra todo mundo, viu? É segunda-feira começando tudo de novo. Já estamos vivendo dia 4 de maio. E já se passaram, gente, 124 dias, hein? Meu Deus do céu! Muito, muito rápido! Quando chega o mês de junho, aí você já sabe, né? Já estamos aí na contagem regressiva pro mês de junho, pro melhor mês do ano. Claro, né? Porque é o mês do meu aniversário, não. É porque é o mês do melhor São João do Brasil, que é o São João de Jequié. Que hoje, dia 4, acontecerá hoje o lançamento do São João de Jequié 2026. E a Jequié FM vai te deixar bem informado, vai trazer as informações das novidades, mais atrações pro São João de Jequié, muita coisa boa. Gente, a partir de agora o convite é especial pra gente fazer a maior festa do rádio, manhã de sucessos até o meio-dia, até que hora e mora não separe, tô por aqui, viu? Eu convido você pra me ajudar a fazer a maior festa do rádio, manhã de sucessos. 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Eu volto já já, tem Minuto News, vamos atualizar as informações porque tá tudo acontecendo e que houve amanhã. Mais completo do rádio fica sabendo de tudo. E já já começa também o Lucas França quer saber pra você ganhar presente.

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7: 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Com notícias, faltando agora 12 minutos para as 10. Vamos lá, tudo prontinho? A partir de agora vamos atualizar as informações porque tá tudo acontecendo e quem ouve a manhã mais completa do seu rádio fica sabendo de tudo. Direto da redação. 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E Souza, tudo certinho aí? Vamos lá? Eu quero ouvir sua voz. Bom dia, Souza! Bom dia, Souza Andrade!
8: Bom dia, Lucas França!
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9: Prefeito Flavinho Santana faz o lançamento oficial do São João 2026 logo mais à noite. Suspeito de estupro de crianças em São Paulo está preso em Jequié.
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9: A cidade de Jequié está em contagem regressiva para o São João. O lançamento oficial da festa será logo mais à noite. O evento vai revelar os detalhes da infraestrutura e a grade completa de artistas. Com nomes de peso já confirmados como Elba Ramalho, Natan, Bruno e Marrone e João Gomes, a expectativa é de uma edição histórica. A programação oficial começa dia 14 de junho, se estenderá até dia 24, dia de São João, e a festa será concentrada na Praça Rui Barbosa com a Vila Junina e a Praça da Bandeira com as grandes atrações nacionais. Um homem de 21 anos foi preso na cidade de Brejões na última sexta-feira, suspeito de envolvimento no abuso coletivo de 2 crianças, sendo uma de 7 e outra de 10 anos, fato ocorrido no mês passado na Zona Leste de São Paulo. O detido era alvo de mandado de prisão temporária expedido pela Justiça Paulista. Após a abordagem, o suspeito foi trazido para uma delegacia em Jequié, onde permanece à disposição da justiça.
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0: vida do rádio GQS. Eu quero ouvir de novo, Nancy, que horas são?
1: 9h54. Lucas França, na manhã mais feliz do seu rádio.
0: Você também vai com a equipe

0: Quando a gente tá feliz, a gente canta, né, Nancy?
1: É, com certeza, porque quem canta,
0: isso
1: seus
0: mesmo.
1: Males espanta.
0: Espanta o que é ruim, o que não presta. E nós é filho de Deus, nós é bacana, nós é joia. Show preguiça. Esse negócio de segunda-feira, falar que é isso, aquilo, outro, não combina com nós não, Nancy, viu?
1: De jeito nenhum.
0: Nancy
1: Dias,
0: a partir de agora, vamos aqui, vamos fazer a festa até o meio-dia. 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Nancy Dias.
1: Oi, bom dia, Lucas França.
0: Ô Nancy, que bom que você conseguiu ir no Rio de Janeiro e voltar a tempo, porque Shakira não queria deixar você voltar pra Jequié, não foi, Nancy?
1: É, invocou de um jeito.
0: Caramba, Nancy.
1: Que eu falei, Shakira, mulher, me solte, pelo amor de Deus. Se eu perco o helicóptero, o que é que eu faço?
0: Gente do céu, Nancy.
1: Que sufoco, viu?
0: Nancy do céu, foi demais, não foi,
1: demais,
0: Nancy?
1: Demais, muito pegajosa. I'm brave when you are free. Me chamando.
0: Isso.
1: Ela
0: não vai traduzir, Nancy, não, eu pensei que Nancy ia traduzir, não vai traduzir não, Nancy.
1: Eu não peguei meu fone, não. Demora.
0: Ah, entendi. Então você não vai, não quer traduzir.
1: Aquele momento de tradução já é não, por hoje não.
0: Outro dia. Entendi. Então, filho, por favor, filho, traduz o que Shakira quis dizer, filho.
1: Aí
0: vamos
1: sim.
0: Lá.
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1: Aê!
0: É o quê?
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0: Tinha cinco aninhos, já muda a voz já, né?
1: Eu amo, Bernardinho.
0: Ele tinha 5 aninhos quando gravou isso aí,
1: que
0: ó.
1: Coisa
0: já
1: linda.
0: Tá com 8 anos, a voz vai mudando.
1: Então, eu recebi uma foto.
0: A ousadia vai aumentando.
1: Eita,
0: gota serena, viu?
1: Recebi uma foto nossa quando ele tava com acho que uns 3 aninhos, gente. Eu tô com o álbum de Bernardinho, de colo.
0: Nossa,
1: até
0: muito
1: agora.
0: Rápido, viu? Gente, a partir de agora. Não, o DJ, eu peço pra ele botar a música de Shakira, ele não coloca, não. Aí é outra música, DJ. Aí é outra música, DJ. Não, nada a ver. Shakira é outra. Aí você colocou a música, não tem nada a ver com Shakira aí, DJ.
1: Ele colocou de Michael Jackson, foi?
0: Nada a ver isso aí. Nada a ver isso que você colocou. Nancy!
1: Oi!
0: Por que eu tô perguntando? Tô colocando a música de Shakira porque vamos começar. O Lucas França quer saber de hoje. Foi o assunto do final de semana, o show da Shakira no Rio de Janeiro, não é verdade,
1: Nancy?
0: Teve
1: de tudo.
0: Binho Pegador.
1: Sei quem é.
0: Binho Pegador. Estava lá no show da Shakira.
1: É irmão de.
0: O quê?
1: É irmão de Marcinho.
0: Irmão de quem?
1: De Marcinho.
0: Binho Pegador, irmão de Marcinho, de Mirella? Eu não tô entendendo nada que tu tá falando aí, sinceramente. Marcinho, Marquinhos. Binho Pegador, Nancy. Binho Pegador que tava vindo aqui na rádio, não tá vindo mais. Falou que ia vir hoje.
1: Dódio, tu fala assim que eu sei. Foi mesmo. Ele sumiu.
0: Disse
1: será que ficou lá? Fugiu com o Shakira?
0: Então, tava lá no Rio de Janeiro.
1: Me conta. E
0: tava
1: fugiu
0: lá no
1: com
0: Rio de Janeiro, foi. Ô Nancy, a pergunta de hoje é a seguinte. Um fã de Shakira.
1: Eu vi.
0: Um fã muda o próprio nome para
1: Shakiro.
0: Shakiro, você viu isso, Nancy?
1: Eu vi.
0: Em homenagem à cantora colombiana, Shakira.
1: E teve o restante do nome dele que é muito feio.
0: Gente, é uma história de amor pela cantora. Né? E chamou a atenção entre os inúmeros fãs que lotaram a areia do calçadão de Copacabana para o show da cantora no último sábado, dia 2 de maio. Shakiro Gomes da Silva Mendes decidiu levar a admiração ao extremo e aos 49 anos mudou oficialmente o próprio nome em homenagem a Shakira. Ele foi batizado por escolha do avô, mas tomou a decisão de mudar o nome motivado pela paixão antiga, a Shakira. E ele disse: mudei meu nome por ela e quero muito poder ver ela. Disse o Shakiro.
1: Oh, Shakiro, tadinho. Eu acho que ele não conseguiu. Infelizmente.
0: Via Shakira?
1: Não, assim, chegar perto. Ele merecia. Ele merecia. Fica lá naquela fileira de primeira.
0: O problema é dele, né? Você não quer saber. Problema dele. Problema dele. Se ele conseguiu ou não conseguiu.
1: Bichinho.
0: Mas a pergunta dele é a seguinte: ó, esse nojento mudou de nome pra homenagear a cantora.
1: Foi.
0: Colocou o nome dele de Shakiro.
1: Foi.
0: Você. Se você pudesse homenagear algum artista ou alguém que você admira, qual nome você trocaria? É uma boa pergunta hoje, Lucas Fonseca, quer saber?
1: É uma boa pergunta.
0: Se você pudesse homenagear alguém, Nancy, trocar de nome, qual nome você seriria, Nancy? Conta pra nós.
1: Ai,
0: aí,
1: meu
0: Nancy
1: Deus.
0: Dias.
1: Eu tenho que
0: atenção,
1: pensar, né?
0: Atenção, atenção.
1: Tenho que pensar.
0: Vou falar agora, não?
1: Não, tenho que pensar, porque.
0: E pronto, então pensa direitinho.
1: Eu vou pensar.
0: Pensa direitinho, Nancy,
1: vou pensar,
0: viu? Nancy vai pensar, gente. Nancy vai pensar. Que ela vai querer ser, né, gente? Vai mudar de nome, já pensou?
3: 3 mil foi lançado.
0: Eu vou dar algumas sugestões aqui.

0: gente abre o baú, hein? É só cantiga boa, Fafá de Belém. Nuvem de lágrimas, essa é de arrepiar teu saco do bode, viu? É cantiga boa que você ouve no sonzão da melhor. Alô, Jequié! Jequié, todo mundo ouve, o Brasil inteiro ouve pela internet, jequiefm.com.br, tá bom? Muito obrigado, você que tá ouvindo a gente, uma feliz semana, uma segunda-feira de muita paz, de muita alegria, tudo de bom pra você, viu? Bom trabalho pra todo mundo! Ô, Del! Del, que bom, Del, que você trabalha com retorno, quando o locutor chama, você ouve, Del, que bom. É por isso que eu considero você, Del, não como um repórter de rua, você é um repórter dos preços baixos das oportunidades, você não foi encontrado no meio da rua, Del. Gostou do elogio?
1: Gostei, aí é Bruno e Marrone.
0: Agora, pra que essa voz de Vezusa?
1: Não.
0: Tu se decide na vida. Ou tu é Del Santos ou tu é Vezusa. Entendeu? Eu elogio, mas também dou bronca, né?
1: Eu pensei que o curso era menor.
0: Eu tô certo, Nancy?
2: Tá certo.
0: Não é verdade?
1: Eu, Nancy, sai desse bolo.
2: Que tu não é perfeito.
1: Sai que você não pode comer grute.
0: Ô, Del. Teve um nojento lá em São Paulo que trocou de nome. Sim. Colocou o nome de Shakiro pra elogiar Shakira. Se você pudesse trocar de nome pra homenagear alguém, algum artista, alguma pessoa que você admira, você trocaria de nome pra qual nome, Del?
1: Eu vou te perdoar por essa brincadeira que tu fez.
0: Não vai.
1: Muda não?
0: Não muda não?
1: Eu não.
0: Mesmo com esse nome feio que tu tem, Delzidério?
2: Ah, se eu fosse tu, mudava.
0: O Del, é a oportunidade.
1: Assim, entrando de novo.
2: É a chance que tu tem.
0: Porque o nome de Del é o nome desarrumado, nome feio da gota,
2: a sorte
0: viu?
2: Dele,
1: ninguém lhe perguntou,
2: bom,
1: ó. A pergunta aqui não é do meu nome, a pergunta é do cabra lá do Rio de Janeiro.
0: Ô, Del, teu nome completo, Del? Fala pra nós aí, os ouvintes saber, todo mundo saber aí.
1: Del Santos.
0: Não, não é Del Santos, não. Fala. Del Santos é o nome artístico.
1: É eu.
0: Que quem deu esse nome pra você, Del Santos, foi Roberto Pazzi, não foi?
1: Não foi, não.
0: Ele que escolheu esse nome, não foi, não?
1: Não foi ele, não.
0: Quem foi que teve a ideia de botar Del Santos? Quem foi?
1: Quem deu ainda a ideia foi Lenilson Oliveira e Vera Santos, FM Ubatã.
0: Da Ubatã FM, foi?
2: Olha. Foi.
0: Os cabos é bom, velho. Os cabos te salvou no mundo, então.
1: É, mas o nome dos filhos dele, tudo é feio.
0: É. Fala teu nome completo aí, nojento, vai.
1: Meu nome completo de registro é Del Santos.
0: Não, não é não, não é Del Santos.
2: Aí, tá vendo?
0: Você tá faltando com a verdade. Para os melhores ouvintes do rádio GQS, você está faltando com a verdade. Por favor, Del, o seu nome completo, Del.
1: Aí o cara coloca o nome dele lá e eu que vou pagar o preço aqui, é?
0: Por favor, Del, fala aí, Del, pra nós o teu nome.
1: Não, o Wilson Novaes faz isso todo dia, todo ano ele, o Wilson Novaes, fala. Não, aqui é feito isso.
0: Nancy, por favor, qual é o nome de Del, certo?
2: Desidério.
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0: É melhor trabalhar do que falar o nome desse caba nojento, Desidério. Vamos lá, ao vivo, direto da Tobias Bike, segunda-feira, começando com tudo. 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
1: Falou, diz grande adeus, um grande abraço. É isso, Lucas, voltamos com você, que a GQ tá na GQ, tá na melhor.
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0: manhã mais feliz do rádio, Trio da Ruana, Sobe Balão, música nova do Trio da Ruana que você ouve aqui na GQFM. 10:18, alô, alô, Zélia do Biscoito. E aí, né, você já pensou, vai falar?
1: Tô pensando.
0: Tá pensando ainda, é sério, Nancy.
1: Eu tô procurando como é que eu boto o nome
0: pelo amor da mãe do coronel, viu? Não,
1: tenho uma pessoa, entendeu? Mas agora eu preciso saber como é que eu faço pra traduzir.
0: Caramba, Nancy. 10:18, eu volto já já e você ouvinte tá ligando o rádio agora, tem presente, viu? Tem Pix de cinquentão, tem um par de ingresso para o cinema, pro Cine São José.
1: O Diabo Veste Prada.
0: Esse tá o maior sucesso, viu, Nancy? Quer ir pro cinema, tem um par de ingressos aqui, viu?
1: Eu quero.
0: É só você mandar o seu áudio respondendo a pergunta de hoje. Shakiro, o homem que mudou de nome pra homenagear a Shakira. E você, mudaria de nome pra homenagear quem? Conta pra nós aí.
1: Vou te contar.
0: No WhatsApp da melhor, 988-461549. Fica

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0: sucesso.
1: Até que o Ari Moura nos separe, então, por aqui, na manhã mais feliz, na maior festa do rádio. Vovó Juna tá ouvindo. Ei, vó Juna! Meu amor, que bom que a vovó Juna está bem, Nancy, viu?
2: Graças a Deus.
1: Vovó Juna tá bem, tá mais feliz ainda, porque tem visita especial. Olha. Tia Nilde chegou de São Paulo.
2: Que coisa boa.
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2: Ô,
1: Nancy, eu tô observando pra você aqui agora, Nancy.
2: Sim.
1: O teu cabelo tá igual a de Shakira, Nancy. É sério? Estamos ao vivo no Instagram, é isso?
2: É.
1: Então, ó, vá lá no Instagram da GQFM agora. GQFM é a melhor oficial. Estamos ao vivo no Instagram da GQFM. Ó, a turma que está aí agora, acompanhando aí a nossa transmissão ao vivo pelo Instagram. Vai lá. Vocês concordam comigo? O cabelo de Nancy Dias tá igual o cabelo de Shakira?
2: A cor, né?
1: Isso.
2: Explica o poder, ela tá cacheado.
1: Deixa,
2: tá,
1: deixa,
2: né?
1: Deixa eu procurar uma foto de Shakira aqui.
2: Porque é morango, morango, é loiro morango.
1: Loiro o quê?
2: Loiro morango.
1: Nunca vi isso na minha vida.
2: É, esse é o meu.
1: Loiro morango.
2: É a cor do meu cabelo atualmente.
1: Deixa eu ver aqui, Shakira.
2: É um loiro puxado mais pro ruivo.
1: Tá parecido demais, Nancy.
2: Pois é.
1: Tá igual aqui,
2: ela,
1: ó.
2: Ela decidiu colocar o cabelo igualzinho o meu.
1: Tá um dourado.
2: A gente conversou, é o morango.
1: Ô, Nancy, essa tinta é tablete Santo Antônio, Nancy?
2: É. Não.
1: Existe tablete Santo Antônio
2: existe,
1: ainda?
2: Existe tablete Santo Antônio. Mas essa daqui foi lá no salão de Isaías e Magnólia.
1: Ah,
2: quem
1: então
2: deu essa
1: não,
2: cor
1: não
2: foi
1: é tablete Santo Antônio, não.
2: Não,
1: Nancy.
2: Foi Magnólia que colocou essa
1: diferente.
2: Cor, né?
1: Rapaz,
2: um beijo,
1: Nancy
2: pra
1: tá
2: você.
1: Na moda com a mesma cor do cabelo de Shakira.
2: Ela que me imitou, porque eu pintei antes.
1: Agora, eu acho você muito mais bonita que Shakira, Nancy.
2: Obrigada.
1: Muito mais
2: muito
1: bonita.
2: Obrigada, muito obrigada.
1: Eu acho Shakira feia. Muito feia, Shakira.
2: É, tu acha?
1: É, tem um zoião. Tem um narigão, tem um bocão, sabe? Esses bocão que a mulher coloca fica toda estranha, parecendo. Não, Nancy é toda natural, cabelo de Shakira, isso mesmo. Tô falando sério, Nancy, não é pra dar risada,
2: também.
1: Não.
2: Eu dou risada porque sabe que eu gosto de sorrir, né? Sorrir é bom pra.
1: Vamos lá,
2: pra
1: Paulo, lá do Agarradinho. Se você pudesse trocar de nome, Paulo, pra homenagear algum artista, homenagear alguém.
2: Vamos lá,
1: Paulo, fala pra gente aí, porque teve um nojento que trocou de nome e botou Shakira, não foi, Nancy?
2: Foi.
1: E você, Paulo? Troca aí de nome, Paulo, pra homenagear quem, seu macho velho?
3: Bom dia, Lucas França.
1: Fala, Paulão.
3: Se eu fosse mudar meu nome, eu mudaria para um nome de uma pessoa muito especial.
1: Quem é, Paulo?
3: O nome é muito bonito, mas ele é feio. Ela é Lucas França. Mudaria seu nome pra Lucas França. E cantor, vamos lá. Cantor, eu mudaria pra Bel Marx.
2: Olha.
3: Eu sou fã. Onde ele vai, a gente tá atrás.
1: Tá bom,
3: valeu, bonitinho. Manda um alô lá pro pessoal de Monte Branco, Lucas.
1: Alô, Monte Branco.
3: Tá todo mundo lá te ouvindo, dando risada.
2: Jandira. Eu tô de Monte Branco,
1: Paulo,
2: adoro.
1: Ó, vou te mostrar a foto aqui. Ó, o caba que me chamou de feiras. Opa, aqui, ó a foto do. Ó a foto do caba que me chamou de feiras.
2: Eu conheço, é Paulo?
1: É Paulo.
2: Paulo consertador de cachorro.
1: Paulo consertador de cachorro.
2: Eu conheço.
1: Vai dormir, Paulo, que tô

0: Que aí pode. Fala, Aline.
1: Eu sou a Aline, falo da Cidade Nova. Que hoje seja um dia abençoado em nossas vidas, em nome de Jesus. Lucas, essa pergunta sua, viu, fez meu coração acelerar mais forte, porque veio em mente aqui um desejo que minha mãe tinha. E só falou depois que eu tinha registrado a minha filha, Lucas. Certo. Que era colocar o nome de uma neta dela, Julita, pra ela chamar de Julitinha. Então hoje, Lucas, se eu pudesse ter filho,
0: que legal,
1: e fosse menina, eu ia colocar Julita pra realizar o sonho da minha mãe.
0: Coisa linda, viu?
1: A maior artista da minha vida. Beijo, Lucas França.
0: Boa,
1: estou
0: boa.
1: Estou ligadinha sempre.
0: Você é linda demais, viu?
2: É mesmo, né? Coisa linda.
0: Lucinha vai falar agora? Não, vai mandar. Cadê? Lucas, bom dia. Paz de Cristo, amor de Maria, seja contigo. Contigo também, Lucinha. Lucas, que pessoa maravilhosa é sua esposa.
2: É mesmo. Maravilhosa.
0: Nunca tinha tido a oportunidade para conversar com ela. Mas no dia do Tedel, na paróquia de Santo Antônio, eu tive o imenso prazer. Foi rápido, mas gratificante. Fiquei feliz.
2: Verdade, Lucinha.
0: Fala a pergunta novamente, Lucas, que eu não escutei direito, pois tinha gente aqui em casa. Olha, Lucinha. Olha pra Lucinha. Lucas, que pessoa maravilhosa, sua esposa.
2: É mesmo, eu convivo com ela todos os dias.
0: Não acho não,
2: Lucinha. Há 10 anos, ela é maravilhosa mesmo.
0: É brincadeira.
2: Ela é maravilhosa, Lucinha. Mesmo, ela é. Verdade.
0: Minha mulher.
2: É tudo de
0: bom. É minha mulher.
2: Linda, maravilhosa.
0: Minha mulher.
2: Te amo.
0: Combinou,
2: você.
0: Lucia, a pergunta é a seguinte, Lucia. Teve um nojento lá no Rio de Janeiro que mudou de nome. O nome dele era Maciel do Curral Novo. Eita. E trocou pra Shakiro. Shakiro. Mudou de nome pra poder homenagear Shakiro. E a pergunta é a seguinte, faça aí, Nancy, qual que é a pergunta?
2: A pergunta é, se você pudesse mudar seu nome, você mudaria seu nome pra o nome de qual artista que você gosta?
0: Homenagear quem?
2: Homenagear quem?
3: Lucas França, bom dia, bom dia, bom dia a todos da rádio. Eu mudarei meu nome para poder elogiar minha avó. Minha avó Antônia, que faleceu ano passado, no mês de outubro. Então, eu colocarei meu nome Antônia. O nome do meu filho também é Antônio, inclusive, né? Justamente para homenagear ela. Deus levou ela no passado, mas enfim, é isso.
0: Entendi.
3: Mas seria Antônia, com o maior prazer do mundo. Seria o nome da minha avó, minha mãezinha.
0: Obrigado, viu? Dalva Rebouças, eu quero ouvir, Dalva.
4: Bom dia, Lucas França.
0: E aí, Dalva?
4: Bom dia, Nancy, a todos.
2: Bom dia, meu amor.
4: Meu nome eu não posso trocar, porque já foi em homenagem a Dalva de Oliveira, né? Olha. Meu pai escolheu. E em respeito a ele, jamais eu trocaria meu nome,
0: entendi,
4: né?
0: Entendi.
4: Um abraço.
2: Que legal.
0: Parabéns, Dalva de Oliveira.
2: Isso aí. A cantora dos Daros, né? Dos
0: Daros. E
5: o bom dia, Lucas. E o SP do Agenir Melo. Rapaz, eu trocaria de nome em homenagem à minha mãe, porque é uma mulher que eu amo demais, sou apaixonado pela minha mãe. O nome da minha mãe se chama Leonice. E eu ia colocar meu nome aqui, Leonice.
0: É boa, Binho, boa.
5: Coloca meu nome na promoção aí.
0: Valeu, Binho, um abraço. Binho SP. Binho SP, amigo de seu Adalto Dona Emília, sabia? Valeu, Binho.
6: Bom dia, Lucas Franças, meu querido. Aqui é Jô do Amaralina.
0: Fala,
6: tudo bem
0: Jô
6: com você? Cadê nosso alô, Lucas?
0: Alô, Jô.
6: Deu um bom dia. Ótima segunda-feira abençoada aí pra nós. Lucas, primeiro, eu não mudaria meu nome, não, em homenagear ninguém. Sabe por quê? Porque as pessoas nem sabem que eu existo, porque eu iria tirar o meu nome pra homenagear alguém, né? Eu mesmo não fazeria isso, não, porque o meu nome já serve já, sabe? O meu nome já é homenagem, porque minha mãe colocou o nome de mim, Joselita. Por quê? Porque a minha madrinha chama-se Joselita. E meu pai chamava-se Joselito. Então, já tive homenagem, né? Já me homenagearam já com esses nomes, né?
0: Entendi.
6: Meu nome. Então, Lucas, eu não mudaria meu nome pra homenagear ninguém, não, porque as pessoas nem sabem que eu existo, porque eu iria homenagear alguém. Eu não. Entendi. Cada um faz o que quer, né? Mas eu mesmo, eu, Joselita, Joselita,
0: né,
6: Marina, não.
0: É decidida,
6: pode,
0: viu?
6: Não pode. Tá bom? Que Deus te dê um bom dia. Eu coloco meu nome aí na oração e da minha família.
0: Coloco.
6: E concorrer também a esses ingressos aí, a esse Pix aí, viu?
0: Pronto.
6: Se eu ganhar esse Pix, vai chegar na hora exata, na hora certinha.
0: Ei,

0: Cristo, meu amor. Ó, antes
1: de que susto, Lucas.
0: Ai, que susto, mulher. Antes de filmar, tem que pedir autorização. O Binho Pegador, Binho Pegador, antes, ele não vira a câmera pra lá não, que estamos ao vivo no Instagram.
1: É.
0: Binho Pegador de volta na GQFM. Rapaz, que presença. Não acredito nisso não, Nancy, que férias é essa,
1: Binho? Sei,
0: bom dia, porque... Binho.
2: Bom dia, o bacheiro.
0: Não pode filmar não, rapaz. Tem que ir até, pedir autorização.
1: Tem que autorização.
2: Vou ligar pro advogado agora.
1: Aí é pra isso.
0: Binho.
1: Só foi
2: Eu cheguei e tomei um chute, pensei que era Shakira. Meteu o cabelo igual, velho.
1: Ela, foi ela que pintou o cabelo igualzinho da cor do meu.
0: Isso.
1: O meu já tá nascendo.
2: Que saudade de você, meu patrão.
0: Binho, pode filmar. É melhor não filmar, né, Binho?
2: É, porque vai ficar gastando a imagem da pessoa.
0: É verdade. Então...
1: É porque é bonito demais.
2: Você tá me entendendo? Aí,
1: o problema é esse.
0: Binho,
1: a beleza.
0: Melhor manter sigilo,
2: Binho? Melhor manter sigilo, exatamente. Na mente da pessoa, vem com dúvida na sua mente.
0: Isso, imaginar quem é Binho Pegador.
2: Exatamente.
0: Porque se filmar aqui agora, estamos ao vivo no Instagram da GQFM. Se filmar aqui, aparecer Binho Pegador, vai ser loucura.
2: Pega, exatamente.
1: Despega.
2: Eu não vou poder nem sair na rua, não sei o quê.
0: Perde o apetite, né?
2: E vai ficar com a gente na frente aqui, quer tirar foto, filmagem.
0: É, não é legal, meu, não. Então, o gostoso é o sigilo, né, Binho?
2: Exatamente.
0: Ô, Binho, chega do Rio de Janeiro, que dia?
2: Perdi o avoante, rapaz. O braço chega tá doendo aqui, né? Porque eu ajudei lá a pintar o cabelo de Maria Bethânia.
0: Sim.
2: Vai ser um Caetano, um negócio foi pegado. O braço chega tá doendo
1: cabelo,
2: aqui.
0: Eles participaram do show,
2: participou,
0: não foi?
2: Participou.
0: Rapaz, que bonitinho a Shakira cantando Leãozinho. Como foi que ela cantou Leãozinho?
2: Quase eu durmo, porque tava muita gente, você fica uma música mais animada, né?
0: Isso.
2: Aí,
0: como
2: gosto
0: foi?
2: De você, Leãozinho, eu quase já tava dormindo já. Fica a minha crítica aí pra minha amiga Shakira.
0: Podia ser um negócio. Por isso que é outra música.
2: Caetano,
0: né?
2: Ai, mais pra frente.
0: Tipo, debaixo dos caracóis, dos
2: debaixo
0: seus
2: caracóis.
0: Seria mais, né, verdade? Deixava o Leãozinho de lado e ia pros caracóis.
2: Já tinha muita música ali pra dar uma.
0: Como seria os caracóis?
2: Mais de 2 milhões de pessoas lá, rapaz. Uma música.
0: Ou se não aquela da Coca-Cola, eu tomo bebo Coca-Cola.
2: Exatamente.
0: Como era aquela Coca-Cola? Como que era aquela Coca-Cola?
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0: Sai fora, Binho.
2: Não, a música é
0: que assim. Que isso aí, Binho?
2: A música é assim.
0: Cássio, para, Binho.
2: A música é isso.
0: Volta de férias.
2: A música é
0: como
2: isso.
0: Como que é a música aí de novo? Fala. Como que é a música?
2: 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Você.
1: Lá então, ele.
2: Ô, Nancy, e tava parecendo isso mesmo, porque era gente. E o povo lhe espremendo. Parecia que tava sendo mastigado, né? Mesmo.
0: Você ficou em que parte do show ali, Binho, lá no Copacabana?
2: Não, backstage. Mas pra chegar no backstage. No backstage. Ali atrás, ali no meio da galera. Foram 15 crachados que eu tava na mão. Agora pra chegar ali, que o apeto era.
0: Tinha alguém de GQ lá, Binho? Tinha alguém de GQ?
2: Muita gente de GQ.
1: Foi.
2: Duas pessoas. E pediu pra não revelar o nome.
0: É, pra poder, né?
2: Exatamente.
0: Não achar que tem um dinheirinho guardado, né, Binho?
2: Você tá me entendendo?
0: É diferente de você, que você chega, fala, eu fui mesmo, acabou, não deve nada a ninguém, né, não?
2: Não deve nada a ninguém, exatamente. Tem o print, tem tudo, me perguntando, venha, cadê? Deu hotel, deu tudo.
0: Isso mesmo.
2: Exatamente, como seu menino.
0: Binho, a pergunta de hoje. Teve um nojento que trocou de nome e colocou o nome de Shakiro, pra homenagear a Shakira. Você trocaria de nome, Binho, pra poder homenagear algum artista, alguém da sua vida?
2: Não tenho como, jamais.
0: Não.
2: Binho é maior do que qualquer artista desse aí.
0: Binho é maior do que qualquer.
2: É mau nome. Binho não tem poucos. Me fale um aí.
0: Não existe mesmo.
2: E usa o meu nome pra botar carinho nos outros. Ô Binho. Ô Binho, né? A mulher chama o marido, né? Ô Binho, faz o pix aí. Né? Não tem isso?
1: Sim.
2: Então pra quem
0: mais chamar de carinho, é verdade. Você chama careca de Binho, Nancy?
1: Não.
0: Não chama careca de Binho, não?
2: Binho, ó, Binho. A parcela aqui, a fatura chegou.
1: Eu tô pensando nesse daqui.
2: Exatamente. Agora o cabelo tá mais.
0: Tá linda, né? Você tá linda. Cabelo de Shakira.
2: Acaju, igual de Shakira. Acaju.
0: Demais.
1: É morango, é loiro morango.
0: Binho, que alegria você de volta aqui, Binho.
2: Obrigado, rapaz, saudade de você.
0: Muito feliz, Binho, viu?
2: Eu também.
0: Muito feliz. Nancy, você, Nancy? Trocaria de nome pra homenagear alguém, Nancy?
1: Eu trocaria sim.
0: Qual nome, Nancy?
1: É uma pessoa que eu gosto muito. Uma pessoa que eu gosto muito, que eu tenho muito carinho.
0: Ah,
1: e assim,
0: é cantora?
1: Não, ele é um dos maiores.
0: É um homem.
1: Bonito, é um homem bonito, muito bonito.
0: Rapaz.
2: Tá me confundindo aqui.
1: É um homem muito bonito.
0: É careca.
1: Não, careca já tá comigo.
2: Cabeludo.
1: Não. É bonito, com os cabelos bonitos, grisalhos. Ele é um charme.
0: É um charme. Quem? Fala logo o nome aí, Nancy.
1: Vou falar, calma, deixa eu dar os adjetivos dele. Ele é bonito, ele é charmoso, ele é um político excelente, maravilhoso. E eu colocarei meu nome, Leura Lomanto.
0: Puxa saco disso, caralho. É uma puxa. Leura.
1: Leura.
0: É uma puxa saco.
1: Existe político mais bonito. Mais trabalho.
2: Agora eu vi.
0: Corta o microfone.
2: Agora eu vi.

0: Carolina, sonho de amor. Agora faltando 8 minutos para as 11, passa rapidão demais. Que segunda-feira especial, viu? Essa segunda-feira de verdade surpreendeu todas as minhas expectativas positivas. Que bom quando a gente sai de casa com pensamento positivo. Eu não esperava receber essa surpresa hoje aqui, a visita e o retorno do nosso amigo Binho, Binho Pegador, de volta. Que legal, viu, Binho? Saudade de você, Binho, de férias.
1: Eu tava com muita saudade de você.
0: Muita saudade.
1: Ficou mandando mensagem pra mim, viu?
0: Ano passado, você esteve aqui ano passado, correto, Binho?
1: 2024 foi?
0: Não, 24.
1: Foi isso, foi? A gente ficou de fazer aquele negócio da virada.
0: Verdade, verdade. Aí janeiro passou rápido, fevereiro carnaval, meio de março voou.
1: Já tá me chateando.
0: Abril, não, é maio, tamo em maio já. Tu tá sentindo o cheirinho, Binho?
1: De o quê?
0: De São João.
1: Ave Maria.
0: É uma delícia.
1: Olha os fogos,
0: né,
1: mano?
0: Olha o cheirinho. Deixa,
1: do milho.
0: 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É a única rádio da Bahia que tem um programa de forró o ano inteiro, Binho.
1: Eita, bagaço.
0: É, olha que delícia, ó. Olha que delícia.
1: Olha a chuva.
0: Eita, gol.
1: Olha a prova.
0: Não, sai fora, Binho.
1: Ah. Ó.
0: É uma delícia demais, né, Binho? Rapaz.
1: Eita.
0: O milho assado na fogueira.
1: É bom de
0: amendoim.
1: Eita, o pau de sebo.
0: Corrida de saco.
1: Tem mais muito essas coisas, né?
0: Ovo na colher.
1: Olha a colher.
0: Essa aqui é boa. Essa aqui também é boa, viu? Ô, Binho.
1: Rapaz, aqui é a final de música, viu?
0: Não, é Begírios. É Begírios. Ó, vai. Essa aqui é pra fuleiragem, Binho, ó. Esse aqui é diferente, Binho. Ó. É mais conversado, né?
1: É
0: mais tranquilo.
1: Mas você lembra de Gonzagão, não? Do Gonzagão.
0: É.
1: Já esperando ele falar alguma coisa.
0: Que delícia, né? Ó, que delícia. Bom demais, viu? Ô, Binho, eu sou apaixonado pelo mês de junho, porque o mês de junho é o mês do meu aniversário. Eu faço aniversário dia 22 de junho, meu irmão.
1: 22 de junho? É o que? É geminiano, né?
0: Na cara do gol.
1: É geminiano?
0: Bem, quase na beira da fogueira. 22 de junho, é brincadeira?
1: 22 de junho.
0: 22 de junho, é bem na transição de signo de câncer para gêmeos.
1: Câncer para gêmeos.
0: É.
1: Cangênio.
0: Neifarinha faz dia 20 de junho. Neifarinha já é geminiano.
1: Ah, entendi.
0: É.
1: A checa é cheirosa.
0: Neifarinha, tem dia que tá com a cara bonita, tem dia que tá com a cara feia. É geminiano.
1: Isso também tem um negócio dele.
0: É geminiano. É escorpião, signo, Binho?
1: Mas escorpião.
0: Escorpião.
1: Exatamente.
0: Eu pensei que era barata.
1: Não.
0: É escorpião, Binho, é?
1: Escorpião.
0: Não, tá bom. Bora ouvir o povo, Binho?
1: Bora ouvir o povo.
0: Bora ouvir o povo. Você mudaria de nome pra homenagear algum artista? Homenagear alguém especial na sua vida? Shakira, é brincadeira.
1: Shakira?
0: É brincadeira. O cara mudou de nome, rapaz.
1: Não farei isso nunca.
0: Shakira. Elvis do táxi, você trocaria de nome, Elvis? Conta pra nós aí. Não mandou áudio pra nós ainda, Elvis?
1: Cadê Elvis você, não morreu.
0: Elvis? Ou o nome dele já é homenagem a Elvis?
1: Com certeza, o pai que mudou, né? O pai é o avô.
0: Elvis.
2: Bom dia, Lucas. Bom dia. Bom dia, Nancy. Tudo bem? Quem fala aqui é Nega do Acarajé.
0: Bom dia.
2: Ô, Lucas, manda aí um aniversário pra Clara, aí na Cidade Nova, Rua das Flores. Quem manda os parabéns é sua mãe, Maria Rita, sua tia Nega e toda a família, viu, Lucas? Com todo o carinho. Ela mora na Rua das Flores, aí da Cidade Nova.
0: Pronto.
2: E foi aniversário hoje. Manda os parabéns pra ela, com muito carinho, Lucas.
0: Clara.
2: Manda os parabéns pra Clara.
0: Parabéns pra Clara.
2: Viu?
0: Beijo, Nega do Acarajé. Manda aí, Binho, os parabéns pra Clara.
1: Clara, como a luz do sol, clareia. Parabéns, Clara, bom dia de vida. Mamãe Nega que mandou. Mamãe
3: bom dia,
1: Nega,
3: Lucas.
1: Tia Nega.
3: Aqui é Sabrina, do quilômetro 3.
0: Oi,
3: ô,
0: Sabrina,
3: Lucas.
0: E aí, me fala.
3: Se eu pudesse trocar de nome, queria que o nome fosse Mari Fernandes. Adoro ela e vou ela no São João de Jequié. Ai, que susto, Lucas.
0: Mari Fernandes. Hoje é o lançamento do São João de Jequié, né,
1: Binho? Hoje é o lançamento, Godmoyo.
0: É, lá onde vai ser?
1: No Godmoyo, lá no, ali na...
0: Não.
1: Na Vinácia de Abode, a mão esquerda ali.
0: Ô, Binho, você parou de fazer fono, não foi?
1: Parei, não, jamais.
0: Você tava...
1: Você que não tá me entendendo, Godmoyo,
0: você tava bem.
1: Você não sabe inglês, não, inglês.
0: Ligar pra doutora Juliana.
1: Juliana Carneiro.
0: Juliana Carneiro, a fonoaudióloga.
1: Mas Juliana é mais pro ouvido, pra meu pau de chão.
0: É, entendi. Você ouve bem, não ouve?
1: Ouvo.
0: Algumas palavras que você às vezes confunde. O lançamento do São João de Jequié hoje vai ser onde, Binho?
1: Lá no Godmoy, ali do lado do...
0: Godmoy não, Goldmall.
1: Goldmall.
0: Eita,
1: Goldmall.
0: Isso aí.
1: Exatamente, porque Gold é o que? Ouro, é? O Gold
0: isso,
1: é o que?
0: Isso, isso.
1: E Mall é o que?
0: Mall é Mall.
1: Vamos ter que ligar pra ele, né?
0: Mall é
1: professor
0: mall,
1: de inglês. Godmoy lançamento, vai ser massa, viu?
0: Vai ser massa. Vamos lá.
4: Bom dia, Lucas.
0: Bom dia.
4: Bom dia, Nancy. Aqui é Lula do Caldo de Cana.
0: E aí,
4: Lula? Não mudaria não, viu, Nancy? Lucas, porque meu pai botou meu nome aí, como que eu vou mudar? Pra homenagear quem? Que já tá morto, isso não existe.
0: Entendi.
4: Então, mandar um abraço aí pra minha irmã, lá essa lá de fruto aí. E para todos os ouvintes dessa rádio maravilhosa aí.
0: Pronto, valeu, obrigado. Bruna do Clômetro 3, fala, Bruna!
5: Oi, Lucas, bom dia. Ô, Lucas, eu não mudaria não, sabe? Acho bonito quem muda, quem homenageia, mas eu não tô satisfeita, não mudaria não. Valeu, Lucas, põe meu nome aí na promoção.
0: Valeu, obrigado, Bruna.
6: Bom dia, Lucas França, aqui é o servidor da Coelma, Lucas... Cheguei da Lapa ontem à noite.
0: Opa!
6: Ô, oh, Lucas, que maravilha, Lucas. Que cidade maravilhosa. Que terra santa, né? Muito bonita.
0: Saudade.
6: Já é a quarta vez que eu vou, Lucas.
1: Acho
6: lembrei
1: muito,
6: de você
1: né?
6: lá. Viu?
0: Ô,
6: oh, Lucas, eu não mudaria o meu nome, não. Porque foi minha mãe que botou, com tanto carinho, com tanto amor. Meu nome é Sueli. Mas quando minha mãe botou, meu pai ficou me dizendo, quando eu já tava entendendo as coisas, que meu nome seria Norma Sueli.
0: Norma Sueli.
6: Mas meu nome é só Sueli.
0: Nome composto,
6: eu amo
0: né?
6: meu nome, Lucas, eu não trocaria, não. Bota meu nome na promoção. Cheiro, Lucas, Deus te dê um bom dia. Ficar com
0: beijo.
6: Deus.
0: Norma Sueli, obrigado, viu? Vamos lá, tem mais gente.
7: Bom dia, Lucas França, aqui é Márcia Silva do Jiquezinho.
0: Tudo bem, Márcia?
7: Ô, Lucas, eu não mudaria meu nome, não. Eu gosto do meu nome. Márcia. Coloca meu nome na promoção do ingresso do cinema que eu quero assistir Michael Jackson, viu?
0: Michael Jackson.
7: Au.
0: Valeu então. Você quer ir pro cinema, Bion?
1: Vamos pro cinema, eu gosto.
0: Não, que eu quero ir pro cinema contigo. Vai pra fora, pai. Eu e Bion pegador no cinema, é brincadeira. Muita frescura, viu?
1: Au.
0: Nada.
1: Tá certo.
0: Convide
1: não.
0: alguém pra ir com você pro cinema.
1: Você que tá me ouvindo agora aí, você que tá me ouvindo agora, quiser ir pro cinema, pegar um ar fresco, uma pipoquinha quentinha.
0: Boa.
1: Manda mensagem pra mim, manda pra cá.
0: Isso aí, pipoca.
1: Fala, bora ver a gente Michael Jackson.
0: Boa.
1: Fara Five, como é Fara Five? Bom demais a história dele.
8: Bom dia, Lucas Santos.
0: Bom dia.
8: Se eu fosse pra me trocar, ficar o mesmo nome, que é Edneira e Valdineira, né? Que é a minha irmã que se foi, né? Que vai fazer 6 meses agora, né? Que ela se foi, né? Que é Edneira e Valdineira. Acabei de passar aí nessa rádio aí, né? Que fui pegar o prêmio que eu ganhei ontem, né?
0: Oh, que legal, parabéns.
8: Né? Mas foi bem representado, entendeu?
0: Que legal.
8: Mas eu amei muito. Aí se fosse, né? Que é Valdinéria e Edneira.
0: Pronto, obrigado, meu amor, viu? E você, trocaria de nome pra homenagear meu amigo Regi de São Paulo. Fala, nojento.
9: Bom dia, macho velho. Bom dia, Nancy. E aí, beleza? Tudo na paz? Como é que foi o final de semana de vocês, beleza? Tudo em paz? Olha, se fosse pra mudar meu nome, eu vou te falar uma coisa, eu não mudaria não, que eu tô contente com o nome que eu tenho até, mas eu vou falar uma coisa pra você, viu? Agora em homenagem a Nancy ou Lucas Sansa, vamos cantar uma música da autoria de uma compositora de Jequié aí. Ô, meu Deus, cadê? Ô, meu Deus, cadê? Vamos ouvir a Nancy que está no ar. Ô, meu Deus, cadê? Ô, meu Deus, cadê? O Lucas França acabou de chegar.
0: Que nota você dá?
1: Não, muito bom. Nota 1.
0: Nota 1.
1: Porque, exatamente. Só por causa do cadê. Botou o cadá, aí já perdeu já um bocadinho. Porque, né, sai da.
0: Tem futuro, Binho?
1: Tem. Um futuro bem despromissor.
0: Nota 1. Nota 1.
1: Nota 1. Pela coragem de cantar aí.
0: É, internacionalmente desconhecido.
1: Desconhecido. E graças a Deus.
0: Regi de São Paulo. Nota 1.
1: Foi muito bom.
0: Ô, Binho.
1: Regi é chato. Eu não tinha saudade desse homem, não, já viu?
0: Como?
1: Não tava com saudade dele, não.
0: Não, o Regi é um nojento, Regi. Negócio de cadê.
10: Bom dia, Luquinhas.
0: Bom dia.
10: Tudo bem?
0: Tudo bem.
10: Aqui é Dami Marques.
0: Ó, Dami.
10: Bom dia pra você, bom dia pra Nancy. Que Deus abençoe.
0: Amém.
10: Oh, eu amo meu nome, Dami Marques, eu amo. Mas se fosse pra trocar, eu ia botar o nome da minha avó, Ana Joaquina. Ela amava minha avó, amava. Mas eu deixei meu nome, porque eu amo meu nome, Dami Marques. É mesmo, Dami mesmo tá me abraçando.
0: Entendi.
10: Bom dia, que Deus abençoe.
0: Obrigado, Dami. Ô, Binho.
1: Tá vendo aí, gosto é igual abraço, né?
0: Desse jeito. Cada um
1: tem um braço.
0: Acabou. É melhor ficar no braço. Melhor ficar no braço. Ô, Binho.
1: Fala, meu parceiro.
0: O Henrique.
1: Henrique Juliano, não?
0: Não, o Henrique do Curral Novo. Ficou muito feliz que Binho está de volta, que ele dá muita risada.
1: Ô, Ricão, tamo junto.
0: Lucas França, pergunta mais pra Binho aí, pra ele falar um pouco, que eu fiquei curioso quando ele disse que estava no show da Shakira. Pra ele contar um pouco mais da experiência dele, como é que foi lá no Rio de Janeiro, ele vivendo o show da Shakira. Pô, legal a pergunta.
1: Boa pergunta.
0: Henrique do
1: Curral
0: Novo, isso.
1: Meu parceiro Henrique, rapaz, se você não fosse, não perdeu muita coisa assim, não, porque eu vou te dizer, lotado, gente que não acabava mais, e eu esperando um bando, não tinha banda, era sozinho naquele palco gigantesco. Eu esperei uma coisa, né, melhor nas participações.
0: Tinha
1: gostei.
0: Muito telão de LED?
1: Muito telão de LED.
0: Muito. Rapaz, 2 milhões de pessoas, né?
1: 2 milhões de pessoas, gente que não acabava mais.
0: Muita gente.
1: Eu procurando alguém conhecido de riqueza, eu achei duas.
0: Tinha até ambulante vendendo desodorante.
1: Tinha.
0: Por que o povo não vai com, vai fedendo, né, Binho?
1: Tem a pessoa que não tem discernimento das coisas, não, pô.
0: Entendi.
1: Era um.
0: Vários ambulantes vendendo desodorante e papel higiênico, Binho.
1: Isso até bom demais. Ainda bem que tinha. Pra vender, tinha que ser, né, um negócio mais público mesmo, botar ali um desodorante. Como tem banheiro público.
0: Isso.
1: Botar um desodorante público, levantar o braço e tomar duas espirradas.
0: Quanto que tava vendendo cada expressa?
1: 2,50. E se errasse, perdia, né? Tinha que pagar mais. Se o vento soprasse do outro lado. Já perdia, já.
0: Pagou, Bio?
1: Paguei de quantinho.
0: Em cada espreijada, quanto?
1: 2,50. Teve um que perdeu 5 reais. Na hora que apertou o vento, jogou pro lado. Continuou fedendo.

0: tava lasca. Tu achou que ele se forrou, viu, pegador?
1: Arrepiadaço.
0: Rapaz.
1: Arrepiou. Dá uma vontade. Não, um copo, amor, um milho, um amendoim.
0: Delícia, né?
1: Amendoimzinho cozido.
0: Amendoimzinho.
1: Tá chegando a época.
0: Bom demais.
1: Um forró desse aí, oh, meu Deus do céu.
0: É forró de arrepiar.
1: A casa de vó enche.
0: Bom demais. E você ouve aqui no Sonzão da aí no seu redondo, Binho?
1: No redondo, no quadrado, que eu olho pelo celular.
0: Você olha pelo celular.
1: No relógio, não.
0: No redondão de Binho aí.
1: Exatamente.
0: Mais famoso do rádio brasileiro. Que horas são no seu redondo, Binho?
1: 11:09.
0: Nossa, a hora certa, entendeu? Rapaz.
1: 1:11:10.
0: 1:11:10. A gente volta já, no Sonzão da Melhor. Eita, Binho. Nunca aconteceu isso, Binho, pra aqui, Binho.
1: O que foi que teve?
0: Eita, gota serena, ó, pra aqui, Binho. Rapaz, e aí? Agora travou, Binho.
1: Travou. Mas um forró desse, como é que não trava?
0: Como é que não trava?
1: Foi demais.
0: Travou, Binho. Nunca aconteceu isso, Binho.
1: É minha presença, a energia. Binho, vai
0: eu também acho que é energia, Binho.
1: Exatamente.
0: Você rezou antes de sair de casa hoje, Binho?
1: Sempre rezo, eu converso com ele.
0: Sempre converso com o Papai do Céu. Aí, Binho, aí, ó. Aí, tá vendo, Binho?
1: Já destravou?
0: Já fechou tudo e vai abrir de novo aqui.
1: Claro, já
0: e o rádio, ó. Foi o que a gente tava conversando aqui.
1: Mas resolveu ter que abrir.
0: Não.

0: Com a fronteca,
1: Binho, a gente tava conversando aqui fora do ar sobre o que? A verdade.
0: A verdade.
1: A gente vive num mundo hoje muito de
0: maquiagem,
1: né? De rótulos, não é verdade?
0: Que não é.
1: Isso, então, o rádio ao vivo é isso, o computador aqui travou e se eu e Binho parar de falar aqui agora, não vai,
0: a rádio. Fica o negócio.
1: Vai ficar assim, ó.
0: Silêncio. Um minuto de silêncio. Dois minutos, até destravar ia dar minuto ou retalho. Ó, o silêncio. Aí você entende o valor da música. Imagine, se é uma música, se é uma notícia, o valor da rádio, o silêncio que seria.
1: Binho, você tá filosofando.
0: Que voltou, negócio.
1: Voltou agora.
0: É, melhor do que Binho falando.
1: Já pensou o mundo assim, Binho?
0: Pois é, rapaz, a gente ia ficar.
1: Não, tem momentos na vida.
0: Exatamente.
1: Tem momentos na vida que.
0: Precisa.
1: É,
0: né?
1: Preciso.
0: Mas não a vida toda.
1: É, em um mundo tão agitado, tão barulhento que
0: cheio
1: a gente
0: de informações.
1: Vive, não é verdade?
0: Exato.
1: Às vezes é preciso o quê?
0: Um silêncio.
1: Pra
0: feche
1: você.
0: Os olhos.
1: Respira. A sessão de musicoterapia.
0: Escute a sua voz. Tá cansado de ouvir sua voz.

pessoal, tudo bem? Chegou o momento pet. É, nós já estamos aqui com todas aquelas dicas que você gosta tanto de curtir para você e pro seu amiguinho pet. Hoje nós falamos dos impactos da caudectomia na saúde e no bem-estar dos cães, como evitar que o gato lamba cera de ouvido e também como identificar uma calopsita que está com piolho. Vamos começar falando dos impactos da caudectomia na saúde e bem-estar dos cães. A caudectomia, ela pode ter um impacto real na saúde, sim, e também no comportamento dos cães, tá bom? Com o rabo do cachorro, ele é o ponto crucial para o animal se expressar e até auxilia no equilíbrio, é possível que o pet fique desorientado e tenha dificuldades para se adaptar a esse novo corpo. Além disso, o rabo está ligado à coluna vertebral e uma operação descuidada pode lesionar a região, deixando o pet paraplégico até, tá? Isso sem contar os diversos riscos dos pós-operatórios, como infecções, um neuroma de amputação, que é a condição que causa muita dor e desconforto. Por isso, não há motivo que justifique a realização da chamada caudectomia, ou seja, nem por saúde, tá, gente? Se for mesmo necessário apenas. E quem irá determinar essa necessidade extrema de cirurgia é o médico veterinário que vai ser responsável pelo caso. Fazer o procedimento só por causa de estética, gente, para ir de acordo com o gosto do tutor, isso é um ato de crueldade, né? É estritamente proibido, inclusive. Momento pet aqui com o André Aguiar. Daqui a pouquinho, como evitar que o gato lamba a cera de ouvido? Eu te conto já já, até daqui a pouco.

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4: Melhor em primeiro lugar, hora certa com notícias. 11:17, vem pra cá, Souza Andrade, eu quero ouvir sua voz.
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7: TRE da Bahia contabilizou mais de 24.000 atendimentos em plantões antes do fechamento do cadastro eleitoral. Falso médico é preso por realizar procedimentos estéticos em clínica clandestina em São Paulo.
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7: O Regional Eleitoral da Bahia realizou mais de 24.000 atendimentos ao público durante os três plantões promovidos na capital e no interior do estado nos dias em que antecederam o fechamento do cadastro eleitoral. A mobilização teve como objetivo ampliar o acesso dos eleitores aos serviços da Justiça Eleitoral dentro do prazo legal. De acordo com o tribunal, os plantões ocorreram em datas estratégicas para atender a demanda de última hora de cidadãos que precisam regularizar a situação eleitoral, emitir o primeiro título ou realizar transferência de domicílio. A Justiça Eleitoral continua atendendo as pessoas regularmente hoje, amanhã e depois de amanhã. A partir do dia 6, o credenciamento estará suspenso. Matheus Ricardo de Souza Santos foi preso no litoral de São Paulo após denúncias de que realizava procedimentos estéticos sem qualificação médica. Influenciador com mais de 20.000 seguidores, ele se passava por doutor e oferecia tratamentos para redução de gordura em clínicas clandestinas na Baixada Santista. Pacientes relataram complicações graves após os procedimentos com falso médico que aplicava anestesia local antes do endolaser, resultando em complicações, inflamação, infecções, entre outras. Apesar de ter um consultório bem apresentado, Matheus não possuía registro em conselhos de saúde, contando apenas com curso básico de estética de 30 horas.

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4: Coisa boa, hein? É segunda-feira, todo mundo com o rádio ligado, ouvindo a melhor. Vamos cantar agora? 3, 2, 1, cadê?
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4: Eita, forró de qualidade, Adelmário Filho, forró do futuro. Sim.

melhor DJ que é Ferrugem, Casal do Mal. 11:27, alô Dona Bete. 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

0: desse jeito aí. Tu entendeu, Minho?
1: Tem que postar a voz.
0: É, com certeza, com certeza.
1: Tem que postar.
0: Vamos lá. É, fala pra mim aí, Binho. Casa suja, chão sujo.
1: Casa suja, chão sujo. São...
0: Isso aí, Binho.
1: Casa suja, chão sujo.
0: Gostei, Binho. Gostei.
1: Mas o que vale nem isso, não. O que vale a outra pessoa entender.
0: Sim.
1: Então.
0: A outra pessoa entender, entendi.
1: É, você não entendeu? Casa suja.
0: Fala aí pra mim agora. No vaso tinha uma aranha e uma rã.
1: No vaso de uma aranha e uma rã.
0: A rã, arranha, aranha e aranha, arranha, rã.
1: Aranha, arã.
0: Ah, isso aí.
1: É capaz do cara engargar.
0: Ainda
1: aqui.
0: Bem que tu não confundiu rã com perereca.
1: Perereca.
0: Ainda bem.
1: Perereca não arranha, não.
0: Aí que você não confundiu uma coisa com a outra. Vamos lá, essa que todo mundo conhece e sabe. Você que tá no carro agora, você que tá em casa aí, dona de casa, preparando o almoço, essa você conhece e essa você vai ajudar Binho Pegador também. O rato roeu a roupa do rei de Roma.
1: É fácil, o rato roeu a roupa do rei de Roma.
0: Isso. A rainha raivosa rasgou o resto.
1: A rainha raivosa rasgou tudo, rapaz, o resto.
0: E depois resolveu remendar. Pronto, tá muito fácil.
1: E pra que foi o que eu tinha você de graça aqui?
0: Tá muito fácil. Ah, tem uma também que é fácil, é aquela do... Do doce, né? Da batata doce. Essa já ouviu falar
1: qual
0: já?
1: Qual é o doce mais doce da batata doce?
0: É. O doce perguntou pro doce, qual é o doce mais doce que o doce da batata doce?
1: É o arroz doce. Arroz doce.
0: Ó, vamos ouvir o povo que é melhor. Vamos lá.
1: Alô, povo.
0: As participações de hoje, Shakiro, o cara trocou de nome pra homenagear a Shakira. E você, trocaria de nome pra homenagear quem? Conta pra nós.
2: Bom dia, Lucas. Aqui é Mariana Lucas, do Mandacaru, Lucas.
0: Tudo bem,
2: se eu
0: Mariana.
2: Pudesse trocar de nome, Lucas, eu queria me chamar Xuxa.
0: Xuxa.
2: Ai, que tudo. Amo a Xuxa.
0: Ó, que legal. Isso aí.
1: Só pra ganhar Pelé.
0: Teve coragem de falar, teve coragem.
3: Bom dia, Luquinhas. Aqui é Mara, tô com 94. Olha, Luquinhas, meu nome, eu não trocaria nome. Porque eu gosto do meu nome, eu amo meu nome. E também, Luquinha, virar uma bagunça. O povo não conhece o Gilmária. E aí, eu trocando meu nome, o povo ia me chamar de Gilmária, que nem ia lembrar desse nome, né?
1: Eu trocaria.
3: Então, vamos deixar logo esse nome, né?
1: Gilmária, eu trocaria.
3: Beijo, meu amor. Amo vocês aí da rádio, viu?
0: Que bom. Beijo, meu amor, pra você também. Tudo de bom, viu? Cadê o áudio que tava aqui? Aqui. Vamos lá. Nelma!
4: Bom dia, Luca. Bom dia, nossa. Eu não trocarei meu nome, não. Sabe por quê? Porque meu nome foi minha mãe que escondeu com muito carinho.
0: Isso.
4: Entendeu? E hoje ela não tá mais aqui entre mim. E eu gosto muito do meu nome. Okay. Coloca meu nome nas promoções.
0: Coloco.
4: É Nelma do Mandacaru 2. Tchau.
0: Tchau. Porra. Obrigado, Nelma.
4: Boa semana pra nós. Na paz.
0: Mari, fala comigo que eu sou seu amigo, Mari.
5: Bom dia, Luquinhas. Aqui é Mari. Deixa eu te falar uma coisa. Né, cada um tem sua mania, pra não dizer outra coisa, né? Se ele trocou, deve estar feliz, né, com esse nome. E deve ser que dormiu lá pra ver ela na praia. Deixa eu te falar, o único nome que eu trocaria pelo meu era Esté. Porque o nome da minha mãe é Estelita, eu gosto muito de Esté, né? Que é costume.
1: Trocou
5: o
1: Júlio com uma lavada.
5: Mas eu não tive filha, eu ia colocar na minha filha, mas não tive. Quando eu parei, Deus me deu homem, e aí eu não quero ter mais. É lógico, eu não tenho nem idade de parir, né? Vi uma neta, mas também não gostava desse nome que eu gosto e fiquei na vontade.
0: Entendi.
5: Né? Mas cada um troca pelo que gosta. Ele tá feliz, vai fazer o quê? Nada, né? Espero que ele veja essa Shakira de perto, né? Pra ficar, pra derrubar o mal de quem.
0: Obrigado, Mari!
6: Bom dia, Lucas França.
0: Bom dia.
6: Eu não trocaria meu nome, não. Foi o meu nome que minha mãe escolheu, o primeiro nome que minha mãe me deu. Eu amo meu nome também, não trocaria, não.
0: Tá bom, então. Obrigado, viu, Lizitânia?
1: Qual é o nome dela,
7: Josefina? Bom dia, Lucas. Eu não tenho necessidade de trocar, não. Meu nome já é homenagem. Elvis Presley. Só faltou o Presley, né?
0: É isso mesmo.
7: Valeu, um abraço. Tamo junto.
0: Valeu, grande Elvis. Tobinho, a Lorena.
1: Elvis.
0: Lorena.
1: Sim.
0: Lorena do Jiquezinho. Quer saber se você vai estar hoje no lançamento do São João de Jequié, porque ela queria ir lá te conhecer.
1: Irarei e não voltarei jamais e não demorarei.
0: Você vai estar lá?
1: 7h25, eu já tô lá. 7h25, 19h25.
0: 19h25?
1: Exatamente.
0: Não pode ser mais cedo, não? 19 horas ou 19h30?
1: Não, por causa de um garrafação ali, vai engarrafar ali, muita gente vai hoje pra lá.
0: 19h25.
1: 9h25. Que é 5 minutos pra você estacionar no estacionamento ali e atravessar.
0: Você já fez número

0: numerologia cabalística.
1: Já cabalística de tudo.
0: É, você é muito focado nos números,
1: numerólogo,
0: né? O quê?
1: Numerólogo.
0: Numerologia.
1: Você falar o número, eu resolvo.
2: Tudo de Binho, gente, ele fala com os números assim, tem que ser exato, não
1: exatamente.
2: Sei o quê.
1: Então, se você chegar no
2: Binho, essas coisas,
1: em alguns números, dá já.
2: Não é coisa de Deus, não, isso não. Isso é superstição, não é coisa de Deus, não.
1: Você sou de Deus.
2: Mas você fica muito preso a esse negócio de números, se não sei.
1: Vou refletir sobre.
2: É, nada, sabe? Não,
1: pode ser.
2: Acho que você precisa, não concordo com isso, não. Bom dia.
3: Eu não gostaria de trocar meu nome, não. Que meu nome é bonito, meu nome foi minha mãe.
1: Delfina.
4: Meu nome é Lindaura, moro no Rio Preto do Corpo. Foi meu nome da oração, meu e de toda a minha família.
2: Entendi, Lindaura, beijo, Lindaura. Que bom, viu? Lucas França, pede pra Binho fazer aí a minha numerologia. Eu nasci em... Não acredito nisso, não. Os ouvintes...
1: Fale logo pra dar 35, se der 11:35 eu tenho que ir embora. Fala logo aí. Já vou embora, já.
2: Não vou falar, não. Ó,
1: 11:35.
2: Ó, quem quiser saber a numerologia... com Binho, tem que mandar a partir de amanhã.
1: A partir de amanhã.
2: Vamos fazer essa consultoria.
1: Terça
2: aqui?
1: Da numerologia, terça da numerologia.
2: Terça da numerologia com Binho Pegador.
1: Exatamente.
2: Pô,
1: sua
2: Binho.
1: Vida pode mudar.
2: Pô.
1: A um passo de número.
2: Fala, Rafa!
5: Bom dia, Lucas.
2: Bom dia. E aí, Rafa?
5: Que pergunta maravilhosa.
6: Eu mudarei meu nome pra Anitta. Sou fã daquela cantora.
1: É o nome de remédio de inverno.
6: Eu sei que ela tem uns pontos, sabe, negativos, mas essa parte do negativo dela eu ignoro. Eu costumo olhar mais o lado positivo, que ela é independente, ela é empresária dela, ela é aquela mulher, é incrível. Resumindo, eu mudarei meu nome pra Anitta. Eu sei que o nome dela não é Anitta, o nome dela é Larissa. O nome dela é Anitta, é o nome artístico, mas eu mudaria, eu sou muito fã dela, eu sou apaixonada pela aquela cantora.
2: Ô, Anitta, legal, Rafa, viu? Você gosta de dançar também, você falou, né, Rafa?
6: Inclusive, Lucas, eu assisti Shakira pra me ver a Anitta com a participação dela lá, né?
2: Tá legal.
6: Que são cantoras maravilhosas.
2: Obrigado, Rafa! Oi, Binho, que Binho.
1: Você nasceu que dia?
2: Eu nasci que dia? A data do meu.
1: A data.
2: A data 22.
1: 22. Isso. 22 de.
2: 22 do 6, 1984.
1: Então eu vou falar um negócio pra você.
2: Vai falar nada não. Não vai falar nada não. Tchau.
1: Amanhã eu vou trazer o mapa.
2: Amanhã eu vou trazer o mapa. Tchau. Tchau, que se errou amanhã.
1: Tchau, meu parceiro. Tchau, não me espelho.

0: tá na GQ, até na melhor. Eu volto já já 11:39 pro nosso momento de fé, o nosso momento de oração na GQF. Já já eu volto.
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11:48 em Jequié. Preste atenção, aumenta o volume do rádio. Vamos ouvir os sinos. Os sinos estão anunciando que chegou a hora da graça, chegou a hora do milagre. Coloque agora o seu copo com água sobre a mesa, bem pertinho do rádio, ouvinte. E nesta água será depositada uma gotinha de luz, de muita paz, muita saúde e prosperidade para você e toda a sua família. Disse o Senhor Jesus: aquele que beber da água que eu lhe der nunca terá sede. Porém, a água que eu lhe der fará nele uma fonte que vai jorrar para a vida.

0: o Senhor do Universo.
1: Jesus
0: é o príncipe da paz. Jesus. Jesus, ele veio para salvar todas as criaturas da terra.
1: Jesus, ele tem poder.
0: Jesus veio para perdoar os nossos pecados. Ele é o médico dos médicos.

E vamos juntos rezar a oração que Jesus nos ensinou, a oração mais poderosa do mundo, a oração do Pai Nosso. Com muita fé, reze agora com Lucas Franz a oração que Jesus nos ensinou. Pai nosso que estais nos céus, santificado seja o vosso nome. Venha a nós o vosso reino, seja feita a vossa vontade, assim na terra como no céu. O pão nosso de cada dia nos dai hoje. Perdoai as nossas ofensas, assim como nós perdoamos a quem nos tem ofendido. E não nos deixeis cair em tentação, mas livrai-nos do mal. Amém. A paz de Cristo e o amor de Maria para todos vocês.

paz de Cristo e o amor de Maria para todos vocês. Ouvinte, leve Maria para dentro da sua casa. Ao levarmos a Mãe de Jesus para dentro da nossa casa, levamos a salvação. Mês de maio chegou, é o mês mariano. Leve Maria para sua casa, leve Maria para dentro da sua casa. Ela já chegou, ouvinte. Nossa Senhora já está aqui. Abra as portas do seu lar, da sua casa, para nossa Mãe Maria Santíssima. E repita comigo essas palavras.

minha Nossa Senhora. Vem, Maria, vem nos ensinar a fazer aquilo que Jesus mandar. Ouvinte, reze comigo agora, com muita fé, no fundo do seu coração. Eu quero que você reze comigo agora a oração de São Bento. São Bento é um santo muito poderoso. Essa oração de São Bento é muito poderosa. São Bento é o santo das causas impossíveis. É um santo milagroso. Então agora, com muita fé, a cruz sagrada seja a minha luz. Não seja o dragão meu guia.

retira-te, Satanás. Nunca me aconselhes coisas vãs. É mal que tu me ofereces. Bebe tu mesmo os teus venenos. Chegou a hora, chegou a hora. O milagre vai acontecer. Vamos todos juntos beber desta água. Água da fonte, água milagrosa que o Senhor Jesus abençoou. E ao beber desta água, agradeça. Meu bom Jesus, tu és o médico dos médicos. Opere em meu corpo este grande milagre, Senhor. Perdoe as minhas falhas, Senhor. Me ensina a amar de verdade o meu próximo. Abençoe os quatro cantos da minha casa. Abençoe a minha família. Eu bebo desta água, pois eu creio. Serei este o remédio que vai me curar agora em teu nome, Jesus. Em nome da Virgem Maria. Amém. Meu bom Jesus da Lapa, obrigado. Muito obrigado. Pois todos os dias, sob todos os pontos de vista, bebendo desta água, vou cada vez melhor. Em nome do Pai, do Filho e do Espírito Santo.

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0: Ari Moura. Boa semana pra você, viu, Ari Moura?
1: Valeu, tamo aí.
0: Pra você,
1: João.
0: Alô, John Oliveira.
2: Lucas França, ai que susto.
0: Boa semana, John, pra você também. Bom trabalho pra todo mundo, viu?
2: Obrigado.
0: Eu volto às 18 horas na Hora de Maria e amanhã depois do Rota 89. Vem aí mais um campeão de audiência no horário. Ari Moura comunicando a partir de agora.
3: É isso aí, meu compadre.

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0: 11:07 em Jequié, a capital das mulheres mais bonitas da Bahia. E as crianças também. Estamos chegando com o programa Ari Moura comunicando aqui pela Jequié FM. E se você liga, participa.
1: Ligue, participe.
0: 3529877. Pronto, todo mundo já pode ligar a partir de agora. 3529877. E tem o WhatsApp 988461549. Regi, quero saber como é que está chegando o nosso som aí, viu, Regi? Aí em São Paulo, Paulão, aí em Oriente Novo, ou Itapiragi, onde você estiver. Quero saber também, Cida, aí na Café Filho, no bairro do Mandacaru. Alô, Bidu, no Baixão, cadê Bidu? Apareça aí, tô precisando saber como é que tá chegando o som aí através da internet, né? Através da internet. Vai passando aí essa imagem aí, essa informação aí pra gente, viu? Parece que Deni Moura já tá falando aqui, deixa eu ver se Deni Moura fala aqui. Fala aí, companheiro, diga aí que eu tô lhe ouvindo. Fala aí, é o quê? Desligou? Desligou. Deni Moura desligou. Quero saber como é que tá chegando aí pela internet, viu? Vá falando aí pra gente, viu? Todos vocês que estão aí acompanhando aí pelo celular, pode, ó. Doutora Paula Monteiro, cardiologista, atende no Hospital Nossa Senhora do Perpétuo Socorro. Doutora Paula Monteiro, atende no Hospital Nossa Senhora do Perpétuo Socorro. Hoje, segunda-feira, você pode ir lá agendar, amanhã, terça. Essa semana não tem feriado não, viu, todo mundo? Essa semana não tem feriado não. Pode ir lá agendar. Daqui a pouco eu vou saber, Lafayette Coutinho também, como é que tá chegando aí o nosso som pela internet aí, pelo zap 9, né? É o zap não, esse zap é para contato 988461549. Esse é o que Regi, Paulão, Cida, Bidu lá no Baixão, Deraldo lá no Mandacaru, Tele Anselmo lá no quilômetro 3. Teve uma pessoa que me falou, eu estive lá num evento do Mandacaru, o pessoal conhece, disse, olha, a garota disse, eu escuto o programa todos os dias, eu sou lá do quilômetro 3. Bela Barros também, todo mundo ouvindo. Eu quero que vocês informem aí, viu? Mande mensagem aí pelo WhatsApp 988461549. Nós vamos ao bloco comercial e já já a gente volta definitivamente com o programa Ari Moura comunicando.
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0: Olha a hora! 12 horas e 16 minutos. Vamos lá em cima, John Oliveira. Vamos lá.
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0: Pois é, o tempo e a temperatura em Jequié. O tempo se apresenta com céu parcialmente encoberto. Previsão de tarde ensolarada, agora no início da tarde. Rajadas de vento estão em torno de 28 quilômetros. E a temperatura aqui nos estúdios da Jequié FM, na Avenida Rio Branco, esquina com a rua Doutor Ademário Eloy Silveira, subida aqui para o Hospital Geral Prado Valadares, no Campo do América, os termômetros assinalam 29 graus. Olha a hora! 12 horas e 17 minutos em Jequié. Tá chegando ele! Oliveira, boa tarde.
2: Boa tarde, Ari, boa tarde, os ouvintes do Ari Moura comunicando, tô chegando para falar dos destaques do blog Ari Moura.
0: E aí, como é que foi o final de semana, camarada?
2: Foi muito bom, correria.
0: Foi correria?
2: Eu estive no dia do trabalho na Praça do Viveiro ali.
0: Ah, foi, rapaz, eu me embraguei todo.
2: Foi mesmo, Ari?
0: Foi, olha, um repórter com 46 anos, não pode estar mais cometendo essas barrigadas, não. Cheguei lá para fazer uma matéria para o Instagram Ari Moura comunicando. Eu digo, olha, tá acontecendo aqui um evento, dia do trabalho, aqui uma faculdade aqui da cidade tá fazendo ali o atendimento, porque eu vi um todo, né? Tem um palco armado aqui, é onde vai ter apresentações e tal, e começou a chover. Na quadra tá tendo aqui uma disputa de futsal e coisa e tal. Depois que eu fui saber que era um sindicato, né? Que tava realizando o Sindicomércio, né?
2: Isso, o Sindicomércio tava realizando.
0: E você tava lá.
2: Estive lá com o Esporte Jequié na cobertura.
0: Na cobertura.
2: É, e o Açaí Atacadista venceu a equipe dos Casas Bahia, né?
0: Foi, né?
2: Teu grupo Pão de Açúcar, na verdade, né?
0: É, né? Ficou tudo em casa.
2: Tudo em casa.
0: Foi o torneio do comércio, né?
2: Isso ali. Teve frescobol também, teve massagem pra galera.
0: Frescobol, é?
2: Frescobol.
0: Quem é que joga? É fresco, é?
2: É fresco.
0: Só os frescos. Joga.
2: Eu falei isso pra Gustavo. Falei, Gustavo, você cuidado que você vai falar aí, viu?
0: É, rapaz, você falou frescobol, eu entendi isso.
2: Além disso, teve aeróbica, teve massagem pra galera também.
0: Foi,
2: coisa boa.
0: Não,
2: premiação.
0: Não passou em branco, né?
2: É, foi bom demais.
0: Agora, as centrais sindicais aí, que foi que não se manifestou em nada. Ficou tudo calado. É interessante, se fosse outro governo aí, aí tava tendo uma mobilização, faixa, cartaz. É isso que eu, olha, eu não tenho partido nenhum, não tô filiado a partido político nenhum mesmo, tá certo? Posso até me filiar daqui até 2028, mas até agora não filiei ainda. Se for filiar, eu vou escolher a dedo. Agora, é isso que eu não concordo. Quando você tem uma linha de atuação, eu sou sindicalista, eu sou diretor regional do Sindicato dos Jornalistas Profissionais do Estado da Bahia, mas eu me pauto em só fazer a manifestação que eu vejo, por exemplo, a liberdade de expressão. Eu luto por isso, eu brigo por isso, tá entendendo? Eu não me contento, aonde eu posso falar, eu falo. Critico quem proíbe a gente de falar as notícias, de dar as informações. Falo mesmo, custe o que custar. Agora, quando é um governo que eles entendem de direita, aí pronto, o pau come. Hoje o que é o governo é o PT, Partido dos Trabalhadores, no governo federal e no governo estadual. Aí fica todo mundo calado. Aí me bata um abacate. Vamos lá, vamos às manchetes do blog.
2: Vamos lá, liberdade de imprensa, Brasil sobe em ranking.
0: Aí, pois é, interessante, subiu no ranking, viu? Apesar de tudo, ainda subiu no ranking. Lê a matéria aqui que vocês vão entender.
2: Atletas de Jequié sobem a um pódio na corrida em Irajuba.
0: E

0: nascido lá. Transferência, segundo, tirar a segunda via do título. Jovens, eu vi lá duas ou três jovens que foram tirar o título pela primeira vez, fazer a biometria. Quem já é eleitor que nunca tinha feito a biometria, tem que ir lá no cartório para fazer a biometria, porque tem outros procedimentos que é feito pela internet. Tem gente que é sabido, faz pela internet. Mas, por exemplo, a biometria só faz lá no cartório. Quem vai tirar o primeiro título só faz lá no cartório. Agora, transferência, segunda via, você pode fazer aí pela internet. O pessoal tem um site aí do Tribunal Regional Eleitoral. Então aí pode ser que o pessoal esteja fazendo. Mas o TRE da Bahia, na sexta-feira, disse que foi mais de 5 mil pessoas que compareceram aos cartórios. E no sábado, mais de 2 mil pessoas tinham comparecido. Não é só aqui em Jiqué, não. Estou falando em toda a Bahia. Hoje, amanhã e depois são os três últimos dias, viu, John? Hoje, amanhã, mas eu tô interessante.
1: É sim.
0: Os políticos estão tudo quietos, ninguém tá se movimentando pra levar o eleitor, dar uma carona. Tá, agora pode, não pode é no dia da eleição.
1: É sim.
0: Mas hoje vocês podem levar, dar carona, ajudar o pessoal. E também o pessoal aí da zona rural, viu? Viu, Paulão? Viu, Bidu? A turma aí da zona rural. Pode vir pro cartório hoje, amanhã e quarta-feira é o último dia até 3 horas da tarde. Vamos lá.
2: Dia Mundial do Sol, Bahia se destaca na transição energética.
0: Com certeza, nosso estado, apesar de não estar próximo ao trópico, né? Quem tá por lá é o Pará, é Amapá, é Rondônia, é Maranhão, aqueles estados lá de cima é que tá mais próximo do trópico, mas aqui na Bahia nós temos esse clima de sol e o Dia Mundial do Sol foi realmente festejado, mostrando. Agora, é energia eólica, né, que eles chamam, tem a energia eólica e tem essa das placas, que são energia solar. Por que que o governo não está incentivando? Me explica, vocês que entendem, ou todo mundo, vocês que entendem, explica aqui que a Arimora tá por fora. Vamos lá.
2: Política, política e política.
0: É a página de política aqui do blog arimora.com.br. O que a gente não pode falar aqui tá lá no blog, viu? Pode olhar lá que tá tudo em detalhes, pode ler lá a matéria.
2: Você falou que o Brasil subiu no ranking, Dia Mundial da Liberdade de Imprensa também.
0: Pois é, foi comemorado dia 3, domingo. Aí a gente que luta, nós que trabalhamos para ter a de imprensa, não é possível um país que se diz democrático ainda tem censura. Isso é um absurdo. Vamos lá.
2: Feriado com final de semana prolongado marcado por acidentes.
0: Rapaz, foi acidente, viu? Foi acidente na BA-026, foi acidente na BR-116. Teve uma BA também entre Milagres e Açu, morreu 4 pessoas, dos quais 3 jovens. Os 3 jovens, tá entendendo? Que morreram lá de Açu. Uma caçamba carregada de areia bateu com um caminhão carregado de cebola, não, de batata. Negócio sério, viu, dona Leandra? Negócio sério, andar nessas estradas hoje aqui do Brasil e aqui nessa nossa região não tá fácil. Naquele dia eu fiquei preocupado, vocês saíram lá de Maracá de noite pra ir aí pra lá, pra eu fiquei numa preocupação tamanha. Eu sei que o camarada aí é piloto,

0: comprova a audiência. Tá aqui a foto, é Ari Moura, é Bernardinho e Gabriel de Moura. Tá aqui na foto, aqui na matéria no blog arimoura.com.br. E tem aí uma série de pessoas que deram esse depoimento, que escuta o programa todos os dias, ou dia sim, dia não, dia que pode, né? Mas o pessoal está escutando o programa Ari Moura comunicando. Se nas pesquisas a gente está em quarto, quinto lugar, como eles dizem aí, tem problema não, não zango não. Agora, quando eu saio na rua, John, é um Deus nos acuda.
1: É, vamos sim. Lá. Goleadas marcam a abertura do Campeonato Baiano da Série B.
0: Pois é, daqui a pouco. Daqui você a pouco que vai fala. Falar esses resultados bravos. Eu disse que teve até 9-0.
1: 9-0, viu?
0: Pois é.
1: 5 só no primeiro tempo.
0: 5 gols só no primeiro tempo.
1: Pois é, Ari.
0: Rapaz, que coisa séria, viu?
1: Fatalidade. Crianças morrem carbonizadas e abraçadas, Ari.
0: Foi. Que cena triste, viu, todo mundo? Foi em Serrinha. Serrinha é uma cidade do estado da Bahia. Fica lá quem vai pro norte. Já passei N vezes por lá. Toda vez que eu ia para Paraíba, eu passava lá em Serrinha. É depois de Feira de Santana, alguns quilômetros. E essa mãe, de forma irresponsável, deixou as crianças sozinhas. A criança mais velha tinha 7 anos. Foi a única que escapou. Ainda saiu com queimaduras pelo corpo. E as outras 3, uma de 6, outra de 4 e outra parece que 4 meses. Ô John, eles morreram abraçados. Os bombeiros, quando chegaram lá que apagaram o fogo, encontrou os corpos carbonizados e abraçados. As 3 crianças, uma cena horrível para quem viu e para quem está agora tomando conhecimento que nós estamos dando aí a notícia aqui através do programa Ari Moura comunicando para vocês que estão aí na internet, né? Nós não estamos pegando no rádio, nós estamos fora do ar pelo rádio, mas estamos aí pela internet. Pois bem, essas 3 crianças morreram abraçadas. Que coisa séria. Um absurdo. Olha, deixou o negócio desligado, apagou tudo aqui. Eu sou porreta, viu? Mas a gente sabe, aí, tá aí. A foto, tem a foto, né, John? E a foto da casa onde aconteceu o sinistro. Tá aqui no blog arimoura.com.br, ok?
1: Esses são os destaques do blog Arimoura.
0: Pronto, tá aí. Daqui a pouco, depois do bloco comercial, a gente tem aí a nossa coluna, a nossa participação aqui com segurança no trânsito e a participação de João Oliveira. Daqui a pouco, aqui no programa Ari Moura Comunicando. Talvez dê tempo aí, nessa segunda parte também, uma entrevista com o desembarcador Sérgio Cafezeiro. Você vai ouvir aqui pelo programa Ari Moura Comunicando.

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0: Olha a hora! 12:34 em Jequié.
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2: E hoje falando sobre cinto de segurança, repensar a utilização do cinto de segurança no banco de trás. 53% dos passageiros do banco de trás não utilizam cinto de segurança. E em caso de acidente, o passageiro de trás é arremessado para a frente com a força maior, até 50 vezes maior que o seu peso. Isso é estatisticamente comprovado. As leis da física tá aí para comprovar. Só para vocês terem a noção, se uma criança de apenas 35 quilos com impacto de apenas 60 km/h foi arremessado com 60 km/h para a frente do veículo sem o cinto de segurança, ele é arremessado com 50 vezes mais o seu peso, vai ser quase 0,5 tonelada. Imagine um adulto. Então a gente tem que repensar a utilização do cinto de segurança. A gente não consegue desrespeitar a lei da física, mas a gente não pode ser vítimas dela. Então a gente precisa conscientizar as pessoas de utilizar o cinto de segurança de forma correta, entrar no veículo sabendo que aquilo pode salvar a sua vida, né? É essa consciência que a gente tem que ter. E hoje falando especificamente do cinto de segurança.
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0: 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Eu não recebi hoje do SAMU as ocorrências do final de semana, não mandaram para mim, não chegou aqui. Mas é preocupante e a gente, eu acho que houve até, não sei se um óbito, um rapaz que ficou em estado grave, gravíssimo no acidente ali na Avenida Otávio Mangabeira. Quando eu vi a cena, agora é isso, gente. É isso que a gente está falando aqui em liberdade de expressão, falando no Dia Internacional da Imprensa e essas coisas todas. É porque o celular dá essa condição, além de filmar, gravar, né, fazer uma filmagem, aí você já joga isso para outras pessoas ver. E é esse cuidado, é essa responsabilidade que se tem que ter. Agora mesmo nós estamos falando aí com os nossos ouvintes que estão na internet, porque nós estamos fora do ar, o nosso retransmissor. Mas estamos aí na internet com o pessoal através do celular. Pois bem, lá em Lafayette Coutinho, o pessoal disse que está ouvindo bem, bem mesmo. Muito obrigado. Resultado: se você não é jornalista, não é repórter, não é radialista, pegar uma foto de um acidente como aquele grave e jogar na rede social é realmente preocupante, viu? Não se deve fazer isso. Tem até repórteres de jornal, de televisão, de rádio, que faz. Não é correto. Não é correto. É a mesma coisa, foto de crianças, né? Nós estamos aqui com a foto das crianças aqui no bloco porque elas são vítimas. Elas morreram carbonizadas.

0: no final de abril e nesse início de maio. Vá lá, diga, eu ouvi no programa Ari Moura comunicando e os vendedores vão lhe receber lá com muito carinho e com muita atenção. Olha a hora! Agora 12:38, tá ok aí? A entrevista? Não chegou não? Oxente, eu mandei aí agora, rapaz, como é? É, começou a falhar, o pessoal já tá reclamando aqui que meu na internet, né?
1: O pessoal vai ter que entrar novamente aí e apertar novamente o play.
0: O play, né?
1: É, se der alguma falha,
0: alguma
1: acontece.
0: Falha, mesmo. Tem que desligar e tornar ligar.
1: Isso,
0: né?
1: Isso. Às vezes também é questão da internet também ali, às vezes de fogo.
0: Rapaz, nós estamos atrasados muitos e muitos anos em comparação à Europa, aos Estados Unidos, viu? É um problema, né? Aí o pessoal, Ari, no carro aqui tá horrível. Só acontece no seu horário? Eu digo, não, gente, que é isso? Não vamos falar, não vamos olhar depois, né? Paciência aí. Um abraço para meu amigo Fábio Licuri, tá ouvindo aí o programa Arimônio Comunicando. Um abraço carinhoso aí para ele. Eu mandei aqui, John, vou repassar, nós vamos ao bloco comercial. Vamos ao bloco comercial, logo em seguida nós vamos tentar aqui uma entrevista que fizemos com o desembarcador Sérgio Cafezeiro. Daqui a pouco.
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0: inúmeros avanços, né? O judiciário brasileiro e principalmente o baiano, onde eu faço parte, tem avançado muito em todos os sentidos. É, investimentos, nós estamos agora com uma atual gestão no Tribunal de Justiça, é muito rígida, muito apurada, que tem feito um trabalho brilhante já à frente do Tribunal de Justiça da Bahia, investimentos em TI, investimentos em outros imóveis, investimentos em cursos, investimentos na Unicorp, que é a Universidade Corporativa do Tribunal de Justiça da Bahia, investimentos em pessoal, vai haver concurso para juiz leigo, vai haver um concurso para juiz substituto, vai haver concurso para servidor. Então isso é um trabalho que tem sido feito, né, principalmente aqui na Bahia, e isso só tem a melhorar o poder judiciário do estado da Bahia. Nós temos uma pequena deficiência nos juízes de piso, mas acredito que com essa gestão efetiva que está aí, toda essa problemática vai acabar. Inclusive, hoje nós temos aqui o quadro completo aqui de que eu ajudei, colaborei a trazer nesses novos colegas que estão aqui na comarca de Jequié.
1: Doutor Sérgio, e a questão da justiça na Bahia? Houve uma época que um político dizia que não passava no campo da cova se não tapasse o nariz. Os processos, o pessoal diz, a justiça é lenta. Como é que está hoje essa situação na Bahia?
0: Como eu estou te falando, os processos hoje, com esses investimentos em TI, os processos hoje têm andado, né, de forma bem mais acelerada. E as demandas estão sendo também resolvidas também de forma acelerada, porque o que a população quer é o julgamento. Então, nós precisamos do tribunal mesmo, tem uma produtividade muito grande. O Tribunal de Justiça do Estado da Bahia teve agora o primeiro lugar em produtividade de tribunais grandes. Então, isso já representa muito, né, a celeridade processual. E a deficiência também de servidor, de magistrado, tudo isso colaborava para que nós tivéssemos uma justiça mais morosa. Mas a justiça baiana hoje está crescendo, desenvolvendo, e eu acho que o mais breve possível nós vamos

0: Eu não sei, mas qual é a qualidade, né? Depois você me explica direito, porque antes era estéreo, né? O pessoal falava estéreo. Agora não, diz que é uma coisa mais moderna, uma coisa mais atual, uma coisa mais eficiente. Há poucos instantes lá de Lafayette Coutinho, dona Leandra e Sarney me dizia, olha, melhorou o som. Deni Moura tá aí, rodando na cidade, no rádio, no carro. Diz, ó, já deu uma melhorada, viu, Ney? Já deu uma melhorada, mas Ney tá lá aperfeiçoando, deixando. Olha a informática, o Instagram, não, Instagram não, a internet é um negócio hoje que a gente precisa realmente ter muito cuidado no celular.
1: É utilidade.
0: No rádio.
1: Né?
0: Eu entrei numa loja, no centro de abastecimento Vicente Grilo, uma loja, aquela lojinha ali onde tem, a gente chama Feira do Paraguai ali, né? Pois é. Rapaz, eu vi uma quantidade enorme de rádio, eu fiquei. E está esse assim, eu fiquei vibrando, porque eu conheço o rádio, meu pai era um ouvinte de rádio, aquele radião grandão, Philips grandão, e eu aprendi a curtir rádio dessa forma, ouvindo meu pai. Assim, meu pai acordava de madrugada para ouvir a Rádio Bandeirantes de São Paulo, a Rádio Nacional do Rio. E isso tudo tem a ver, vai entrando aos pouquinhos no sangue de Ari Moura, e deu no que deu. Ari Moura hoje aqui em rádio. Pois é, 46 anos em outubro, completa 47. Pois é, e a gente tá aí vendo todas essas coisas acontecendo. Olha, nós acompanhamos aí, foi sábado, não foi? Sábado, dia 2, nós estivemos participando da missa de sétimo dia de nossa querida e saudosa Carmelita Gama, nossa irmã adotiva, irmã de criação, que faleceu lá no bairro do Mandacaru. Ela foi aquela senhora que faleceu ali no calçadão da 7 de setembro. Ela estava usando um equipamento justamente para fazer toda a aferição da coisa do coração, das batidas. Eu já fiz esse exame também.
1: O Holter?
0: O Holter, né? Isso. Pois é. Lio estava com aquele aparelho, John, e ela foi para levar para o médico fazer a avaliação e tudo, e lamentavelmente, chegando ali no calçadão, ela sentiu mal e terminou falecendo. E nós estivemos lá na missa de sétimo dia. Uma comunidade, eu nunca vi, olha, a igreja, ela é um galpão, é um terreno que a igreja tem, a Igreja do Espírito Santo, mas olha, eu fiquei admirado com a participação dos católicos aí dessa igreja. Lotou lá o galpão, pessoal botando mais cadeira, trazendo cadeira e mais cadeira, e chegando gente, o povo lá na missa. Eu sou porreta, eu anoto o nome do padre, peço o nome do padre, e quando chega aqui agora na hora do programa, cadê? Aí teve uma jovem lá que fez questão de tirar uma foto comigo. Esse blog aí que tá falando aí na audiência do programa Ari Moura Comunicando, tem essas fotos, inclusive lá de Lafayette Coutinho, um ouvinte que eu conheci agora, recebe, Dedéu. Pois é, tá aqui a foto da jovem. E ela me deu o nome dela para mim. Eu digo, ó, segunda-feira eu vou falar seu nome. Ela disse, eu tô. Cadê o nome dela aqui, rapaz? Laís, Luciene. Luciene é lá do Jardim Amaralina. Ivonete, sua mãe. Ivone, residente da Presidente Vargas. Laís da Rua Laranjeira, no quilômetro 3, viu? Tele Anselmo. Laís, tá aqui a foto com Ari Moura. Laís na Rua Laranjeira, no quilômetro 3. E ontem foi aniversário do meu amigo, irmão, camarada, cara que eu gosto mesmo, de graça, Agenor Francisco de Oliveira.
2: Parabéns pra você nessa data.
0: Pois é, o Agenorzinho da Kombi, da Nayane Som, parceiro da campanha do Natal Sem Fome, da campanha do Agasalho. Agenorzinho, ele diz que é mais velho do que um ano na campanha, porque na idade onde ele bateu 80 anos, meu irmão, você é realmente uma pessoa maravilhosa, Agenorzinho. Deus lhe abençoe, lhe dê muita saúde por muitos e muitos anos. Sua esposa, Agnete Costa Oliveira, que eu atrapalho o nome tudo. Sandro, Nayana, Júnior, todo mundo, muito obrigado pela gentileza de vocês comigo, me

0: Eu fui mais JR, estivemos lá e Eliene também estava com a gente. Muito obrigado. E Joel tá mandando aqui, não diz o nome, bota o nome da mulher. Ele botou aqui, não, botou a foto. Hoje é aniversário dela, minha alma gêmea, guerreira de fé. Guarujá agora 24 graus. Pois é, Joel, um abraço aí pra você. A coisa tá feia no Santos, viu? Neymar andou brigando lá com o Robinho Júnior. Que coisa feia. Olha a hora! 12 horas e 58 minutos.
1: Vamos aos fiéis,
0: Ah, vamos a eles.
1: É,
0: e teve sim. Agora que Ney tá regulando lá a rádio agora o povo já tá pegando melhor, viu, Ney? Já melhorou um pouquinho aqui, mas vai melhorar mais ainda. E o pessoal tava pegando pra internet e mandaram mensagem?
1: É, mandaram mensagem por aqui. Isso comprova a pesquisa que você falou lá no blog sobre a sua audiência, a audiência do programa Ari Moura Comunicando. A Laís, lá do quilômetro 3, tá ouvindo pelo celular a mensagem deixada aqui pelo Rogerson.
0: Então. Foi ela, a garota, que tirou a foto comigo, a Laís.
1: A Laís.
0: Lá do quilômetro 3.
1: Exatamente.
0: Obrigado, um beijo no coração. Ela deve estar almoçando agora.
1: Olha só, a Joanilza Rodrigues, boa tarde, Ari. Gostaria que anunciasse em seu programa o desaparecimento do gato chamado Tom. Ele é macho, branco com manchas amareladas e tem 5 meses. Ele desapareceu nas mediações da professora Virgínia no Jiquezinho.
0: Ó, Tom! Se ele estiver ouvindo a rádio, agora ele tá.
1: Será que...
0: É porque a rádio também. Ney tá botando no ar agora, né, Ney?
1: Mas já tá na frequência modulada aí.
0: Já tá?
1: Já estamos.
0: Aí se Tom tiver ouvindo, Tom, vai pra casa, rapaz. Vai pra casa, Tom.
1: O 739-8853-0768 é o contato aí da Joanilza Rodrigues, caso alguém.
0: Joanilza Rodrigues.
1: É isso que tá ligadinha com a gente. Vamos aqui ouvir a Rose, que também mandou áudio aqui pra nós.
0: Bora, Rose.
2: Boa tarde. Eu quero desejar um feliz aniversário aqui do meu amigo Fidel.

0: mulher aí, viu?
1: O convite tá feito aí, olha. A Rose mandou um abraço pra você.
2: Obrigado, Rose, um beijo no coração também.
3: Boa tarde, Ari Moura, boa tarde, Gabriel de Moura, boa tarde, Johnny, e aí, tudo na paz? Tô passando aqui na hora do sobe e desce aqui para mandar desejar um início de semana maravilhoso para esses nossos queridos ouvintes aí de todo dia. Cadê a Cida Ari Moura?
2: Pois
3: São Paulo
2: é,
3: nesse
2: sumiu.
3: Momento 24 graus, viu? E Ari Moura, e essa polêmica aí da Daniela aí com Edson Gomes aí,
2: não
3: hein?
2: É.
3: Pelo amor de Deus, viu?
2: Oh,
3: vou te falar, gente, vamos ter consciência, não acusa uma pessoa se você não tiver prova, viu? Porque depois vem as consequências, viu? E Ari Moura, o que tá acontecendo com os homens desse Brasil, rapaz, que pelo amor de Deus, é tanta mulher assassinada, aqui em São Paulo, a cada 4 dias tem uma mulher assassinada, meu amigo, pelo amor de Deus.
2: É absurdo.
3: Vamos ter amor no coração, gente. Vamos ter amor no coração. E é isso aí, Ari Moura. 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Olha a hora, olha a hora.
2: Valeu, Red, obrigado. Aí eu soube que o frio já tá pitando por aí. Curitiba, Florianópolis, Santa Catarina, Paraná, o frio já tá pitando por aí. Nós estamos no outono ainda, estamos no outono.
1: Telê Anselmo.
2: Telê.
4: Boa tarde, Ari Moura. Boa tarde, Gabriel de Moura. Boa tarde, John Oliveira. Ari Moura, que Deus abençoe a sua tarde e de todos aí da rádio. E quero mandar um alô e um abraço pro pessoal do quilômetro 3, Telê Anselmo, a nova voz do momento. Eu não mando um alô, Ari Moura, por mais ouvinte, é porque ninguém manda pra mim, então também eu não vou mandar pros outros ouvintes.
2: Tá aí, Telê Anselmo, no quilômetro 3, onde Laís mora também, né? Rua Laranjeira. Aí, obrigado, Telê Anselmo. Olha, a produção do programa me dizendo aqui, a gente ainda não pode confirmar nem falar, confirmando um homicídio ou um feminicídio aí no bairro do Joaquim Romão há poucos instantes. Aí, o programa tá terminando. Eu acho que é Ney Farinha, né, que vai chegando aí agora, Ney Farinha, e a gente não pode ainda confirmar, mas dentro da programação aí, não é isso? E Del Santos, que está acompanhando aí, pode trazer mais detalhes amanhã aqui no Jornal da Manhã com Souza Andrade, a partir das 6:30, presença também de Nancy Dias, e Del Santos vai confirmar aí amanhã aqui no programa Ari Moura comunicando. Nós computamos aqui no blog, parece-me que é 14 homicídios nesse ano de 2026, do dia 1º de janeiro até a semana passada, né? Passou aí os feriados, nós tivemos muitos acidentes, João, nas rodovias aqui da região, a BA-026, a BR-116 aí entre Jiqué e Manuel Vitorino, teve também aqui nas imediações de Jiqué o motociclista que colidiu com a carreta, muitos homicídios, muitos acidentes, homicídios. Agora chega essa informação que teria acontecido aí no bairro do Joaquim Romão. Olha a hora! 1:03.
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2: Chegando com as notícias de esportes, o som já tá tinindo, viu, Ney? Aqui o pessoal tá informando, não sei você que é o homem aí, tá testando aí. Grande Ney técnico. E Lourdinha, dona Lourdinha, lá no bairro do Mandacaru. Gente de primeiríssima qualidade. Vamos lá, John, o que foi que aconteceu nesse final de semana?
1: 14ª rodada do Brasileirão movimentada e o Remo surpreendeu o Botafogo no Nilton Santos.
2: Não, foi de virada, 2-1.
1: 2-1.
2: Rapaz.
1: O Remo surpreendendo Botafogo.
2: Rapaz.
1: O Vitória dentro de casa goleou o Coritiba por 4-1.
2: Foi outra surpresa, viu? Outra surpresa.
1: Palmeiras e Santos ficaram no 1-1, né? E depois a polêmica do Neymar, Ari Moura.
2: Ô, John, eu sou torcedor do Santos. Eu primeiro torci pelo Santos para depois torcer pelo Flamengo. O Náutico também eu torci muito antes, o Nacional de Patos. O Jiqué foi bem depois, porque o Jiqué foi fundado de 1969 para 1970. Eu já torcia pelo Santos desde 1963, quando ele foi bicampeão mundial de futebol de Pelé. O time era o time de Pelé. E quando era Pelé, todo mundo queria torcer pelo Santos. Eu acho que foi meu caso também na época.

0: época. Pois é, mas o Santos não tem um plantel para aguentar esse sufoco aí no Campeonato Brasileiro na Série A. Não tem. Neymar não está jogando futebol e tem muito isso. Tem jogador que dá o que deu. Ele foi um bom jogador, não tenha dúvida. Um jogador que chegou a ser contratado pelo Barcelona, né? Andou por esses times lá da Europa. Quando volta agora pro Santos, ele não voltou mais com o mesmo futebol. Problema de contusões, a idade nem tanto, porque tem jogador aí com a mesma idade dele que ainda tá jogando muito bem. Mas Neymar tá tendo problemas dentro de campo e fora de campo.
1: Atlético Paranaense e Grêmio ficaram no 0-0.
0: 0-0.
1: Expulsões para os dois lados, né?
0: Foi.
1: É, o Cruzeiro, o duelo de mineiros, o Cruzeiro levou a pior, perdeu em casa para o Atlético Mineiro por 3-1.
0: 3-1, foi, ainda teve um gol do Cruzeiro. Isso. É um clássico mineiro.
1: Clássico mineiro, né? Expulsões para cada lado também.
0: Foi a confusão, eu vi ali.
1: No duelo de tricolores, São Paulo e Bahia ficaram no 2-2. O Bahia conseguindo um empate também no finalzinho ali.
0: No finalzinho, 51 minutos.
1: Finalzinho também que eu consegui um empate foi o Vasco da Gama em cima do Flamengo. O Flamengo abriu dois gols de vantagem.
0: 2-0 ali, cozinhando aquele futebol. Voltou a jogar aquele futebol de Felipe Luiz. O técnico não estava satisfeito, não. Parece que aí ele fez algumas modificações, mas não deu certo. E o time levou uma virada, porque não foi virada de 3-2, mas foi 2-2. Estava 2-0, tomou 2 gols. Empate 2-0. Renato Gaúcho tirou um sarro, viu? Tirou um sarro.
1: Tá feliz, ele falou que não é fácil jogar contra um Flamengo, né?
0: Exato.
1: Renato Gaúcho, que já comandou o Flamengo. Ó, Ari Moura, a Chapecoense abriu o placar e tomou a virada em casa para o Red Bull Bragantino.
0: Ô, rapaz, e não foi? Tá tendo aqui um brabadá. Ex-árbitro vê erro da arbitragem em gol do Mirassol contra o Corinthians. E tinha um negócio aqui do empurrão ou tapa. Tensão entre Neymar e Robinho Júnior lá no treino do Santos no domingo. Foi ontem isso,
1: foi,
0: né?
1: Ontem isso. O Mirassol que venceu o Corinthians por 2-1. É, placar bom pro Mirassol que tá ali na parte de baixo da tabela. Internacional também venceu seu jogo. 2-0 em cima do Fluminense, dando aquela respirada na competição. Vamos aqui falar da classificação do Campeonato Brasileiro. Com o empate, o Palmeiras fica com 33 pontos na primeira colocação. Com a primeira colocação, o Flamengo foi 27 também, empatando. Fluminense perdeu, ficou com 26. São Paulo empatou, quarto colocado com 24 pontos. Abrindo a zona de rebaixamento, adivinha, Corinthians com 15 pontos.
0: Tá uma hora o Corinthians, outra hora o Internacional, daqui a pouco volta o Santos.
1: Volta o Santos, que também tá com 15.
0: Que balaio de gato com o cachorro dele.
1: Mirassol 18º com 12 pontos, Remo com 11 pontos, conquistando agora essa sua segunda vitória, né, na competição, essa em cima do Botafogo de virada. Chapecoense com 8 pontos. Baianos na Série D da competição, a equipe do Atlético de Alagoas venceu por 2-1 o Asa de Arapiraca, primeira, né, vitória da equipe do Atlético de Alagoas na competição, enquanto a Juazeirense fora de casa perdeu para o CSA por 2-0.
0: Campeonato Brasileiro Série D, é?
1: Série D.
0: O GQ não tá, não.
1: Não, só ano que vem.
0: É só no próximo ano.
1: É, no próximo ano.
0: Sim.
1: É, Campeonato Baiano Sub-20, o GQ venceu por WO, a equipe do ECPP, Vitória da Conquista, né?
0: Que aí hoje se coloca hoje um placar de 3-0.
1: 3-0. E aí não deu tempo, a equipe do Conquista, do Vitória da Conquista emitiu uma nota.
0: Eu conversava com você, não foi na hora?
1: Isso, no momento.
0: Você disse que teve informações que eles estavam no ônibus, estavam vindo.
1: Tentaram cortar por outro lugar.
0: Tentaram fazer um contorno, não deu certo, e eles tentaram alegar isso para a federação. A federação baiana, sem calendário, sem data, transferir esse jogo ou mudar a data desse jogo ia complicar mais ainda. Eles estão lá querendo é resolver logo o problema e não aceitou a justificativa lá.
1: Foram 66 minutos, porque quando deu 3 horas, ele falou até 3:30. De 3:30 a 3:40, a equipe de arbitragem estava em contato com a federação. Quando deu 3:40, o responsável da federação, acredito que o diretor não foi informado pra gente, falou, ó, dê até 20 mais 25 minutos. E aí então, foi até mais, deu 4 e 6 minutos, 4 horas e 6 minutos, então, ou seja, mais 26 minutos, totalizando 66, e aí a equipe não chegou e emitiu a nota falando a respeito.
0: É.
1: E aí agora vamos falar de série B do Campeonato Baiano. Jacobina venceu o Grapiúna por 2-1. O Feira estreante.
0: Esse jogo foi em Feira de Santana.
1: Foi em Feira de Santana, no Alberto Oliveira.
0: É, o Joia da Princesa.
1: Joia da Princesa. É, no Jodilton, na Arena Cajueiro, o Feira venceu por 3-0 o Vitória da Conquista, com show de Thiago Galhardo, ex-internacional, Fortaleza também, jogou por lá. É, na Arena Jodilton, já no domingo, o Leônico recebeu o CSA e perdeu por 3-0, e agora duas goleadas, né? A equipe do Fluminense de Feira vencendo o Redenção por 5-0 e a goleada histórica ali. No Geraldo Pereira, Barreiras venceu por 9-0 a equipe do Camassa.
0: E um campeonato de futebol profissional, Série B, na Bahia, um time levar 9-0. Ah, em Pernambuco já teve que um que deu 13. Era o Ferrinho, não, como era? O Ibis. Era um saco de pancada esse Ibis.
1: É, o Ibis.
0: Perdia pro Sport, pro Náutico, pro Santa Cruz. Aí agora me aparece aí o Camaçari.
1: Camaçari. As meninas do Cimel arrancaram o empate lá.
0: Lá, tava perdendo de 1-0, empataram. Eu vi a narração. Porque o menino lá, muito bom, os estudantes de comunicação social lá de uma faculdade, tava narrando o jogo, e aí falaram que não sei porque não podia mostrar as imagens do jogo.
1: Os direitos de imagem, né?
0: Direitos de imagem,
1: a nossa co-irmã, aliás, aqui a Rede Solar Web, né, do nosso amigo Vando Pereira, tá transmitindo os jogos aqui, mas no último jogo que teve aqui, teve um barabadá, como você diz aí, um negócio sério lá com a equipe de imprensa, viu?
0: Justamente,
1: por conta da geração de imagens.
0: Né?
1: Tendo uma dificuldade muito grande os comunicadores da cidade de Jequié concernente à Federação Baiana.
0: E um colega nosso, um amigo meu, de irmão camarada, ele colocou no blog dele que o Conquista tinha levado uma cacetada do Jequié por 3-0, não sabendo ele que era W.O.
1: Que era W.O., exatamente.
0: Ah, o pessoal lá de Conquista bloqueou o blog dele.
1: É mesmo?
0: Através do Google, e o blog tá bloqueado até amanhã, 24 horas.
1: É importante falar que a torcida do Vitória da Conquista se manifestou nas redes sociais falando que o Jailson, né? Parece que tem raiva da gente, e muito pelo contrário, foi respeitado o protocolo, foi acrescido mais ainda do que o normal, deu 4 horas e 6 minutos e a equipe não chegou. Que a gente sabe também, né, Ari, que não foi culpa deles.
0: Não.
1: Mas é importante ressaltar que eles saíram de Vitória da Conquista 12:00.
0: Agora, se o jogo era 3 horas da tarde,
1: pra
0: sair de Vitória da Conquista 12:00, o jogo aqui 3 horas, não dava tempo de chegar mais.
1: Até onde foi informada pra gente, aí que a delegação do Vitória da Conquista tomou conhecimento do engarrafamento na BR-116.
0: O time feminino do Doce Mel Jequié, eles de lá foram pra Minas ou volta pra Jequié? Você não sabe.
1: Tem um jogo.
0: Não, o jogo é em Minas.
1: O outro Minas, é isso.
0: É em Minas, no interior de Minas.
1: Ainda tem hoje o sorteio da Copa do Brasil Feminina, tá?
0: Daqui a pouco,
1: às 4 horas
0: da tarde. Das 4 horas da tarde, amanhã a gente traz mais detalhes.
1: E Ari, tem estreia hoje aqui na Melhor, hein?
0: É, né?
1: É o Conexão Assige, às 18 horas.
0: Né? 18 horas,
1: No comando de Souza Andrade.
0: Grande Souza Andrade. Valeu, John Oliveira. Chegou. É Ney Faria mesmo que tá chegando aí, né? Olha, e Ney Técnico tá lá em cima ainda mexendo nas carrapetas.
1: Os Neys estão em ação
0: então,
1: hoje.
0: Então, os Neys estão em ação aqui na Jequié FM. E a gente volta amanhã.
1: Amanhã.
0: Valeu.

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3: Vamos falar sobre amizade, minha gente. Provérbio 17:17. Em todo tempo ama o amigo, e na angústia nasce um irmão. A lealdade é parte de uma amizade genuína. Quem é que não tem um amigo, né, gente? Gente do céu, a gente precisa de um amigo. Todo mundo tem um amigo, e amigo que parece irmão, não é isso? Mas a gente precisa ter e entender que os nossos amigos, eles têm níveis. A amizade tem níveis. Tem aquele amigo seu que é um amigo necessário, tem aquele amigo seu que é um amigo estratégico e tem aquele amigo seu que é um amigo íntimo. A vida da gente, o corpo da gente é como se fosse uma casa. Tem cômodos, tem salas, tem varanda, tem tudo. Tem gente que é para chegar só na sua varanda, tem gente que é para chegar só na sua sala, mas tem poucos que é para ir até no teu quarto, até na tua cozinha. É só você saber e identificar naquela pessoa que está chegando perto de você que nível de intimidade você deve conceder a ela para ela estar tendo parte da sua vida. Não queira ser amigo de quem parece ser amigo, mas é amigo da onça.
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Depois de ficar bem informado com o Ari Moura comunicando, a partir de agora eu estou chegando para começar a sua tarde musical aqui no Som da Melhor. Vamos

tarde, eu Ney Farinha te fazendo companhia até as 4 da tarde. Lembrando que daqui a pouquinho tem Te Contei, tudo sobre o mundo dos famosos, você fica sabendo daqui a pouquinho no nosso quadro Te Contei. E daqui a pouquinho também tem, né? Ainda hoje rola pra você às 3 da tarde o Alô da Melhor, a sua participação. Você vai mandar seu boa tarde aí, desejar uma semana abençoada pra quem você gosta. 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Fica à vontade, essa é a sua.

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1: 1:28, eu converso com o Henrique Juliano, outro personagem. Boa tarde.
2: 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Aí você aparece agora, quando eu tô com os meus filhos.
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Super Tarde, você curtiu Ademar o Coelho, forró do futuro, mas novo sucesso do Ademar o Coelho, você ouve aqui na melhor, na sua GQFM, pra você uma ótima tarde, tá aí curtindo a nossa programação, obrigado pelo carinho da audiência, vou pra um rápido intervalo, depois do intervalo eu volto trazendo o nosso primeiro Te Contei, vamos falar dela, né? Da Shakira, pois é, rapaz, o pai da Shakira passa mal e cantora se desespera no Rio de Janeiro, já já eu te falo, te conto tudinho aqui no nosso primeiro Te Contei de hoje, viu? O pai da Shakira passou mal e a cantora se desesperou aí no Rio de Janeiro, já já eu te conto aqui no Som da Melhor.

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0: 8h38 aqui no Som da Melhor, de volta com Super Tarde, trazendo pra você aí o nosso primeiro Te Contei. Tudo sobre o mundo dos famosos, a partir de agora você fica sabendo aqui na Melhor. 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Vamos lá então? Vamos falar aqui, né, do pai da Shakira, William Mebarak. Passou mal e por isso o show da artista atrasou no Rio. Pois é, a cantora Shakira subiu ao palco montado nas areias da praia de Copacabana, no Rio de Janeiro, na noite do último sábado, dia 2 de maio, com um atraso de 1h20, marcado para 21h45. O espetáculo só teve início às 23h05. Diante do atraso, o assunto movimentou internautas nas redes sociais e um suposto imprevisto nos bastidores colocou o nome de seu pai, o jornalista e escritor William Mebarak, de 94 anos, no centro das atenções. De acordo com informações do jornal Correio Brasiliense, uma fonte do evento teria confirmado que o patriarca, né, estava enfrentando um mal-estar pouco antes da artista se apresentar em terras cariocas. Ao saber do ocorrido, a colombiana teria pedido um tempo para se recuperar, atrasando o horário estipulado pela produção. No entanto, a organização do Todo Mundo no Rio afirmou que até o momento só tem a informação de que o atraso foi devido a uma questão pessoal. A cantora se declarou em português aos fãs brasileiros e relembrou sua primeira vinda ao Brasil aos 18 anos. Abre aspas para a fala da Shakira. Oi, Brasil! Como vocês estão, gente? Eu não posso acreditar que eu estou aqui com vocês. E pensar que eu cheguei aqui quando tinha 18 anos, sonhando em cantar para vocês e me apaixonei por vocês. Agora, olha isso. A vida é mágica, né? Brasil, eu te amo, declarou ela, a Shakira, né? No seu show, que maravilha, então. Tá aí, né? A Shakira atrasou devido aí, né, a um mal-estar do seu pai. E a gente segue no Som da Melhor, daqui a pouquinho tem mais e bora curtir a Shakira.
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0: som da melhor Trio Forró, mas eu, viu? 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Daqui a pouquinho eu volto com mais pra você.
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0: Na GQFM, pontualmente 2 horas.
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gente, voltamos. Olha o momento pet de volta para você aqui no rádio. Vem junto comigo, viu? Saber de todas as novidades aí para você ter uma boa convivência com o seu gatinho agora. Seu gato tá lambendo cera de ouvido? Se o problema for a lambedura em outro animal ou uma limpeza profunda com uma loção de ouvidos aplicada corretamente, isso pode resolver. Se não, tá? Considere levar o seu pet ao veterinário para você verificar se há uma otite. O cheiro da doença, ele pode atrair o gato, porém é assim, gente, preste atenção, tá? Se o gato for muito fã do seu fone de ouvido ou do seu protetor auricular, o certo é você manter esses objetos guardados num local em que ele não tem acesso. Caso de cotonetes usados, mantenha o lixo tampado, fora do alcance do animal, tá? Uma forma muito prática e divertida é você fazer muitas brincadeiras para você distrair e chamar a atenção do gatinho toda vez que ele lamber ou tentar lamber, né, o ouvido de alguém ou quando ele for vasculhar o lixo por isso, tá? E você também pode atrair o pet com alguns petiscos neste caso. Momento pet aqui com o André Aguiar. Daqui a pouquinho, como identificar uma calopsita que está com piolho. Até já, pessoal!

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0: Sonda Melona, sua 89,7 QFM. Essa tarde super especial até as 4 da tarde, eu Ney Farinha te fazendo companhia aqui na Melhor.
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0: 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E a gente segue aqui, viu? Na Melhor.
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0: 2:09, Luan Santana, Olho Marrom, boa tarde.
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0: Super Tarde, você curtiu Neto Brito, Traumas Recentes, com a participação especial de Nilcinho Toque 10, aqui na melhor, nessa tarde super especial, que maravilha, obrigado pelo carinho, viu? Boa tarde, Ney, tudo bem? Manda aí um alô, um Adzeneto e Cristiano, né? Tá bom, um abraço especial aí. Essa turma massa lá de Lafayette curtindo, a galera curtindo aí, obrigado pelo carinho. O Lauvinho tá curtindo a gente, mandando alô para suas filhas aí, Malu, Mayla, e também pro seu filho Henrique, obrigado, viu? Vou pro rápido intervalo e eu volto trazendo mais um Te Contei. Vamos falar do Leonardo, rapaz, que fez um pedido inesperado durante o show. Que pedido será esse, hein, rapaz? Inesperado que o Leonardo fez durante um show. Já já você fica sabendo aqui no Som da Melhor, eu volto com muito mais pra você. Então fique ligadinho aqui na sua GQE FM. Eu volto já já. 89,7
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3: Amém.

aqui na sua GQFM de volta com o nosso Super Dart, trazendo pra você mais um Te Contei no oferecimento da Labelíssima. 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

0: Vamos falar do Leonardo, que fez pedido inesperado aí, ó, durante o show, né? Conhecido por seu bom humor, o Leonardo surpreendeu a todos a fazer um pedido inesperado durante um de seus shows. O fato ocorreu em 2024, mas voltou a viralizar nas redes sociais. No registro, o cantor sertanejo se dirigiu a uma das pessoas responsáveis pelo evento e aproveitou para fazer um pedido curioso. Ei, filho! Ô, menina! Os botecos, me dá uma coisinha pra beber aí, qualquer coisa, menos água, me dá aí um puro, eu gosto do puro, porque está fazendo frio demais, disse o Leonardo, né? Foi então que o seu pedido foi atendido e minutos depois Leonardo recebeu um copo e não disfarçou o sorriso, demonstrando que estava muito satisfeito. Pediu aí, né? Um negocinho pura, né? Uma cachaçinha. Maravilha, esse é o Leonardo. Um abraço, vamos lá. E a gente segue com muito mais pra você.
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0: Vamos para curtir o Leonardo?

0: você curtiu eles, que vão estar aqui no melhor São João da Bahia, o São João de Jequié, vai ter a dupla Victor e Léo. Razão do meu astral. Essa tarde super especial, obrigado pelo carinho da audiência, você curtindo a nossa programação. Daqui a pouquinho, depois do intervalo, eu tenho um alô da melhor, a sua participação. Grave seu áudio, mande seu boa tarde, peça a sua música. Daqui a pouquinho, depois do intervalo, tem um alô da melhor pra você, viu? Manda um boa tarde pro Nilson Santos, sucesso absoluto, sempre curtindo a nossa programação. Depois do intervalo, alô da melhor. Já já eu volto.
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0: A Jequié FM, agora 2h59.
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0: 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Na sua GQFM, agora 3:04. Boa tarde pra você, direto da redação. É com você, Souza Andrade.
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6: TRE da Bahia contabilizou mais de 24 mil atendimentos em plantões antes do fechamento do cadastro eleitoral. Falso médico é preso por realizar procedimentos estéticos em clínica clandestina em São Paulo.
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6: O Regional Eleitoral da Bahia realizou mais de 24 mil atendimentos ao público durante os 3 plantões promovidos na capital e no interior do estado nos dias em que antecederam o fechamento do cadastro eleitoral. A mobilização teve como objetivo ampliar o acesso dos eleitores aos serviços da Justiça Eleitoral dentro do prazo legal. De acordo com o tribunal, os plantões ocorreram em datas estratégicas para atender a demanda de última hora de cidadãos que precisam regularizar a situação eleitoral, emitir o primeiro título ou realizar transferência de domicílio. A Justiça Eleitoral continua atendendo as pessoas regularmente hoje, amanhã e depois de amanhã. A partir do dia 6, o credenciamento estará suspenso. Matheus Ricardo de Souza Santos foi preso no litoral de São Paulo após denúncias de que realizava procedimentos estéticos sem qualificação médica. Influenciador com mais de 20 mil seguidores, ele se passava por doutor e oferecia tratamentos para redução de gordura em clínicas clandestinas na Baixada Santista. pacientes relataram complicações graves após os procedimentos com falso médico que aplicava anestesia local antes do endolaser, resultando em complicações, inflamação, infecções, entre outras. Apesar de ter um consultório bem apresentado, Matheus não possuía registro em conselhos de saúde, contando apenas com curso básico de estética de 30 horas.
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0: non sono melhor na sua 89,7 QFM. Estamos juntos até as 16h, viu? Lembrando que a partir das 16h tem ele, tem Léo Santana, o danadinho aqui pra você, viu? Às 16h chega ele, Léo Santana, o danadinho, na melhor.
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0: 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Chegou a hora da sua participação aqui na nossa programação no Super Tarde.
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0: 3 e 8 na sua GQFM. A partir de agora, você pode mandar seu áudio aqui, né? Isso aqui pro nosso WhatsApp 8846-1549, mandando seu boa tarde, pedindo a sua música, participando da nossa programação. Já começa mandando boa tarde aqui pro Gordinho do Abacaxi, ligado na nossa programação lá no CEAVIG, né? Mandando alô para todos os ouvintes, um abraço especial para todos aí no CEAVIG, no Centro de Abastecimento Vicente Grilo, ouvindo o som da melhor e curtindo a GQFM.
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0: tarde especial aqui, ó. Mandar um boa tarde pra o pedreiro, né? Sapinho, também pro auxiliar Joanderson. Estamos aqui, né? Trabalhando no residencial, né? Isso. Netinho do Queixo, lhe ouvindo no Mirassol, pronto. Um abraço. É netinho do queijo. Pronto. Alô, netinho do queijo, né? Um abraço também aí pro pedreiro Sapinho, pro auxiliar Joanderson. Tá trabalhando lá na residência, né? Do nosso amigo Netinho do Queijo, lá no Mirassol. Abraço pra vocês aí, viu? Bom trabalho. Valeu, pedreiro Sapinho, auxiliar Joanderson. E o nosso amigo Netinho do Queijo, lá no Mirassol, ouvindo o som da melhor. Já eu volto trazendo pra você o nosso último Te Contei de hoje. Falando do Wesley Safadão, que rompeu aí o silêncio, né? E rebate críticas sobre cachês de shows pagos por prefeituras. Daqui a pouquinho você fica sabendo aqui no Som da Melhor.
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0: A GQ FM agora 3:24.
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Vamos falar dele, do Wesley Safadão, que rompeu aí o silêncio e rebateu críticas sobre cachês de shows pagos por prefeituras. Ninguém está cometendo um crime, disse aí.

O cantor Wesley Safadão rompeu o silêncio e se defendeu das críticas que vem recebendo por causa de contratos firmados para shows pagos por prefeituras da região Nordeste. Em entrevista ao canal FTV, né, afiliada da TV Globo em Ribeirão Preto, São Paulo, onde se apresentou no Ribeirão Rodeio Music 2026, no domingo, dia 3 de maio, né? Ontem, o artista disse que está apenas fazendo o seu trabalho. Depois de receber críticas por seus cachês exorbitantes, Safadão disse, abre aspas, eu sempre digo o seguinte, a gente está bem tranquilo em relação a isso. Às vezes, as pessoas estão até achando que é como se fosse praticamente um crime, mas ninguém está cometendo um crime. A gente está executando o nosso trabalho, afirmou aí, né? O cantor Wesley Safadão. No dia 27 de abril, Wesley Safadão obteve uma decisão na Justiça do Ceará contra Renan Santos, um dos fundadores do Movimento Brasil Livre, né, do MBL, e pré-candidato à presidência da República pelo partido Missão. A ação civil foi movida por Safadão por calúnia, difamação e também injúria. Tá aí, Wesley Safadão rompeu o silêncio, rebateu as críticas e falou que ninguém está cometendo um crime, disse aí o cantor. E a gente segue aqui na melhor.

0: participação, ao som do Natan. Uma participação da Anitta, eu tô querendo de novo. E ele vem aí, viu? Danadinho. Só deu ele ontem, viu? Tô sabendo de tudo. Lá em Lajedo só deu ele, viu? É, rapaz, só deu o Léo Santana, o danadinho. Vou ficando por aqui, volto amanhã. Amanhã estarei de volta às 16h, viu? Agradecer mais uma vez aí ao Léo Santana, o danadinho, né? Por ter cedido aqui o seu horário, né? Hoje estarei lá no lançamento do São João, lançamento oficial do São João de Jequié, lá no Golden, né? E aí, por isso que eu estou aqui nesse horário aqui. O Léo Santana tá chegando aí pra continuar a festa. Valeu, gente, um abraço e eu já fui!
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2: Na Jequié FM, agora 3:52.
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1: Jequié FM, a dona do primeiro lugar, muito boa tarde para você curtindo a nossa programação. Agora 4 horas, é hora de notícias, direto da redação, Souza Andrade.
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3: Prefeito Flavinho Santana faz o lançamento oficial do São João 2026 logo mais à noite. Suspeito de estupro de crianças em São Paulo está preso em Jequié.
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3: A cidade de Jequié está em contagem regressiva para o São João. O lançamento oficial da festa será logo mais à noite. O evento vai revelar os detalhes da infraestrutura e a grade completa de artistas. Com nomes de peso já confirmados como Elba Ramalho, Natan, Bruno e Marrone e João Gomes, a expectativa é de uma edição histórica. A programação oficial começa dia 14 de junho, se estenderá até dia 24, dia de São João, e a festa será concentrada na Praça Rui Barbosa com a Vila Junina e a Praça da Bandeira com as grandes atrações nacionais. Um homem de 21 anos foi preso na cidade de Brejões na última sexta-feira, suspeito de envolvimento no abuso coletivo de duas crianças, sendo uma de 7 e outra de 10 anos, fato ocorrido no mês passado na Zona Leste de São Paulo. O detido era alvo de mandado de prisão temporária expedido pela Justiça Paulista. Após a abordagem, o suspeito foi trazido para uma delegacia em Jequié, onde permanece à disposição da justiça.
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pra você. E aí, tudo beleza? Tudo certinho? Tudo tranquilo? Tô chegando a partir de agora, hein? Tem o Danadinho, tem Léo Santana. Hoje com a voz daquele jeito, rapaz. E agora até às 6 aqui na Melhor.

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4: Vamos lá, galera. Sobra bem aqui agora, 3 minutos, 4 e 3. Tô chegando a partir e agora tem o Danadinho, tem Léo Santana. Vamos juntos até às 6 horas. Muita música, muita coisa boa pra você curtir a partir de agora, hein? 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

0: sempre esquecendo, 17h, tem um forró bodó da melhor.
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0: Hora certa, agora 4h32.
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chegou o momento pet pra você. Vem comigo. Vamos identificar uma calopsita que está com piolho? Antes de mais nada, é importante esclarecer que a infestação de parasitas em calopsitas, popularmente chamada de piolhos, é diferente da condição que afeta seres humanos, viu? Na maioria das vezes, as aves enfrentam a infestação de ácaros, enquanto os piolhos que atingem pessoas são insetos. Os sinais de que a sua calopsita possa estar infestada de ácaros incluem uma coceira excessiva, hábitos de se arranhar, até automutilação, viu? Além disso, mudanças nas penas e no comportamento da ave podem ser visíveis. Então, vamos a alguns dos principais sintomas de a calopsita estar com piolho: a coceira excessiva, perda de peso, a irritação e lesões na pele, uma perda de penas em áreas específicas e mudanças no comportamento, com uma apatia ou uma irritabilidade, tá? Além da pele visivelmente irritada e vermelha. Preste sempre bastante atenção. Momento Pet, aqui com o André Aguiar. Essas foram as nossas dicas de hoje. Mas continue ligado em nossa programação, porque a qualquer momento tem mais dicas para vocês. Até a próxima, pessoal!

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0: 9. Até as 6 tem Léo Santana. Daqui a pouquinho tem Forró Bodó da Melhor.
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0: gente. Ó, eu volto já já trazendo pra você forró bodô da melhor. É rapidinho, hein?
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0: Hora certa, 4:55.
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4: Prefeita envia à Câmara de Vereadores projeto que regulamenta a coleta de entulhos em Ipiaú. Pesquisa mostra que preocupação do brasileiro com segurança e corrupção se consolida em ano eleitoral.
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4: A prefeita Larissa Dias encaminhou à Câmara Municipal de Ipiaú um projeto de lei que estabelece novas regras para a coleta de entulhos na cidade. A proposta tem como objetivo organizar o serviço em todo o município, definindo critérios claros para o descarte e o recolhimento de resíduos provenientes de obras e reformas. De acordo com o texto, o novo regramento busca padronizar o fluxo da coleta, evitando acúmulo irregular de entulhos em vias públicas. Outro ponto central da proposta é o fortalecimento da responsabilidade compartilhada entre o poder público e a população. A ideia é que os moradores e os geradores de resíduos passem a seguir diretrizes específicas para o descarte correto, colaborando diretamente com a manutenção da cidade limpa e organizada. Há exatos 5 meses das eleições presidenciais, a principal preocupação do brasileiro é o crime e a violência. Na sequência, aparecem a corrupção política e financeira e pobreza e desigualdade social, segundo a edição de abril da pesquisa Ipsos, que realizou levantamento em 29 países. Quase metade dos brasileiros, 47% do total, apontam o crime e a violência como sua maior preocupação. O indicador se manteve estável nos últimos meses e reflete a percepção de que o crime está mais espalhado e próximo às pessoas comuns. De acordo com o Atlas da Violência 2025, elaborado pelo Instituto de Pesquisa Econômica Aplicada IPEA e pelo Fórum Brasileiro de Segurança Pública, a violência, antes contida nas capitais, se espalhou pelo interior do país por conta da atuação das facções criminosas em busca de novas rotas e mercados.
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9:09, 5:09, tá começando o nosso Forró Modó. A partir de agora, muito forró pra você curtir até as 18 horas, tá bom? Tá todo mundo ligado na melhor, no comando de um danadinho, tem Léo Santana aqui, ó.

0: rápido, já, já, rapidinho, não sai daí não. Um abração pro meu amigo Matheus, lá do Espetinho Prime, tá ouvindo a gente hoje. Tem um dominguinho aí, né, Matheus? Lá no Espetinho Prime, hein? 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Eu volto já já, é rapidinho. 89,7
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7: Vamos falar sobre amizade, minha gente. Provérbio 17:17. Em todo tempo ama o amigo, e na angústia nasce um irmão. A lealdade é parte de uma amizade genuína. Quem é que não tem um amigo, né, gente? Gente do céu, a gente precisa de um amigo. Todo mundo tem um amigo, e amigo que parece irmão, não é isso? Mas a gente precisa ter e entender que os nossos amigos, eles têm níveis. A amizade tem níveis. Tem aquele amigo seu que é um amigo necessário, tem aquele amigo seu que é um amigo estratégico e tem aquele amigo seu que é um amigo íntimo. A vida da gente, o corpo da gente é como se fosse uma casa. Tem cômodos, tem salas, tem varanda, tem tudo. Tem gente que é para chegar só na sua varanda, tem gente que é para chegar só na sua sala, mas tem poucos que é para ir até no teu quarto, até na tua cozinha. É só você saber e identificar naquela pessoa que está chegando perto de você que nível de intimidade você deve conceder a ela para ela estar tendo parte da sua vida. Não queira ser amigo de quem parece ser amigo, mas é amigo da onça.
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53, daqui a pouquinho tem, né? Não, Cassiano. Conexão Assis. Daqui a pouquinho todo mundo ligado aqui na nossa programação. Gente, vou pro intervalo e volto trazendo a Hora de Maria. Vamos sair da sintonia.

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0: agora, bom domingo, 18 horas. Vem aí a Hora de Maria com Lucas França. E a gente se encontra amanhã, 1 da tarde, aqui na sua GQF.
1: O pensamento de Deus é criador. São João nos afirma que todas as coisas foram feitas pelo Verbo de Deus. Quando Deus pensou em Maria, pensou nela como mãe do Deus Redentor e a predestinou para tão sublime missão, de modo que Maria só podia existir tal como foi pensada por Deus, como mãe do Deus Redentor. Sem dúvida alguma, também Deus pensou em nós e nos destinou a que cumpríssemos uma missão na vida. Não podemos frustrar os planos de Deus. Sejamos o que Deus quer que sejamos, senão não seremos nada. Seguindo o exemplo de tua vida, Virgem Mãe de Deus, encontramos o caminho, encontramos o Senhor.
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3: Ouvinte, 6 horas em Jequié. Estamos unidos para a saudação do Ângelus. Gente, hoje é segunda-feira. Estamos começando mais uma semana, graças a Deus. E neste momento está sendo formada em todo o território nacional a Cruzada do Amor Divino. Vamos colocar um copo com água sobre a mesa e nesta água será depositada uma gotinha de luz, de paz, muita saúde e prosperidade para você e toda a sua família. Reze comigo agora. Reze com Lucas França. A oração da Ave Maria. Ave Maria, cheia de graça. O Senhor é convosco. Bendita sois vós entre as mulheres. Bendito é o fruto do vosso ventre, Jesus. Santa Maria, Mãe de Deus, rogai por nós, os pecadores, agora e na hora de nossa morte. Amém. Ó Jesus, que dissestes: pedi e recebereis, procurai e achareis, batei a porta e ela se abrirá. Por intermédio de Maria, vossa Mãe Santíssima, eu bato, procuro e vos rogo, que seja a minha prece atendida. Ó Jesus, que dissestes: tudo o que pedires ao Pai em meu nome, ele atenderá. Por intermédio de Maria, nossa Mãe Santíssima, humildemente rogo ao nosso Pai em vosso nome, que minha oração seja atendida. Ó Jesus, que dissestes: o céu e a terra passarão, mas a minha palavra não passará. Por intermédio de Maria, nossa Mãe Santíssima, confio que minha oração seja ouvida neste momento em que vamos proclamar: meu bom Jesus da Lapa, abençoai-nos. Vamos todos juntos beber desta água, em nome do Pai, do Filho e do Espírito Santo. Amém. Tenham todos uma boa noite. Continue aí, na melhor. Aqui é Jequié. E o Lucas França volta amanhã, se Deus quiser. Até lá!

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5: Boa noite, muito boa noite. A partir de hoje, toda segunda-feira, neste horário, apresento o programa ACIGE Conexão Empresarial, uma iniciativa da Associação Comercial, Industrial e Serviços de Jequié, em parceria com a Jequié FM, levando notícias, entrevistas. Aqui vamos debater ideias e vamos contar muitas histórias inspiradoras. O programa hoje é apresentado ao vivo do estúdio da Jequié FM e também é transmitido ao vivo pelo YouTube através do canal desta emissora, onde você pode enviar sua pergunta e nos ajudar nessa tarefa. Com este programa, vamos buscar entender com os nossos convidados o que está acontecendo na economia, falar das lutas e dos anseios da comunidade, das bandeiras levantadas pela Associação Comercial e outras entidades em defesa do fortalecimento do nosso município e da nossa região. 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Agradecemos a todos pela parceria. Antes de apresentar nossos convidados de hoje, quero aqui fazer um agradecimento especial a você que nos ouve. Obrigado pela audiência, viu? Peço que fique conosco até às 19 horas. Dizer também que estou muito feliz em participar dessa iniciativa da gestão do presidente da ACIGE, Luzimar Mota, que permite, através da Jequié FM, ampliar o debate sobre assuntos de relevante interesse público. E vamos falar de empreender em um momento tão desafiador como este em que o Brasil vive. Vamos lá então, nossos convidados de hoje. Convidados: Hildo Brito, empresário, Hildo da Big, Ian Carlos, o Ian da Petian, Luzimar Mota, major do Master Hotel e atual presidente da nossa ACIGE, Hugo Mota, ex-presidente e membro associado da nossa entidade, e Delbrando Tita, também participando do nosso programa de hoje. Muito obrigado pela presença de vocês. É um prazer recebê-los em nosso programa de estreia. Presidente, boa noite. Como vai? Tudo bem?
0: Tudo bem, boa noite os ouvintes da GQFM. É uma grande satisfação nós estar hoje aqui para bater esse papo, né? E falar do empreendedor, das pessoas que arrisca o seu capital de giro para montar o seu negócio e que realmente os desafios são muito grandes, né? E eles precisam ser muito eficientes, principalmente nos tempos de hoje, né? E se falando da tecnologia e de todas as mudanças que acontecem no planeta, no mundo, e que hoje o mundo ficou muito pequeno, né? Ele acaba, o que acontece lá na Europa, no instante chega aqui, o que acontece nos Estados Unidos é a mesma coisa. Então, é preciso que o empresário, ele esteja preparado para que ele possa seguir essa realidade, porque senão vai gerar prejuízo, e gerar prejuízo não é vantagem, né?
5: Sem planejamento, sem estratégia, não dá. Hugo Brito, boa noite para você também, prazer recebê-lo aqui. O que não falta em GQ são histórias inspiradoras, não é isso, presidente? Boa noite também.
6: Boa noite, GQ FM, esse podcast que, em parceria com a Associação Comercial e Industrial de GQ, que vai, sem dúvida, trazer temas relevantes. E nós temos uma diversidade econômica muito grande. Se a gente for analisar, inclusive o relatório do Sebrae, ele traz que o nosso território é um território com uma diversidade muito grande. E por conta disso, eu acho que você vai ter um podcast muito rico, por conta dessa diversidade econômica que nós temos aqui na nossa região.
5: Não vai faltar assunto, né, Hugo? Não vai faltar assunto. Quando a gente fala de histórias inspiradoras, sem dúvida, Ian Carlos é um empresário que inspira, é um importante nome do setor industrial de Jequié, é uma empresa apetian que leva o nome de Jequié para esses rincões do Brasilzão afora, e com muito orgulho, porque produz qualidade, é uma empresa que é uma referência. E começar esse programa com a sua presença aqui, Ian, é algo assim fantástico, porque é dentro dessa filosofia nossa mesmo de trazer pessoas que são inspiradoras. Boa noite, meu amigo.
7: Boa noite, Souza. Boa noite a todos os ouvintes da 89 FM, né? Uma satisfação grande estar aqui participando desse bate-papo, né? Um tema tão importante, um tema que diferencia nós brasileiros dos outros países, né? A capacidade de empreender do brasileiro, ela se destaca, ela foge, é um ponto fora da curva. E no ambiente de hoje, né? A gente observa as mudanças que já foram geradas, né? Que antigamente um sonho, uma inspiração, bastava isso e você empreender, se dedicar e a coisa dava certo, né? Hoje, por conta de todas as dificuldades econômicas e tributárias que estão sendo postas aí, e a cada momento que passa se acumulam mais, essa vontade pode ser um diferencial. Mas como foi dito aqui por Hugo, como foi dito por Luzimar, sem um planejamento estratégico, sem um levantamento, sem um preparo adequado, empreender vem se tornando cada dia mais um desafio, né? E é isso que a entidade, né, a CIGE, busca estar dando esse suporte, dando um pouco desse direcionamento para que a gente evite alguns erros nessas implantações, né? De negócios, né? E falando um pouco da Petian, de fato, é uma história que começou, eu faço parte dela, aprendi a sonhar o mesmo sonho, né? De meus pais, e é uma história que começou há 35 anos atrás e que a cada dia que passa, mesmo com novos desafios, a batalha é grande, mas a gente vem vencendo e sobrevivendo, né? Nesse ambiente.
5: E não é só o Petian, né?
7: Não. Não, a gente começou a diversificar, temos também a Total Flex Embalagem no grupo, né? A Total Flex hoje já presente em 16 estados da federação e a Petian em 22 estados da federação.
5: Não é pouca coisa, não, bem estruturada, né?
7: Levando nome de que é mais longe.
5: Muito longe, é isso mesmo, levando bem. O Ian, e a gente fala de empreender em tempos de dificuldade econômica, como estamos vivendo agora, né? Taxa de juros, ainda que tenha caído, mas muito pouco, ainda bastante elevado. Isso é um desafio também muito grande, né?
7: Sem dúvida, porque inibe, né, a captação de recursos. E são dois polos. Primeiro, que o dinheiro, a alavancagem de capital de empréstimos fica muito alta, para um empresário, seja ela em que dimensão for, e isso acaba inibindo o empreendedorismo, inibe investimento em novos equipamentos, em reformas, em estruturação, seja qual for o seu negócio. Por quê? Além do custo alto de capital, você precisa ter uma atividade que remunere acima desse valor, para que você tenha um resultado positivo e que possa estar sobrevivendo. Então, nesse momento, captar dinheiro é muito caro, é muito difícil, né, dentro dos parâmetros que aí estão. E a gente espera que haja uma sensibilização do governo no sentido de buscar ouvir um pouco o mercado. A gente percebe que houve um embate grande do governo com a questão do mercado econômico, né? Sinalizando a necessidade de economia, de austeridade na gestão, e ficou o governo tentando provar que era possível fomentar a economia com investimentos sem fazer uma redução de corpo, e no final das contas a gente está vendo uma leve queda na taxa de juros, né? Que estava em 15 aí com dois cortes que tivemos para 14,5, mas insuficientes para fomentar com tranquilidade o empresário a tomar dívida, a correr riscos para materializar seu sonho, né?
5: E quando eu falo em medidas de austeridade por parte do governo, tem tudo a ver, né? Porque o mercado espera isso, infelizmente isso não tem acontecido. Gasta-se muito e, infelizmente, né? Não é o nosso tema principal aqui, mas gasta-se mal pra caramba também. Isso é terrível, isso reflete no dia a dia. Então, tem muita gente que pretende expandir seus negócios, enfim, tem esse empecilho.
7: E, de fato, essa é uma palavra de ordem, né? No mundo empresarial, né? Conter gastos, buscar eficiência. Então, são elementos que fazem parte do dia a dia do empresário, do empreendedor, e não pode deixar de fazer parte de outros ambientes, assim como o ambiente político também.
5: É verdade, é verdade. Ainda mais num mundo tão competitivo como esse, né, Luzimar? Então, se você realmente não estiver atento a pontos como este, você está fadado, se não ao fracasso, mas a enfrentar dificuldades maiores.
0: Pois é, isso eu acho assim que requer do empreendedor mais cuidado quando você vai abrir um negócio. Às vezes as pessoas me comentam: ah, porque faz essas perguntas, porque está fechando alguns comércios. É que houve um boom de crescimento, né, em Jequié, com abrindo novas lojas, e isso é como eu gosto de falar assim: você contrata uma quantidade de funcionário, e quando você passa na peneira, só fica 20, só fica 15. Se ficar 15, ainda tá bom, né? Então, assim, na mesma coisa é a empresa. As pessoas às vezes montam a empresa por ter um sonho de ter uma empresa, e às vezes não estudou o seu negócio, e aí acaba esbarrando nessa burocracia, nesse volume de imposto que é muito alto, um volume de responsabilidade muito grande para o empresário. Ou seja, você cada dia que passa, você está fazendo uma poupança negativa, porque você está devendo a seus funcionários todos os dividendos, toda essa situação, para que você possa manter o seu negócio. Aí você precisa ter muito cuidado, e vai aqui uma dica que eu acho o seguinte: você tem que olhar muito o seu financeiro. As pessoas, às vezes, eu conheço muita gente, eu trabalho muito com venda, e eu observo que muita gente é uma máquina de venda. Você ser a empresa ter muitas vendas é bacana, mas se você não tiver um controle financeiro, não adianta você vender muito, que você vai ter prejuízo. Então, você, na hora que você vai pro custo, às vezes você está fechando um negócio, uma empresa do tamanho da Pitian, ela está fechando com a rede de supermercado, o cara disse: eu quero 100 toneladas de biscoito. Aí ele vai vender aquela 100 toneladas com uma margem pequena de prejuízo. Mas esse prejuízo gera um maior prejuízo na empresa dele. Então ele não pode, ele tem que saber que ele precisa tirar pelo menos o custo mais um, porque se não for um custo mais um, ele está ferrado. É isso, Ian. Eu acho que as coisas vão por aí. E a gente precisa ter esse cuidado de ter esse foco para você focar no financeiro. O financeiro é muito importante para que você possa não venha ter prejuízo no futuro. É. Eu acredito que uma empresa organizada como a Petian, Total Flex, Grupo Big e tantos outros aqui, a loteria de meu amigo Tita, a Farmaforma, elas têm um quê de organização, porque se não tiver, isso é muito riscoso, é muito complicado. É preciso que as pessoas estejam ligadas nisso aí. Isso é que eu tô falando aqui, eu tô enfatizando porque é muito importante isso. Esse conselho serve para todos. Eu conheço pessoas que dizem assim: olha, eu não faço um levantamento dos custos e do lucro que a minha empresa deu mensalmente, porque eu vou fazer de 6 em 6 meses. Mas pode ser que em 6 meses você já esteja quebrado, né? E principalmente quando o negócio é pequeno, né, Hugo? É dessa forma. Às aí você precisa estar atento. Porque se você descobre 30 dias, se você tem esse controle mensalmente, o que que acontece? Se surgir um problema, você corre e vai lá e resolve. Dá para você resolver. Mas passou 6 meses, você não resolve mais. Muitas vezes já complica, né? Então aí vai aí.
5: E aí a gente vai para aquele caminho, Hugo, importante, porque tem a oportunidade, tem o empreendedor de oportunidade e o empreendedor de necessidade. Quem vai pelo caminho da necessidade corre sério risco de não dar certo, diferentemente daquele que percebe uma oportunidade que surge naquele mercado em que você está inserido, e aí as chances são maiores.
6: Isso, o mercado hoje ele é um mercado muito profissional. Você tem o empreendedor, você tem aquela pessoa que já está no sangue, já nasceu empreendedor, então ele tem que ir com muito cuidado. Luzimar toca no assunto que é extremamente importante, é o que Ian fala, o planejamento, mas o acompanhamento financeiro ele é fundamental, você ter domínio de custo, você saber precificar o seu negócio, o seu produto, o seu serviço. E a gente vem em um ambiente comercial onde os hábitos de consumo também vem mudando.
0: Viu, Hugo, enfatizar que não é você cobrar um preço absurdo, absolutamente, você tem que ter o preço de mercado, não você cobrar a mais, né?
5: Não pode, tem que ser competitivo.
0: Deixar claro isso aí, né, Hugo?
5: Tem que ser competitivo.
6: É isso, e empreender hoje, ele requer também um nível de conhecimento amplo. Não é só dominar o seu negócio, é você dominar as tecnologias que vão fazer o seu negócio girar. Então você tem que estar conectado hoje com as redes sociais, você tem que estar conectado com plataformas, com CRMs de venda, com formas de você chegar a essas pessoas que estão mudando de uma forma muito rápida os hábitos. Pessoas que estão comprando de sua casa, através do mercado digital, com atendimento muito rápido. Então a gente tem que levar muito isso em consideração. Para você ter uma ideia, o Nordeste representava 8% do mercado digital. O Sul e Centro-Oeste, 92%. Então a gente é muito pequeno ainda nessa presença digital. E a gente percebe hoje que o cliente ele está muito mais em casa comprando do que fisicamente nas lojas. Então são informações que a gente precisa passar, e que o empreendedor ele tem esse cuidado ao montar o seu negócio. Ele vê um formato, ele estudar a logística, ele estudar o ambiente digital, as tecnologias. Vem aí a inteligência artificial. A Associação Comercial e Industrial de GQE tem feito aí algumas palestras de extrema importância, para esse cenário, E não é um cenário, é uma realidade, O cenário é que ele vai ser muito rápido. Ele é muito rápido, está acontecendo em uma velocidade assim impressionante. Então, Luzimar, eu vejo que esse trabalho que a Associação Comercial e Industrial tem feito de trazer a informação de qualidade, você fez duas palestras que foram assim importantíssimas para o ambiente empresarial. Você trouxe uma palestra voltada para o mercado digital, a inteligência artificial, e você trouxe também uma palestra importantíssima semana passada que traz um tema que é muito importante: a sucessão patrimonial. E como você estruturar essa sucessão patrimonial. Então, o empreendedor ele tem que estar extremamente informado, conectado. E eu vejo que a Associação Comercial e Industrial de IQE, ela é um ambiente de você buscar se conectar, buscar as informações, e ela está aberta. Luzimar está aí com toda a sua diretoria buscando o que tem de melhor para o empreendedor. empreendedor, para o empresário e para o associado.
5: E assim você mata uma pergunta que eu iria fazer: o que é que a CIGE de fato tem ofertado, não só aos seus associados, mas à comunidade em geral? Você acaba antecipando, mas é um assunto que a gente vai estar sempre voltando a abordar aqui.
7: Então, Hugo, também nesse ambiente, o que é que torna mais difícil empreender, né? Dois aspectos. Primeiro, como você falou, o mercado nessa transformação digital, você tendo que ter uma percepção muito grande do seu público, e não necessariamente essa leitura de público está na vizinhança, está na cidade, às vezes está na região, está no estado, ou até em todo o país. Se você monta uma estrutura, você consegue buscar atendimento, e aí, ao mesmo tempo em que a gente amplifica o ambiente onde o seu negócio pode alcançar, você tem que estar muito preciso com essas questões de análise de logística, de como fazer um atendimento, de como fazer um recall se necessário, de como ter, né, algumas situações nesse sentido. Esse é um lado positivo. Qual o lado negativo? Como atrair clientes para um negócio que está começando diante de players, diante de concorrentes que já estão no mercado com nomes, né, já qualificados, já renomados? Esse é um dos desafios. Como é que um novo negócio vai se contrapor a um já tradicional, a um conhecido, com um nome forte no mercado?
5: Independentemente de tamanho, né?
7: Independente do
5: segmento,
7: tamanho.
5: Não é?
7: Segmento. Esse é um desafio. Como atrair o público para o seu negócio, para essa experimentação? Como é que eu faço ele sair de um cliente, né? De um fornecedor que já lhe é tradicional, para experimentar, no caso, o seu negócio que está começando agora? E por trás disso, não podemos esquecer, volta aqui um pouco do meu DNA, essa questão de que as mudanças tributárias estão numa transição tremenda até o ano de 2032, desde agora, março de 26 até 2032, com mudanças significativas em alguns tributos, em alguns impostos. Com período de transição, com impacto real no preço final do produto, e precificar é muito importante, e contabilizar de maneira correta e adequada para que não venha passar por inseguranças jurídicas e tributárias e comprometer um negócio, né? Tem que ter muito cuidado nesse sentido.
5: Entrável e não falta, né? O empresário hoje enfrenta diversas dificuldades. Essa questão do acesso ao crédito, por exemplo, o governo precisa urgentemente facilitar o acesso para todos os segmentos produtivos.
0: Aproveitando caso, que você está falando de assim, crédito, né? A Associação Comercial, ela tem uma parceria, nós somos um preposto do Desembaía, que é um banco de desenvolvimento do estado da Bahia, e que nós estamos lá à disposição para o pequeno empresário, para o grande empresário que precisar fazer o seu empréstimo, que precisar tocar o seu negócio. Vá na CIGE, que lá ele é bem atendido e ele tem um empréstimo com rapidez e com segurança.
5: Inclusive com um programa específico para a GQE, né?
0: Perfeitamente. Hugo, talvez tenha condição maior de falar do assunto, isso, foi, né? Ele que trouxe aí dele, o Desembaía. Eu acho que seria interessante você falar um pouquinho, Hugo, para que o ouvinte possa entender qual é o formato, a dimensão do Banco de Desembaía, da agência de fomento do Desembaía aqui para nossa cidade de Jequié, nossa região.
6: Antes de entrar nesse tema, só vou complementar o que Ian abordou aí agora. Semana passada eu tive uma reunião com uma das empresas de marketing a nível nacional. E ela vinha entrando em contato comigo, tentando captar como cliente. E ela me traz uma informação básica, né? Ela trouxe alguns clientes como exemplo, trouxe a XP Investimentos, já faz parte do portfólio, a Zara, a Cimed, algumas empresas de grande porte. E você sabe qual foi o investimento que essa empresa teve o ano passado em tráfego pago desse portfólio de clientes na carteira dele? 6 bilhões e 200 milhões de reais. Então hoje, para você ter uma ideia, você consegue identificar o seu cliente, você parametrizar a forma que a informação vai chegar ao seu cliente através da inteligência artificial, através das redes sociais. Então eu achei um número realmente expressivo, né, para uma empresa de 6 bilhões e 200 milhões de reais investido dentro do portfólio de clientes que ele tem no tráfego pago. Então assim você consegue levar a sua empresa, você criar a autoridade da sua empresa, você levar essa autoridade para o cliente, porque hoje você chega através das pessoas pelo celular. Estão todos conectados pelo celular. Então, assim, é importante esse dado. É importante pensar nisso, a potência que existe hoje no tráfego pago, mas acima de tudo, a tecnologia, a integração dessa tecnologia para proporcionar que a tua informação, que a tua empresa chegue até as pessoas formando opinião.
8: No caso da agência do Desem Bahia, funciona, as pessoas podem procurar diretamente na CIG, é isso?
6: É isso, a agência Desem Bahia, a Desem Bahia é uma agência do estado de fomento, não é? Além dela financiar

0: que é, né, com êxito, né, e Luzimar tem feito um trabalho de expansão dessa linha de crédito agora na gestão dele, tem enfatizado muito, tem trabalhado muito a divulgação da associação comercial, inclusive na palestra da semana passada esteve presente também a Desembaía, né, mostrando o seu portfólio de produtos, Andrei, sim, e essa atuação em Jequié. Então são oportunidades que a gente tem para o mercado local, de um recurso hoje que, se você for analisar o capital de giro hoje, ele ultrapassa 2%, 2,5%, 3%. O Desembaía está com 1,6%. 1,6%.
1: Mas se for uma quantidade maior, a depender do no segundo negociação, no segundo empréstimo, já tem, vai até 0,08%. 0,8%, cai para 0,8%.
2: E o Desembaía exerceu um papel fundamental naqueles períodos das cheias. Foi um socorro extraordinário que chegou na melhor hora, uma hora de muito desespero. Todo aquele entorno ali do Mercadão Vicente Grilo enfrentou um momento de dramático, e o Desembaía não falhou naquele momento. Nós vamos para o intervalo comercial, aqui é rapidinho, 1 minuto e meio. Na sequência a gente volta. Inclusive, eu queria saber, Dião, o que é que representa o distrito industrial para a cidade de Jequié? Você sabe ali que importantes indústrias estão instaladas, muitas delas há muito tempo. E queria saber também sobre essa bandeira importante levantada pela CIG, da qual o senhor também faz parte, sobre a necessidade de expansão da nossa área do distrito industrial. Aquela ali parece que já está asfixiada, já deu o que tinha de dar. Existe de fato.
1: Ou seja, um novo centro industrial, correto?
2: Isso a gente trata depois do intervalo. Até já.
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2: Muito bem, estamos de volta na sequência do nosso programa, nosso encontro de toda segunda-feira aqui na Jequié FM, debatendo a nossa cidade, contando as histórias do empreendedorismo. Vamos trazer dicas, informações, um programa muito rico em conteúdo, sempre trazendo convidados. Hoje nós temos aqui como convidados o empresário Ian Carlos, Ian da Petian, Luzimar Mota, presidente da CIG, que é o nosso major do Master Hotel, a presença do Ildo Brando Tita, do Hugo Mota, o Ian que não deu, o Ildo que não veio, quem sabe no próximo programa, né? Presença do nosso Ildo Brito, tá cheio de novidades. Aliás, é quem mais traz novidades pra gente, que é ultimamente, é ele, viu? Todo dia tem uma novidade, né? Todo dia, importantes e grandes novidades, diga-se de passagem. É um grande empreendedor de nossa cidade. Tita tá aqui conosco, e Tita, permita-me falar aqui,

0: Tita é membro da associação comercial, é um dos diretores, está na condição de tesoureiro. E é muito presente, é muito ativo. E isso conta muito para uma entidade, né, que se propõe a atender as pessoas e ofertar o que há de melhor para os seus associados, para a comunidade em geral. E toda vez que a gente chega na CIG, estão lá, Luzimar e Tita, e essa presença é fundamental. E Tita vai ter sempre cadeira cativa aqui participando conosco, sempre trazendo as agendas da nossa CIG. Semana passada tivemos uma agenda importante, que foi um evento lá no auditório do Master. Tita, boa noite, tudo bem?
1: Boa noite, Souza, boa noite, Ian, Hugo, Luzimar. O Hilton não deve ter vindo por algum motivo muito grande, porque a gente sabe também da condição dele de muita coisa ao mesmo tempo. E Souza, eu sempre falo na CIG, eu tenho 62 anos que moro em Jequié, e eu ia falar CIG, CIG, CIG, CDL, CDL, e realmente eu não conhecia o que era a CIG. Aí quando o Hugo teve o primeiro mandato, no segundo mandato, um dia ele me convidou para ir na CIG, eu fui na CIG, ele me convidou para fazer parte da CIG, eu entrei. Hoje eu agradeço muito a ele, porque quando eu entrei na CIG, eu comecei a entender o tamanho que é uma associação comercial industrial de Jequié, o próprio CDL, o próprio Sincomércio, para uma cidade dessa. A cidade precisa dessas entidades para se estabelecer, se organizar, e o empresariado, o associado, ele precisa também participar. É como você está falando, que sempre você me vê lá na CIG, vê Luzimar, o Ian vai sempre, o Hugo vai, claro. Porque eu sempre digo assim, quando você entra em alguma coisa, você tem que ter vontade de fazer. Então eu passei a conhecer a CIG, passei a ver o que nós, hoje diretores da CIG, sempre falo, sem remuneração. Toda a diretoria da CDL, da CIG, não tem remuneração. Então nós estamos dando uma colaboração. Hoje, quando eu bato um papo com um cara como Ian, que eu conheço Ian desde quando eu trabalhava no Banco Econômico, que o pai dele começou a fazer o crescimento da empresa através do Banco Econômico, e você vê o tamanho. Você, eu estava vindo da loteria, vindo já ao programa, quando você já falava que a Petian e a própria Talflex já transcendeu praticamente o Brasil. Eu acho que não tem lugar no Brasil que você não, a gente brinca, é o Pocazói, né? Você não conhece um lugar que não tenha. Então você mostra de Jequié o tamanho que é uma empresa dessa. E a gente dentro da CIG, você falou desses eventos que nós fizemos a semana retrasada, primeiro da inteligência artificial, o Hugo já falou, mostrando o tamanho da necessidade, que as grandes empresas já estão nesse patamar, já sabem que hoje tudo vai se envolver com a inteligência artificial.
0: É um investimento inevitável.
1: E se você participa de uma palestra daquela, se você tem a curiosidade de querer saber o que é a inteligência artificial, você vai começar, mesmo no seu pequeno comércio de 3 ou 4 funcionários, tentar se acoplar à inteligência artificial. Aí nós tivemos uma segunda palestra semana passada sobre, como o Hugo disse, sobre adequação patrimonial. Quem vai assumir o que é seu? Como vai ser dividido isso? E nós temos um projeto, isso aí, quando nós assumimos Luzimar como presidente, ele me convidou para ser o tesoureiro. Nós tentamos organizar anualmente, vamos dizer, 8 ou 10 palestras daquela. Nós vamos fazer palestra com os hotéis, nós vamos fazer palestra com as casas de matéria de construções, nós vamos fazer com a área da medicina, com as empresas, os laboratórios da cidade, mostrando todas essas áreas que nós precisamos se organizar. Nós precisamos trabalhar. Aquele rapaz que veio fazer a palestra a semana passada, ele entende da área. Ele passou 1 hora e pouca ali falando, para quem tem vontade de entender, saiu bem, claro.
0: É muito conhecimento, né?
1: O menino da inteligência artificial, que foi através de Ian, é outro cara altamente preparado.
0: E essas palestras todas, elas estão muito bem articuladas dentro de um programa que a CIG mantém, que é o projeto Empreender.
1: Que
0: é voltado justamente para os mais diversos segmentos, olaria, etc.
1: Na diretoria passada com o Hugo, nós fizemos o programa Capacitar, que é trazendo o empresário para ele se capacitar para encarar esse mundo que tem aí.
0: E hoje, o que é que vai acontecer lá durante o lançamento da programação do São João 2026 com a participação da nossa ACIG?
1: Nós estaremos lá no estande assim que sair daqui, que hoje é o lançamento desse magnífico São João de Jiquê, é o lançamento também da campanha do São João do comércio.
0: Perfeito.
1: Entendeu? Nós vamos estar lá lançando, mostrando. O prêmio vai ser um veículo zero quilômetro. E para o vendedor, para a gente incentivar, ele dá o cupom, que o pessoal parece que não quer ganhar um prêmio. Entendeu? As lojas participam, compram o cupom para participar, e aí o vendedor às vezes não oferece. Vai ter uma dessa mobilete não, né? Uma moto elétrica para o vendedor. Oi. Nós estaremos também fazendo o lançamento lá dentro do São João de Jiquê.
0: Maravilha. Obrigado, Betito.
1: As ordens.
0: Deixa eu tratar desse assunto de novo aqui com Luzimar, sobre esse lançamento, porque é uma campanha esperada, assim como a campanha de fim de ano, a campanha natalina, que foi um sucesso a última agora. Então, essa campanha junina também bastante aguardada, Luzimar.
2: Pois é, rapaz, nós estamos aí já com tudo engatilhado, já começamos a vender a campanha. E agora, hoje, no lançamento do São João, no São João de Jiquié, eu vejo. Aí vamos falar aqui um pouquinho do São João de Jiquié para chegar na campanha. Eu acho que toda a nossa sociedade, todas as pessoas, ele é alimentado também com motivação. Motivação. A palavra motivação, ela é muito importante. Não adianta você montar um negócio bacana e você não tá motivado, você não tá. Eu acho que quando você comemora, quando você faz uma festa, isso é muito bom para poder motivar as pessoas. Você motiva o consumidor ir no centro fazer uma compra, você motiva. Então, o São João, a partir do mês de junho, ele já começa no dia 1º com as festas de Santo Antônio. Já começa a movimentação e vai para a Praça Rui Barbosa, né? E depois vem o São João de fato, com vários artistas de renome no nosso Brasil. Entendeu? Aí isso, e aí o que nós fazemos? A Associação Comercial, em parceria com o CDL, a gente monta essa campanha com um prêmio de um carro zero quilômetro, para que os lojistas também entrem na festa. Uhum. Ele entra na motivação. E aí o nosso interesse é trazer essa motivação, é fazer muito barulho para que o consumidor vá nas lojas comprar. E eu quero convidar aqui ao todos os consumidores e agradecer aqui a nossa diretoria pelo empenho que vem tratando esse assunto das campanhas e dessas palestras, participando, patrocinando. Ian foi um dos maiores incentivadores na primeira. Assim, foi quem me ligou e só os mais, tem que trazer um cara da inteligência artificial. Eu preciso agradecer isso aqui, Ian, porque você foi muito. Ian é entusiasta, de vez em quando me liga, eu tô sempre em contato com ele. Então, o que acontece? Nós precisamos motivar. A função da Associação Comercial e Industrial de Jiquié é motivar.
3: Perfeito. E complementando, Luzimar, é importante deixar claro para todos os ouvintes aqui, você que tem seu comércio de bairro, você que tem sua clínica, seu consultório, sua atividade de serviço, seja qual for o segmento que você trabalhe, essa campanha que está sendo fomentada pela Associação Comercial e Industrial, ela não é restrita somente ao associado. É importante que você se associe, mas qualquer pessoa, e o objetivo dessa campanha é colocar a economia e o comércio de que é no centro das atenções em nossa região. É atrair o público consumidor para nossa cidade e região. Então, dentro desse objetivo, a campanha é aberta. Vocês podem manter contato direto
2: com a CIG, CDL também.
3: CDL também, para adquirir o material de campanha. Tem todo um projeto, ele é escalonado para abarcar qualquer porte de empresa, desde uma sorveteria de bairro, um restaurante, uma empresa, um
0: salão de beleza, de salões.
3: É muito rico. Então, é uma campanha pensando em todo tipo de comerciante em nossa cidade. E é um diferencial, é um algo a mais que você dá a seu cliente que foi consumir algo de sua loja. Você cria um seu formato próprio de distribuição dos cupons para seus clientes.
0: E que nem todas as cidades têm hoje condições de promover uma campanha dessa, né? Não. Cidades do porte de Jequié, nem todas conseguem fazer. Jequié consegue projetar e sem maiores dificuldades, até porque é um dos principais centros comerciais do interior da Bahia. Então, Jequié atrai consumidores da região inteira, né?
2: Perfeito. Muitas vezes as pessoas dizem, mas você está cobrando os cupons, a gente tem que pagar esses prêmios todos, toda essa movimentação. Muitas vezes as campanhas não dão lucro, não. É, às vezes chega a dar até prejuízo, não, Hugo? Hugo, que eu vejo
0: muito alto,
2: nos anos passados, Hugo preocupado, é assim, correndo a mil por hora para justamente não dar um prejuízo e a gente sofrer essa situação. Mas por que a gente faz isso? Para motivar o comércio. A gente faz isso focado em motivar o comércio. É, nós temos que tirar o custo, né? Tirar, como diz, a correia do couro, mas nós temos que trabalhar para motivar o comércio.
0: E o empreendedor jequiense, o comerciante jequiense, tem entendido isso, tem participado,
2: cada vez mais. Tem nos ajudado bastante.
0: Tem entendido a importância dessas campanhas, porque individualmente nem todo mundo tem condição de oferta, de colocar um carro numa promoção dessa, né? Então você aqui tem que ir, o Jambo que de vez em quando faz uma e tal, mas em geral não faz. Mas com a união de todos é possível se fazer uma campanha melhor do que outra. Mas deixa eu puxar a conversa aqui com o nosso Ian sobre a questão do distrito industrial, que é uma bandeira da Associação Comercial Industrial de Jequié. A gente sabe que o nosso distrito é extraordinário, excelente, grandes empresas, importantes empresas, mas já deu o que tinha de dar, porque não tem mais para onde expandir. Há de fato essa necessidade de um novo espaço?
3: Certamente, Souza. É um distrito que já, ele, vamos falar assim, ele já está em sua grande magnitude ocupado. Existe ainda algumas pequenas áreas, mas o que a gente não pode desconsiderar é que aquele conceito de distrito industrial foi elaborado há 40, 50 anos atrás. Então, há 40, 50 anos atrás, uma área de 5, 6, 8 mil, 10 mil metros quadrados eram suficientes para a implantação de um negócio. Naquela época, você tinha no máximo um caminhão truque levando 14, 15 toneladas. De lá para cá já veio carreta, já veio bitrem, já veio rodotrem. Então, hoje a gente não tem, tem que pensar num distrito amplo, né? Numa situação onde tenha um acesso à população da cidade se deslocar para lá para trabalhar com segurança, com praticidade, com infraestrutura, né? De deslocamento público e também seguro para outros meios de locomoção. É preciso dotar essa área de uma infraestrutura de telefonia, de água, de luz, para que possa atingir o seu objetivo, que é atrair empresas e empreendedores que possam vir investir em Jequié, gerando emprego, gerando renda, gerando desenvolvimento e melhorando nossa per capita econômica. Então, sem dúvida alguma, é uma bandeira da Associação Comercial já há alguns anos, e agora mais do que nunca se faz mais do que necessário uma criação de um novo distrito industrial, uma área industrial. Muito se fala em fazer essa área com a sinergia também com o que se busca com a questão da ferrovia. Se a gente puder criar essa sinergia, é importante a gente pensar nisso, né? E startar. Eu acho que a gente tem que pensar numa área de uma magnitude 30 a 50 vezes maior do que a área total do distrito hoje, né? E startar, nem que venha faseando ela, né? Para que não se venha etapas, fazer um investimento, né? Um todo, mas faseando primeira, segunda, terceira, quarta etapa. Para que a gente possa viabilizá-lo e assim dar continuidade no desenvolvimento. Porque hoje já a gente já tem dificuldade, quem está lá implantado, as áreas já são insuficientes para ampliações. Já enfrentamos essas dificuldades dentro dos nossos negócios. E certamente vários outros empresários que tenham interesse, que enxergam o Jiquié com essa potencialidade, com fomento aí dessa questão agora que está muito em foco das terras raras, onde a gente tem estudos que mostram que Jiquié cresce 6, 8, 10 vezes acima da média de crescimento econômico da Bahia e do Brasil, a gente tem que estar muito atento, tanto o governo municipal, através do prefeito Flavinho, quanto o estado e seus representantes aqui do município, todos os deputados estaduais, federais, montar uma força-tarefa para que a gente possa somar forças e colocar Jiquié justamente nesse rumo do desenvolvimento. Não podemos perder essas oportunidades.
0: É verdade. E uma demanda antiga, como bem colocou o Ian, né? Não é uma demanda nova essa questão de um novo centro industrial, Hugo.
4: Isso, inclusive. A gente tem um estudo, e o governo do estado ficou de nos responder, até hoje a gente não teve essa resposta, feito pela FEP, onde indica, né, um local estratégico, né, e esse estudo era para poder fazer um levantamento técnico e econômico de viabilizar um distrito industrial, mas também de buscar essa sinergia com a ferrovia de um ponto, um polo modal aqui na nossa região. Mas não é um simples distrito industrial. É um distrito industrial onde você pensa no longo prazo. É você pensar no potencial que nós temos de exploração de terras raras, considerando que a Bahia é o segundo estado do Brasil com recursos naturais não explorados. E Jiquié, ao seu entorno, ele tem um potencial de exploração de terras raras muito grande. Então é um distrito industrial que ele, além de você ter a questão logística de um corredor extenso passando ali pelo agronegócio, mas um distrito industrial de transformação desses minerais, né? Que são prospectados agora com essas reservas que nós temos aqui na região. Então precisa pensar isso com muito cuidado. É uma forma de você interiorizar, não é, a arrecadação de impostos, é uma forma de você interiorizar os investimentos na indústria, e Jiquié realmente tem esse potencial muito grande. Todos sabem disso. O que a gente precisa realmente é da firmeza e do foco nos investimentos adequados, e a gente, enquanto instituição, o nosso papel é justamente esse, Luzimar, de cobrar, de incentivar, né? De estar buscando o apoio político que nós temos na nossa cidade, que inclusive nós somos agraciados, nós temos muitos deputados, tanto estadual como federal, né? Atuantes.
0: A representatividade, né?
4: Nós temos uma representatividade muito forte. E nós precisamos cobrar dessa representatividade essas respostas, e além dessas respostas, o incentivo a esse olhar do potencial que nós temos na região, além da nossa diversificação econômica. Perfeito.
0: Com relação à representatividade, Jiquié tem muito mais representatividade do que cidades como Itabuna, Ilhéus, Vitória da Conquista, até mesmo Feira de Santana. Feira de Santana só tem um deputado federal, imagine você. Então isso, e quando a gente fala de pedras raras, gente, a gente está falando da moeda do futuro, como vem sendo classificado no mundo inteiro, quer dizer, não é pouca coisa. Jiquié precisa sonhar com essa possibilidade. Agora, voltando ainda, Major, com relação a essa questão do centro industrial de Jiquié. Hoje já representa muito para Jiquié, são milhares e milhares de empregos, enfim, empresas que trabalham para o Brasil inteiro. Já chegou a exportar, a Marinha trabalhava para os Estados Unidos, me parece até em algum tempo para a Europa. Então nós temos um potencial muito grande. Daí o porquê dessa nossa preocupação da sua expansão, do seu fortalecimento, porque representa muito para Jiquié.
2: Eu falava com o Ian, com o Ildo, sobre isso, que nós temos que criar alguma fórmula agora na associação comercial. Nós estamos montando um telão de LED que vai fazer divulgações, né, das empresas, né, interligado com o nosso programa de rádio, para que nós possamos trazer e mostrar o que é o centro industrial. Muitas vezes a gente fala aqui do centro industrial, mas não conhece o centro industrial. Você não conhece as indústrias que tem. Se você entrar hoje fazer uma visita na Pitian, fazer uma visita na Total Flex, na Ramarim, no Grupo Big, Frigel, você vai ver Fibrasol, entre outros. Aí, farmácia Preço Popular, tem uma distribuidora lá muito bacana. Quando você olha isso daí, cara, as empresas de café, assim, você observa que não é tão pequeno. as indústrias, o negócio, você fica encantado quando você vai nessas indústrias de primeiríssima linha, de primeiríssima linha.
0: Muita tecnologia na Total Flex mesmo, temos equipamentos da Europa, na Alemanha, sei lá de onde, quer dizer, é muito investimento em tecnologia.
3: Verdade, lá nós temos equipamentos de origem espanhola, de origem alemã e italiana, na Petian também equipamentos de origem italiana. Quer dizer, são empresas que, apesar de estarem instaladas de que estão conectadas com o mundo, né? Transporam todas as barreiras de vamos pensar assim, seus concorrentes não estão aqui, estão em qualquer lugar do mundo. Então a gente também busca tecnologia, o que tem de ponta no mundo, e hoje são jiquienses que operam esses equipamentos, né? A mão de obra nossa é formada prioritariamente por jiquienses, por pessoas da região, que tem vínculo com a região. Quer dizer, é toda uma curva de aprendizado um pouco mais lenta, que você pega para pessoas, faz toda uma seleção de perfil, vai passando pelas etapas de formação, para quê? Para gerar uma renda, gerar diferenciação, para que essas pessoas não precisem olhar para fora de Jequié para pensar num futuro melhor para si. São pessoas que trabalham em Jequié, que podem se desenvolver próximo de seus familiares, de suas raízes, de sua cultura, sem ter que estar se submetendo a outra cultura, ao frio, né, excessivo de outros locais.
2: Eu queria,
3: para buscar uma condição de ganho, de remuneração melhor.
2: Né? Eu queria até acrescentar aqui, falando para Ian, que as pessoas que vêm fazer esses treinamentos, montagem de grandes máquinas, todo com espanhol, a língua inglesa, eu tive que mudar o hotel, eu vou ter que contratar gente para poder falar a linguagem. Rapaz, tem hora que dá uma dificuldade danada, o cara chega, não entende nada do que ele falou. Aí o cara.
5: Alemão,
2: um bocado disso, cara. É muito interessante o negócio. Aí ele falou assim: a Petinha mandou um bocado de cara que os caras não entendiam nada do que ela tava falando. Mas ele também não me entende, eu também não entendo ele, né? Mas de qualquer forma, a gente vê assim que a Petinha, ela traz muita, tanto a Petinha como a Total Flex, elas traz pessoas, e as traz mais pessoas desse nível, para dar treinamento aos funcionários da Petian, para trazer toda a tecnologia que está lá na Alemanha, que está lá nos Estados Unidos, que está em outros países, para agir que é. Pode, imagine isso, o cara vem lá, um cara preparado, às vezes leva 15 dias ou mais, né, Ian? Leva bastante tempo, eles aí dando treinamento, gente. Ele tá trazendo novos ambientes pra Jequié, pô. Trazer nova cultura formação. Pra Jequié. Formação. Mas
3: essa brincadeira de Luzimar.
2: Não, mas é
3: mostra,
2: sério.
3: Não, mas mostra que. Vamos lá, Luzimar tá com seu empreendimento em Jequié, um hotel, né? Tem toda uma infraestrutura por trás. Você inicialmente fala: não, vou atender o quê? Pessoas da região.
2: Pessoas da região.
3: Né? Representantes e tal.
2: De pessoas festa, que querem São fazer João, negócio de fora tal.
3: E o desafio vem aí, né? Aí, chega lá, clientes, né, do hotel, da Itália, da Espanha, da Alemanha.
2: Tudo lugar.
3: Tem o desafio do hábito alimentar, de alguns costumes, algumas particularidades que o hotel também, muito atento, busca atender algumas particularidades.
0: Aí a gente chega aquela história do preparo.
3: É o preparo, né?
2: Não, às vezes eles chegam todo cismado, todo assim, meio cabreiro. Aí essa semana chegou um lá, tava meio brabo, aí falou: não, rapaz. Aí eu já botou ele no bolso, ele já tava, ó, beleza, tava ótimo. Aí só, que maravilha isso aqui. Ah, terra boa, retalho. Pessoal, foi só falar a linguagem dele aí. Faz uma comidinha diferente pra ele, arruma.
0: Pronto,
2: ele
0: já
2: aí que
0: conquistou.
2: Já tá beleza.
0: A nossa gastronomia é muito rica. Lamento dizer, mas acabou o nosso tempo. Lamento mesmo que a gente tem muita conversa, mas não vai faltar assunto pra termos, inclusive, vocês aqui de volta. Hugo, obrigado a Tita, amigo querido. Luzimar Mota vai ter sempre cadeira cativa aqui também, claro. E você, Ian, foi um prazer grande ter você aqui. Pena que o Wildo não pôde vir.
2: Vamos trazer ele.
0: E trazer Ivan e Ian de volta.
2: Ah, com certeza. Agora já quebrou o gelo, aí vai vir. A realidade é essa. Queria agradecer aqui todos os ouvintes da GQFM, que perderam o seu tempinho, né? Pararam um pouco para nos assistir. Muito obrigado aos associados da Associação Comercial e Industrial de Quié. Estamos lá à disposição para atendê-los com o maior prazer. Nossa equipe está lá preparada para atender. E queria dizer que eu só tenho a agradecer, e nós estamos aqui para servir, estamos aqui para melhorar nossa Jequié.
0: Maravilha, e valeu.
3: Muito obrigado a todos, agradecer a todos os ouvintes, né? Nesse período, e convidá-los, né? A acompanhar sempre esse
0: toda
3: momento,
0: segunda.
3: Toda segunda, para que a gente possa estar trocando ideias, alguns pontos vão ser levantados e com certeza são pontos que vão trazer algum ponto de sinalização importante, algum ponto de atenção, alguma oportunidade para o seu negócio.
0: Maravilha, obrigado ao John que esteve aqui conosco no estúdio, a Lucas França e ao Bodega que gentilmente nos acolheram a todos aqui na Jequié FM. Então é isso, toda segunda, 18 horas, programa Assis Conexão Empresarial. Vem aí a Voz do Brasil, obrigado e boa noite.
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0: pagar todo mês.
1: Você vai ouvir também mais inclusão digital.
2: Leilão promovido pelo governo do Brasil vai permitir a ampliação da conectividade em rodovias federais, áreas rurais e remotas.
1: Um investimento privado de cerca de 2 bilhões de reais. Graziele Bezerra.
3: A proposta é dar maior cobertura móvel a regiões que ainda enfrentam dificuldades de sinal.
2: Hoje, na apresentação da Voz do Brasil, Mariana Jungmann e Nazi Brum.
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2: Dívidas com juros altos que podem começar baixas, mas em alguns meses viram uma bola de neve.
1: Para ajudar pessoas que estão endividadas, principalmente com créditos que possuem juros muito altos, o governo do Brasil lançou hoje o novo Desenrola Brasil.
4: Para aliviar o orçamento das famílias e ajudar quem está inadimplente, o governo do Brasil lançou uma nova rodada do programa de renegociação de dívidas, o novo Desenrola Brasil. A medida vai beneficiar pessoas como o gerente de tecnologia Alex Araújo, que está com dívidas há mais de 3 meses.
5: Quando você está com dívida, né, registrada, que você não consegue crédito no mercado, então fica complicado, mas quando você é pai de família, né, como eu, então ela se interfere bastante.
4: A medida provisória assinada pelo presidente Lula nessa segunda-feira, já está em vigor e segue para análise do Congresso Nacional. O foco principal nessa primeira rodada são trabalhadores com renda de até 5 salários mínimos, ou seja, R$ 8.105. A ideia é ajudar as famílias a se reorganizarem financeiramente, como destacou Lula.
6: Nós estamos tentando encontrar uma fórmula de tirar a corda do pescoço dessa gente, para ele voltar a respirar normal, para ele poder voltar a sonhar, ter o seu nome limpo na prata.
4: Pelo Desenrola Famílias, poderão ser renegociadas dívidas contraídas até 31 de janeiro deste ano e que estejam em atraso entre 90 dias e 2 anos. Entram na lista débitos de cartão de crédito, cheque especial e crédito pessoal. Os juros poderão chegar no máximo a 1,99% ao mês. E os descontos podem variar entre 30% e 90%, dependendo do tipo e do tempo de dívida. O ministro da Fazenda, Dário Durigan, explica que quem não quitar as dívidas vai poder parcelar com juros baixos de forma a aliviar o orçamento das pessoas.
7: E é uma dívida que vai incidir juros não de 15%, como é a do cartão de crédito, mas vai incidir um juros de 1,99% ao mês. E é uma dívida que pode ser parcelada em até 4 anos.
4: O programa também alcança estudantes com dívidas no FIES. O governo vai oferecer abatimento total dos juros e multas, além de 12% de desconto para quem pagar à vista ou parcelamentos em até 150 vezes. Beneficiários do CadÚnico com atraso superior a 360 dias poderão ter descontos maiores e até liquidação total do saldo devedor. A expectativa é beneficiar mais de 1 milhão de estudantes. Microempreendedores, pequenas empresas e agricultores familiares também terão acesso a crédito mais barato e condições facilitadas de renegociação. A jornalista Laís Cristina Araújo participou da primeira edição do Desenrola Brasil e afirma que o programa fez diferença.
8: Sim, foi um passo importante para renegociar parte das dívidas com condições mais viáveis, com menos juros, e o que me ajudou também a retomar algum controle sobre minha vida financeira.
4: Uma das novidades é o uso do FGTS. O trabalhador poderá usar até 20% do saldo para quitar parte da dívida. Quem aderir ao programa também não poderá participar de jogos de apostas online, conhecidas como bets. A ideia, segundo o presidente Lula, é evitar novos ciclos de endividamento.
6: Nós vamos criar as condições para vocês diminuir o endividamento de vocês, para vocês pagarem dívida que vocês já estão devendo há muito tempo que não podem pagar, para que vocês se libertem um pouco da dívida do cartão de crédito e do cheque especial. Agora, vocês não podem continuar jogando em bet. Por isso é que nós estamos proibindo durante 1 ano das pessoas gastarem pouco do seu recurso fazendo jogo.
4: Para aderir ao novo Desenrola Brasil, o trabalhador deve procurar os canais oficiais dos bancos onde possui a dívida. Reportagem Pablo Mundim.
2: como nós ouvimos na reportagem, o novo Desenrola tem foco na recuperação financeira de famílias, estudantes, pequenos empreendedores e agricultores familiares.
1: O programa também prevê que as instituições financeiras limpem o nome de pessoas com dívidas de até R$100.
2: E para entender melhor sobre a nova versão do Desenrola e como participar, a gente conversou mais cedo com Regis Dudena, secretário de Reformas Econômicas do Ministério da Fazenda. Acompanhe.
1: Secretário, vamos falar então sobre esse Desenrola voltado às famílias. Podem participar quem está com dívidas atrasadas entre 90 dias e até 2 anos, né? Qual é a expectativa do governo em relação ao número de pessoas que podem participar do programa? E se a dívida for maior que esses 2 anos, como é que fica? A pessoa pode participar de outra forma?
0: Obrigado, agradeço pelas perguntas. Aqui nós estamos falando do Desenrola Família, que é o programa que você narrou, que tem essas características, de um público estimado em até 20 milhões de pessoas. Acho que é importante a gente saber que, junto com o Desenrola Família, que é especificamente esse que trata de dívidas de 90 dias até 2 anos, nós ainda temos outras medidas de melhoria que aí pode ter um público ampliado, mas focando no tema Desenrola Famílias, pessoas físicas com dívidas, nós estamos com até 20 milhões de pessoas que podem ser atingidas. A ideia aqui é focar, sobretudo, nessas dívidas que tenham até 2 anos, porque são dívidas que impedem as pessoas a participar da sua vida financeira, são dívidas normalmente caras, que serão substituídas por dívidas baratas. Por isso que nós estamos focando, otimizando esses recursos públicos nesse público específico. É importante lembrar que o Desenrola 1.0, o primeiro, ele abarcou dívidas mais antigas, dívidas anteriores mais antigas. Agora o foco, então, são essas mais recentes.
2: Secretário, o senhor pode explicar para a gente como vai funcionar no caso das dívidas de até R$100? O programa tem um eixo voltado para esses casos, não é isso?
0: Exatamente. Aqui, mais do que diretamente para as pessoas, esse é um comando para as instituições financeiras, para os credores, ou seja, uma instituição financeira ou uma financeira que queira participar do programa vai ter que desnegativar dívidas até R$100 na origem, ou seja, todas aquelas dívidas que no início eram de até R$100, que levaram a uma negativação, a instituição vai ter que desnegativar, ou seja, vai ter que tirar qualquer restrição de crédito desse devedor para que a própria instituição possa participar. Então, esse é um comando para o banco, para a financeira, tirar essa negativação se estivermos falando de dívidas pequenas ou dívidas com limite original até R$100.
1: Secretário, a gente ouviu algumas dúvidas da população em relação ao programa. Um deles é o Alex Araújo, que a gente ouviu na reportagem agora há pouco. Vamos ouvir a pergunta dele.
5: Pergunta é sobre questão de parcelas, né? Que quando a gente vai verificar a dívida, quando é muito alta, então parcela é o mais complicado, porque não adianta você, vou dar um incentivo para você pagar a sua dívida, mas a quantidade de parcela acaba tendo um valor mensal alto, então não adianta muita coisa.
2: Secretária, a gente tem também a pergunta do auxiliar de cartório, Sávio Araújo. Vamos ouvir.
9: Então, eu queria saber como é que vai funcionar essa redução dos juros, né? Se vai reduzir o valor da dívida.
1: Bom, secretário, eles perguntam aí sobre parcelas, sobre juros. Como é que vão funcionar esses dois critérios dentro do programa?
0: O que eu acho importante a gente lembrar aqui é que, para começar, ao entrar no Desenrola, essas dívidas, então, vencidas a 91 dias até 2 anos, ele vai ter um desconto. Então, de saída, o valor principal da dívida já cai no mínimo 30%, podendo chegar até 90% de desconto. A diferença dessa dívida, que já vai ser bem menor, ela vai poder ser parcelada em até 48 meses, ou seja, até 4 anos para pagar essa dívida menor nova. Além disso, nós estamos falando de uma migração de créditos caros, como é o caso do cartão de crédito, cheque especial, o crédito pessoal sem garantias, que chegam a ter taxas mensais de até 15%. Aqui ela vai ser fixada a um teto de 1,99% ao mês. Ou seja, é uma dívida muito menor, com desconto, parcelado em até 4 anos, com taxa de juros de 1,99%, uma taxa de juros bem abaixo. Com isso, a pessoa vai conseguir ter um comprometimento da renda muito menor. Então, vamos pensar aqui, se ela tiver uma dívida, por exemplo, de 10 mil reais e estava pagando aqui 15% ao mês, só de juros ela pagaria R$1.500 por mês de juros. Se ela vier a ter um desconto no máximo aqui de 90%, a dívida vai cair para R$1.000 e os juros incidentes aqui vai para R$199 por mês. Então, assim, aqui a gente está diminuindo muito aquilo que a pessoa vai ter que pagar por mês, com a ideia de reduzir esse comprometimento da renda da pessoa que entrar no desenrola, no novo desenrola.
1: Importante só a gente reforçar aqui, né, secretário, é a ideia de trocar mesmo a dívida mais cara, que são aquelas dívidas mais fáceis de serem feitas também, cartão de crédito, cheque especial, financeiras, por dívidas mais baratas, né?
0: Exatamente, esse é o principal recado, né? Pegar a população que está com dívidas caras e que está com alto comprometimento de renda, a gente diminui a dívida e diminui a taxa, diminui a parcela que ela tem que pagar todo mês.
2: Secretário, esse desenrola traz também mudanças no consignado do INSS e dos servidores públicos federais dentro do programa aí para ajudar aposentados, pensionistas e servidores públicos que precisam de crédito. Como é que isso vai funcionar?
0: Aqui o que é importante a gente notar é que foi criado dentro desses consignados que são categorias de crédito mais baratas, mas dentro do consignado foi criada uma possibilidade de uso de um cartão consignado, de um cartão de benefícios, e a parcela consignável, ou seja, aquele percentual da renda, seja do aposentado pensionista, seja do servidor público, ficava travada para usar no cartão. Só que quando ele usa no cartão, normalmente as taxas são piores. Então, o que nós estamos fazendo? Tirando essa trava para que ele possa usar no consignado normal, estamos reduzindo o percentual que ele pode consignar do seu salário, visando trazer essa parcela mensal para um comprometimento menor da renda, e estamos diminuindo progressivamente no tempo, nos próximos 10 anos, o percentual global do consignado. Então, qual que é a ideia? Tanto em um quanto em outro. Tirar a possibilidade de cravar esse cartão, que normalmente é mais caro. Nós estamos diminuindo de saída de 45% para 40% e progredindo no tempo para que esse consignado lá na frente chegue a 30% do seu valor de renda mensal. Esse conjunto de medidas faz com que imediatamente ele migre de um crédito mais caro e mais problemático para um crédito mais saudável, e que com o tempo ele vá diminuindo o comprometimento mensal da sua renda.
1: Bom, secretário, para a gente encerrar rapidamente, como é que as pessoas podem conhecer mais sobre o desenrola? Como é que elas podem participar do programa de renegociação de dívidas?
0: Aqui o que eu acho primordial é as pessoas entenderem que o principal canal inicial é elas irem à instituição que lhes deu crédito. Ou seja, se você deve para um banco, procure o seu banco, porque é no banco que você vai iniciar a sua relação de desenrolar essa sua dívida. O que eu ainda acho importante aqui? As pessoas se atentarem para as condições que lhes estão sendo ofertadas, elas têm que tomar cuidado, porque é possível, infelizmente, que haja tentativas de fraude, ou seja, terceiros que vão se utilizar desse momento para tentar fraudar. Então é importante que as pessoas ficarem atentas para isso. Além disso, quando você for à sua instituição financeira, anote exatamente quais são as condições dessa dívida para garantir que as condições que estão sendo dadas pelo programa do governo federal atinja você. E se tiver dúvidas, acione os órgãos de defesa do consumidor para que eles possam também te orientar se os seus direitos como consumidor estão sendo preservados. Então, canal principal, a própria instituição financeira, e a partir de amanhã deve estar disponível o site do novo Desenrola, onde também essas informações estarão disponíveis.
2: Tá certo, então nós conversamos com Régis Dudena, secretário de Reformas Econômicas do Ministério da Fazenda. Secretário, obrigado pela participação aqui na Voz do Brasil.
0: Eu que agradeço, uma boa noite a todas e todos.
1: O governo do Brasil ampliou as penas para crimes como furto, roubo, estelionato e receptação.
2: No caso de furto, a punição passa a ser de 1 a 6 anos, superando o limite anterior de 4 anos. Já o furto de celular agora prevê reclusão de 4 a 10 anos.
1: Crimes cometidos por meios eletrônicos também tiveram aumento de pena, podendo chegar a até 10 anos de prisão.
2: Segundo o governo, o objetivo é reforçar o combate ao crime e proteger a população.
1: Para levar internet a todo o país.
2: Um leilão realizado pela Agência Nacional de Telecomunicações vai garantir a conectividade em mais de 864 localidades, com foco em áreas rurais e remotas.
1: As empresas vencedoras se comprometeram a fazer investimentos de R$2 bilhões.
3: 4 empresas venceram o leilão da faixa de 700 megahertz, que vai beneficiar com mais conectividade e infraestrutura, áreas rurais e remotas, além de rodovias federais em 16 estados brasileiros. A proposta é dar maior cobertura móvel a regiões que ainda enfrentam dificuldades de sinal. As ondas de 700 megahertz têm mais facilidade para atravessar obstáculos físicos, como paredes, vidros e concreto, com menos perda de energia. Isso garante, por exemplo, que o sinal de celular chegue com qualidade ao interior de prédios, subsolos e elevadores. Mas o principal objetivo desse leilão é acabar com as chamadas zonas de silêncio, trechos de rodovias sem sinal de telecomunicação que ainda persistem no Brasil. O secretário de Telecomunicações do Ministério das Comunicações, Hermano Tércios, explica quais áreas terão prioridade para receber essa tecnologia.
10: Definimos que as localidades maiores são a prioridade, acima de 600 habitantes, rodovias federais, rodovias com mais fluxo de pessoas, como a BR-101, BR-116, 242 e assim por diante. E aí, depois dessas rodovias, descer para uma terceira prioridade, as localidades abaixo de 600 habitantes.
3: O modelo de leilão adotado exige que as empresas vencedoras firmem compromissos diretos de investimento em infraestrutura e modernização das redes, o que, na opinião do ministro das Comunicações, Frederico de Siqueira Filho, vai levar serviço de qualidade para a população.
11: Mais infraestrutura, mais competitividade, mais capilaridade, para que também a gente consiga fazer com que as operadoras, os prestadores de serviço possam levar infraestrutura para as áreas mais remotas do Brasil.
3: O valor total dos lances somou R$23 milhões. A expectativa é de cerca de R$2 bilhões em investimentos. Reportagem Graziele Bezerra.
2: Pernambuco e Paraíba tentam se restabelecer depois que fortes chuvas atingiram os locais desde a última sexta-feira.
1: Ao todo, mais de 30 municípios decretaram situação de emergência nos dois estados.
2: O governo do Brasil já enviou quase R$1,5 milhão para apoio das cidades atingidas.
12: Na manhã desta segunda-feira, 4 de maio, o ministro da Integração e do Desenvolvimento Regional, Valdez Góes, desembarcou no Nordeste para agilizar as ações de socorro e assistência humanitária nos estados da Paraíba e Pernambuco. Na Paraíba, o ministro ressaltou a parceria do governo federal com os estados para agilizar as ações de resposta em casos de desastres.
13: A prefeitura tem que decretar a situação de emergência, passar informação ao governo do estado para o governo federal. Se é ajuda humanitária, passa através de um cartão. Se é uma obra, vai empenhar em outra prefeitura.
12: Valdez enviou equipes da Defesa Civil Nacional para os dois estados. A mobilização dos técnicos tem como objetivo dar apoio total aos municípios e ajudar nas solicitações de reconhecimento de situação de emergência e elaboração dos planos de trabalho para solicitação de recursos federais. Reportagem Manuela Rolim.
1: E estão abertas até 15 de maio as inscrições da campanha de mobilização para a prevenção do risco de desastres.
2: A iniciativa faz parte da 9ª campanha nacional Aprender para Prevenir Cidades Sem Risco.
1: Serão selecionadas 40 ações que vão receber certificados de reconhecimento, além de kits de materiais pedagógicos e jogos educativos.
2: Para a Sâmia Sulaimani, coordenadora de articulação e parcerias da Secretaria Nacional de Periferias, a ideia é envolver toda a sociedade.
14: gente também quer envolver associações de bairro, iniciativas populares, igrejas, para que de fato a prevenção aconteça antes, né? Para que os desastres não aconteçam, mas que a gente possa gerenciar os riscos dos locais.
1: Podem se inscrever escolas de educação básica, instituições de ensino superior, órgãos públicos e organizações da sociedade civil por meio do site gov.br/cmadem.
2: Um prêmio para dar voz aos povos da periferia por meio da arte e da cultura.
1: As armas são a poesia, cantada ou falada, escrita ou de improviso e mostras culturais.
2: É o Prêmio Nacional Vozes Periféricas, lançado hoje pelo Governo do Brasil.
15: De rimas, no Jardim do Palácio do Itamaraty, em Brasília, é só uma pequena mostra da força do movimento do Rio.

0: escritas.
1: Essa forma de expressão cultural utilizando versos rimados, sejam eles acompanhados de ritmo ou apenas falados, vem se espalhando pelo país, principalmente nas periferias. Para valorizar e estimular iniciativas como essa, foi lançado nesta segunda-feira no Itamaraty o Prêmio Nacional Vozes Periféricas. Para o ministro da Secretaria-Geral da Presidência da República, Guilherme Boulos, esse prêmio é um reconhecimento.
0: A gente está trazendo aqui para dentro do Itamaraty os embaixadores da periferia, os embaixadores da quebrada. Mais que um prêmio, é um reconhecimento. Dizendo que isso não pode ser criminalizado. O Estado tem que aparecer lá com o braço do estímulo, premiando, valorizando, fortalecendo e dando melhores condições para que vocês façam o que vocês já sabem fazer melhor que ninguém.
1: Pode se inscrever no edital qualquer coletivo cultural que tenha realizado de forma regular no ano passado iniciativas como Batalhas de Rima e Saraus. No total, 100 coletivos serão premiados com R$30 mil cada. A ministra da Igualdade Racial, Raquel Barros, defendeu que é uma forma de incentivar a arte e valorizar a força da juventude.
2: Quando a juventude se mobiliza no seu território, ela muda o espaço, ela transforma o lugar, ela modifica a geografia, ela faz com que muita gente se agregue, construa política, muda a realidade.
1: Exemplos de vidas transformadas pela arte não faltam. Samay Fernandes, vulgo colombiana, artista independente, mestre de cerimônia e compositora, conta que foi o hip hop que a salvou.
3: Eu venho da rua. Eu sou mãe solo do Davi da Maria e hoje eu sustento a minha família com a minha arte. E é por isso que quando eu falo da cultura de rua, eu não falo só de expressão, eu falo de transformação real de vida. Foi no microfone aberto, numa roda de rima, que eu entendi que a minha voz tinha valor. Hoje o clima tá bacana, pra quem não me conhece, satisfa que o meu vulgo é colombiana. Eu vim direto de BH e a favela do Indião, eu já vim pra representar.
1: Para se inscrever, basta acessar www.gov.br/vozesperiféricas até 18 de maio. Reportagem Gabriela Noronha.
4: A Agência Nacional de Vigilância Sanitária autorizou hoje a fabricação local da vacina contra a chikungunya.
5: Isso significa que o imunizante estará liberado para uso no país e poderá ser incorporado ao Sistema Único de Saúde.
4: A vacina brasileira foi desenvolvida pelo Instituto Butantan em parceria com a farmacêutica, com uma farmacêutica franco-austríaca.
5: A chikungunya é transmitida pela picada de fêmeas infectadas do mosquito Aedes aegypti, o mesmo que transmite a dengue.
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5: Fique agora com as notícias do Poder Judiciário e do Congresso Nacional. Uma boa noite.
4: Uma boa noite. Até amanhã.
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8: Ministros do STF abrem audiência pública sobre a atuação da CVM.
9: TSE lança mascote em comemoração aos 30 anos da urna eletrônica.
8: A proteção aos direitos trabalhistas foi tema de seminário internacional.
9: Boa noite, eu sou Marcela Luiza.
8: Eu sou Walter Lima.
9: O Supremo Tribunal Federal realizou nesta segunda-feira uma audiência pública convocada pelo ministro Flávio Dino para discutir a arrecadação de impostos, a capacidade fiscalizatória e a eficiência da Comissão de Valores Mobiliários, CVM.
8: A abertura foi conduzida por Dino, relator do processo que trata da matéria, pelo presidente do STF, Edson Fachin, e pelo ministro Gilmar Mendes, decano da corte. Marcelo Della Libera.
10: Entre outros pontos, os ministros destacaram a relevância do tema, que é objeto da ação direta de inconstitucionalidade 779. O ministro Flávio Dino explicou que a discussão vai além do aspecto tributário e alcança a estrutura do mercado de capitais. O presidente do STF, ministro Edson Fachin, ressaltou a relevância constitucional do debate e a função das autoridades públicas na formação das decisões da corte. O ministro Gilmar Mendes destacou que o ponto central da discussão é o reforço efetivo efetivo da capacidade fiscalizatória da CVM do Banco Central, eliminando vacinas regulatórias que propiciam a utilização de instrumentos financeiros como fundos de investimento para cometimento de malfeitos.
9: Tribunal Superior Eleitoral lança mascote Pirilim em comemoração aos 30 anos da urna eletrônica.
8: Evento foi na sede do TSE em Brasília. Fábio Ruas.
11: A abertura foi com a presidente do TSE, ministra Carmen Lúcia. Ela afirmou que a urna Pirilí vai viajar por todo o Brasil e ainda convidou os jovens a defenderem o sistema de votação. Vários estudantes da rede de ensino pública do Distrito Federal acompanharam o evento, que ainda teve a desmontagem de uma urna eletrônica para mostrar o funcionamento do aparelho.
9: A proteção aos direitos trabalhistas foi tema do Seminário Internacional Constitucionalismo Social e Direito Internacional do Trabalho.
8: O evento reuniu instituições do judiciário e especialistas em direitos humanos. Anderson Conrado.
12: Ao longo do dia, especialistas discutiram como aproximar as decisões nacionais dos parâmetros internacionais. Uma proposta de fortalecer o diálogo entre a justiça brasileira e o sistema interamericano de direitos humanos. O encerramento contou com a participação de ministros do TST que debateram as diretrizes da Organização Internacional do Trabalho para a promoção do trabalho decente. O evento teve transmissão ao vivo pela internet.
9: O presidente do STF e do CNJ, ministro Edson Fachin, participou da abertura do Seminário Internacional Constitucionalismo Social e Direito Internacional do Trabalho, que aconteceu hoje no Supremo.
8: No discurso, Fachin defendeu os direitos sociais e a proteção ao trabalho.
9: O ministro também lembrou que o encontro reafirma valores constitucionais de uma sociedade justa, livre e solidária.
8: O presidente do Supremo destacou ainda que o conceito de trabalho decente, previsto no Objetivo de Desenvolvimento Sustentável número 8 da Agenda 2030 da ONU, representa um compromisso jurídico reforçado pelo Estado brasileiro.
9: A tese fixada pelo Supremo Tribunal Federal sobre a descriminalização da posse de maconha para

0: A posse de drogas no interior de presídio como falta disciplinar grave decorre do regime mais rigoroso da execução penal, que impõe ao preso regras específicas de disciplina no ambiente carcerário, diferentes das aplicáveis fora da unidade prisional.
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1: Uma boa noite.
2: E até amanhã.
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5: Eu sou Paula Groba.
6: E eu sou Ricardo Nakaoka.
5: E estes são os destaques de hoje do Jornal do Senado, que começa agora.
6: Plenário vota prevenção a desastres e criação de universidade indígena.
5: Lei que regulamenta a profissão de multimídia é criticada como retrocesso durante a audiência no Senado.
6: Redução da jornada de trabalho divide opiniões no Congresso.
5: Boa noite.
6: Boa noite.
5: A redução da jornada de trabalho é tema de diferentes propostas no Congresso Nacional. Uma delas é o projeto de lei apresentado pelo governo federal, que propõe redução de 44 para 40 horas semanais.
6: Mas no Senado, o tema ainda divide opiniões. As informações com a repórter Patrícia Oliveira.
7: A proposta do governo enviada em abril tem pedido de urgência para ser votada em até 45 dias. O texto reduz a jornada de 44 para 40 horas e permite que os detalhes sejam definidos por negociação coletiva. Já no Senado, uma PEC do senador Paulo Paim, do PT do Rio Grande do Sul, está pronta para votação e também prevê a redução para 40 horas, mas de forma gradual em 4 anos. O tema divide opiniões. O senador Cleitinho, do Republicanos de Minas Gerais, afirma que a medida não prejudica a economia.
8: Problema do país, gente, nunca vai ser o empresário o trabalhador. Coloque isso na cabeça de vocês. O trabalhador, o empresário, ele é fonte de riqueza.
7: Já o vice-líder da oposição, senador Marcos Rogério, do PL de Rondônia, alerta que a mudança precisa vir acompanhada de compensações para os empregadores.
9: O que não pode é você simplesmente reduzir a jornada e jogar essa conta para o empresário pagar, né? Isso vai aumentar, né, o custo da produção, isso do serviço.
7: Na Câmara, os deputados também discutem proposta de emenda à Constituição que prevê jornada ainda menor, de até 36 horas semanais, com 4 dias de trabalho.
5: Em meio às discussões no Congresso sobre propostas que prevêem a redução da jornada de trabalho, incluindo a iniciativa do governo federal que diminui de 44 para 40 horas semanais, o Senado realizou nesta segunda-feira uma sessão especial em homenagem ao Dia do Trabalhador, celebrado em 1º de maio. O debate sobre a redução da jornada ganhou destaque, com foco no fim da escala 6x1 e na fixação de 40 horas semanais sem redução salarial.
6: O senador Paulo Paim, do PT do Rio Grande do Sul, lembrou de diversas iniciativas e mencionou o projeto encaminhado pelo Executivo ao Congresso Nacional, com pedido de urgência para votação. Segundo ele, é fundamental unir esforços para garantir melhores condições de vida aos trabalhadores e valorizar a força de trabalho no país.
10: O mais importante não é a autoria, é a aprovação, é fazer justiça. Dar fim à escala 6x1 é reconhecer o valor de mais de 100 milhões de brasileiros, trabalhadores e trabalhadoras que sustentam esse país com a sua mão de obra. Reduzir a jornada de trabalho, antes de tudo, ela é uma política humanitária.
5: Já o Conselho de Comunicação Social se reuniu hoje para debater pontos da lei que regulamentou a profissão de multimídia.
6: Representantes de entidades de trabalhadores alertaram para o risco de precarização no jornalismo. Já um representante do setor de televisão destacou que a proposta foi aprovada de forma democrática pelo Congresso Nacional. As informações com o repórter Bruno Lourenço.
11: O representante da categoria de jornalistas no Conselho, Paulo Zoc, criticou a precarização da profissão e foi direto, defendeu a revogação da lei.
12: O jornalista já é, por natureza, um profissional multimídia. O que está em curso neste caso é uma tentativa de precarização do nosso trabalho.
13: trabalho, o que não aceitaremos.

0: Já o representante das empresas de televisão, Samir Nobre, ressaltou que a lei foi aprovada democraticamente no parlamento e que regras de uma profissão não deveriam ser tratadas no Conselho de Comunicação.
1: Creio eu que esse tema laboral, ele não se encontra amparo no capítulo 5º da Constituição Federal, que é o tema que é o capítulo que trata da comunicação social.
0: Segundo a lei sancionada em janeiro, multimídia seriam os trabalhadores que atuam de forma integrada em diferentes plataformas e linguagens, como texto, vídeo, áudio, design, redes sociais e produtos digitais. Incluem, por exemplo, jornalistas digitais, produtores de conteúdo, videomakers, editores e social media.
2: O projeto que cria uma política nacional para estudantes superdotados chegou ao Senado sob críticas por falta de debate na Câmara.
3: O tema ganha destaque com exemplos de jovens talentos e cria uma política nacional para identificar e acompanhar estudantes com altas habilidades. Os detalhes na reportagem de Henrique Nascimento.
4: Aos 14 anos, Rian já se destaca pela facilidade com a matemática e outras atividades. Mas ele explica que ser superdotado é diferente de ser um gênio.
5: Ser superdotado é uma classe de pessoas que tem facilidade de aprender. Por exemplo, crianças superdotadas, a maioria das vezes, tira notas altas, se envolve, questiona e muito mais. E um gênio é aquele que cria algo fantástico. Por exemplo, Thomas Edison, ele criou a lâmpada e por isso ele é um gênio.
4: O tema está num projeto aprovado pela Câmara dos Deputados que cria uma política nacional para identificar e acompanhar estudantes com altas habilidades. A proposta prevê cadastro e apoio nas escolas, mas foi criticada pela falta de debate. A senadora professora Dorinha Seabra, do União do Tocantins, pediu que o texto seja analisado junto com outra proposta sobre o tema. A senadora Damaris Alves, do Republicanos do Distrito Federal, alertou para os riscos da falta de políticas públicas.
6: A ausência de políticas públicas adequada para pessoas com altas habilidades e superdotação pode resultar em evasão escolar, desmotivação, sofrimento psíquico, subaproveitamento de talentos e desigualdades educacionais persistentes.
4: O projeto ainda será discutido nas comissões.
2: E o plenário pode analisar esta semana o projeto que trata da criação da Universidade Federal Indígena.
3: Também podem ser votadas propostas para isenção tributária de filantrópicas e planos de defesa civil. Repórter Pedro Pincer.
7: Está prevista para esta terça-feira a votação do projeto que cria a Universidade Federal Indígena. Com base na lei de cotas, a instituição poderá desenvolver processos seletivos próprios com critérios específicos que assegurem percentual mínimo de seleção de candidatos indígenas. O relator na Comissão de Educação e Cultura, senador Eduardo Braga, do MDB do Amazonas, destacou que a nova universidade terá campi em todas as regiões do país.
8: E aqui quero destacar a característica multicêntrica desta universidade, com camping nas regiões brasileiras para atender às especificidades da presença dos povos indígenas no país.
7: Na quarta-feira, o item que abre as votações trata da isenção tributária de entidades sem fins lucrativos. Para o autor, senador Flávio Arnes, do PSB do Paraná, uma possível cobrança criará uma enorme distorção no terceiro setor.
9: E todas as áreas seriam prejudicadas: culturais, recreativas, esportivas, assistenciais, de educação, de saúde.
7: Também podem ser votados um projeto que estabelece ações para garantir que as mulheres tenham acesso a avaliações médicas completas e periódicas no SUS e um texto que institui o mês de conscientização sobre o transtorno de personalidade borderline.
2: E hoje, durante pronunciamento no plenário, a senadora Damaris Alves, do Republicanos do Distrito Federal, chamou a atenção para o enfrentamento à violência sexual contra crianças e adolescentes, tema central da campanha Maio Laranja. A iniciativa busca dar visibilidade ao problema e incentivar ações de proteção às vítimas.
3: A parlamentar enfatizou a importância de ampliar a conscientização e mobilizar a sociedade para prevenir e combater esse tipo de crime. Damaris Alves também destacou a gravidade de casos recentes de violência que tiveram repercussão nacional, como estupro coletivo de duas crianças de 7 e 10 anos em São Paulo, cujas imagens foram divulgadas nas redes sociais. Para a senadora, é necessário fortalecer os mecanismos de denúncia e orientar crianças e adolescentes para prevenir situações de abuso.
10: E nós precisamos ensinar nossas crianças a denunciarem. As crianças precisam ser orientadas. Converse com seus filhos e fale uma palavra que funciona muito. Alguém está fazendo carinho esquisito em você? Porque quando tu fala de abuso, a criança não entende a palavra abuso. Mas pergunte, alguém está fazendo algum carinho esquisito em você? Nós precisamos empoderar as crianças.
3: Com edição de Paula Groba e trabalhos técnicos de João Lira, o Jornal do Senado fica por aqui. Acompanhe agora as notícias da Câmara dos Deputados. Boa noite.
2: Uma boa noite e até amanhã.

0: deputados aprovam regras para a Copa de Futebol Feminino no Brasil.
1: Câmara aprova programa que prepara as escolas contra eventos climáticos.
0: Plenário limita jornada de trabalho para policiais e bombeiros militares.
2: Boa noite. A Câmara aprovou a limitação da jornada de trabalho de policiais e bombeiros militares em 144 horas mensais. O repórter Antônio Vital acompanhou a votação.
3: O plenário da Câmara aprovou o projeto que estabelece limites para a jornada de trabalho de policiais militares e bombeiros militares em todo o país. A jornada normal passa a ter limite de 144 horas semanais. Em casos de escalas específicas, como plantões de 24 horas, esse limite poderá chegar a 192 horas mensais por causa da natureza do serviço. O projeto também determina que horas trabalhadas, além desse limite, sejam registradas em bancos de horas. Nos casos de trabalho aos domingos e feriados, esse crédito será contabilizado em dobro. O projeto foi apresentado pelo deputado Sargento Portugal, do Podemos do Rio de Janeiro, e outros parlamentares. O texto altera uma lei de 1969 e define, pela primeira vez, um parâmetro nacional para a carga horária dessas categorias. Outro ponto da proposta é que a convocação obrigatória para turnos extras só poderá ocorrer nas situações excepcionais de calamidade pública, intervenção federal ou nos estados de sítio, de defesa ou de guerra. Relator da proposta, o deputado Coronel Meira, do PL de Pernambuco, argumentou que a medida corrige uma distorção histórica, já que hoje não existe um limite nacional claro para a jornada desses profissionais. Segundo ele, a ausência de regras permite escalas excessivas, com acúmulo de fadiga que compromete a capacidade de atenção, julgamento e reação, elementos essenciais para a atuação segura e eficiente de policiais e bombeiros.
4: O tempo do policial e do bombeiro militar tem valor, sim. O domingo longe da família tem valor. O feriado passado no serviço tem valor. A madrugada em claro tem valor. O risco assumido enquanto a maioria da população dorme tem valor. Durante anos, muitos operadores de segurança foram tratados como se a farda apagasse a condição humana.
3: O projeto que estabelece limite de jornada e regras para horas extras de policiais militares e bombeiros militares seguiu para análise do Senado. Da Rádio Câmara de Brasília, com informações de Daniele Lessa, Antônio Vital.
0: Trabalho. Reginaldo Lopes, do PT de Minas Gerais, celebra a criação de comissão especial que vai analisar o fim da escala 6x1. Ele cita dados do IPEA para afirmar que, proporcionalmente, trabalhadores nessa jornada recebem menos do que aqueles que atuam na escala 5x2.
2: Reginaldo Lopes acredita que a mudança pode melhorar a qualidade de vida dos trabalhadores, sem causar prejuízos econômicos para o país. Ele também propõe incluir no debate a qualificação profissional de trabalhadores por meio do Sistema S, escolas técnicas e institutos federais.
0: Bongás, do PT Gaúcho, defende o fim da escala 6x1, argumentando que a medida é essencial para a saúde mental e física dos trabalhadores. Segundo ele, estudos indicam que longas jornadas estão associadas ao aumento de doenças e mortes relacionadas ao trabalho.
2: Bongás afirma que a redução da carga horária pode, inclusive, trazer benefícios a empresas, ao diminuir afastamentos e aumentar a produtividade. Ele também sustenta que a proposta garante mais qualidade de vida e deve ser tratada como um direito dos trabalhadores.
0: Vinícius Carvalho, do PL de São Paulo, defende cautela na análise das propostas que tratam do fim da escala 6x1, alertando para possíveis impactos negativos no mercado de trabalho. Para ele, a medida deve ser debatida com responsabilidade para evitar prejuízos aos trabalhadores e empregadores.
2: O deputado compara o tema a decisões anteriores aprovadas sem previsão de recursos, como o piso da enfermagem. Vinícius Carvalho afirma que é necessário aprofundar o debate em comissão e evitar votações apressadas, especialmente em períodos próximos às eleições.
0: Economia. Zé Trovão, do PL de Santa Catarina, critica a condução da economia pelo atual governo. Ele afirma que a gestão federal anterior apresentou melhores indicadores, reduzindo o endividamento público, cortando impostos e preservando empregos durante a pandemia.
2: Zé Trovão avalia que a eleição de 2026 será marcada pelo debate sobre os rumos da política fiscal brasileira. O congressista sustenta que a escolha nas urnas vai definir entre a reconstrução do Brasil e a continuidade dos problemas atuais.
0: Rodrigo Hollenberg, do PSB, critica a gestão do Distrito Federal e aponta um possível rombo estimado em até 8 bilhões de reais nas contas públicas. Ele denuncia cortes de até 25% em contratos, interrupção de serviços essenciais e colapso na saúde.
2: Rodrigo Hollenberg cita suspeita de corrupção no Banco de Brasília, menciona possível delação do ex-presidente do BRB, Paulo Henrique Costa, preso suspeito de receber propina relacionada ao caso do Banco Master, cobra punição dos responsáveis, além de reação nas urnas.
0: Adriana Ventura, do Novo de São Paulo, cobra a instalação da CPI do Banco Master. Ela afirma que denúncias envolvendo autoridades do Judiciário, Executivo e Legislativo devem ser investigadas pelo Parlamento.
2: Adriana Ventura critica o que considera a falta de mobilização do Congresso e lembra que a CPI já tem número suficiente de assinaturas para ser instaurada. Ela avalia que a apuração é necessária para evitar que um escândalo seja abafado em ano eleitoral.
5: Educação.
0: Câmara aprova programa para preparar escolas com vulnerabilidade a eventos climáticos extremos. O repórter Marcelo Lascher destaca as medidas.
6: A Câmara dos Deputados aprovou o projeto que cria o Programa Nacional de Escolas Resilientes e Sustentáveis, com o objetivo de preparar escolas para reduzir a vulnerabilidade a eventos climáticos extremos e melhorar a eficiência energética dos prédios. O projeto, apresentado pelo deputado Tarcísio Mota, do PSOL do Rio de Janeiro, estabelece que as escolas deverão passar por avaliação de riscos e elaborar planos de adaptação que incluam medidas como instalação de sistemas de drenagem, melhoria da ventilação, arborização para melhorar a estabilidade do solo e simulações de situações de emergência com a participação dos alunos e da comunidade. Relatora da proposta, a deputada Socorro Neri, do PP do Acre, argumentou que o aumento dos eventos climáticos extremos já afeta diretamente a infraestrutura das escolas e o aprendizado dos estudantes. Segundo ela, o programa cria diretrizes para tornar os ambientes escolares mais seguros, melhorar a qualidade do ensino e reduzir desigualdades entre regiões. A proposta foi criticada pelo deputado Gilson Marques, do Novo de Santa Catarina. Ele defendeu que os alunos brasileiros não deveriam participar desse tipo de atividade, pois não dominam conteúdos básicos de português e matemática.
7: O aluno não sabe o que é resiliente. Nós temos 2 a 3 anos de atraso escolar. Vejam o PISA, não se sabe o básico, do básico, do básico. Interpretação de texto, matemática básica. Aí querem inserir mais e outras matérias mais rebuscadas, chamo de resiliente.
6: Ao defender o projeto, a deputada Marina Silva, da Rede de São Paulo, argumentou que as temperaturas extremas já adoecem alunos e professores em episódios de desidratação e mal-estar, e afirmou que os alunos têm direito a estudar em um ambiente adequado.
8: Que um aluno que não sabe o que é uma escola resiliente tem o direito de ter uma escola que seja climatizada, arborizada, com uma arquitetura adequada. Nós vivemos temperaturas extremas em um momento de mudança do clima.
6: O projeto que cria o Programa Nacional de Escolas Resilientes e Sustentáveis seguiu para análise do Senado. Da Rádio Câmara de Brasília, com informações de Daniele Lessa, Marcelo Larcher.
5: Saúde.
2: José Neto, do União de Goiás, apresentou projeto que proíbe a venda de cigarros para pessoas nascidas a partir de 2010. Inspirado em legislação do Reino Unido, o deputado defende uma restrição progressiva para erradicar o tabagismo entre as futuras gerações.
0: José Neto alerta para o crescimento do uso de cigarros eletrônicos e o aumento dos gastos do SUS com doenças respiratórias. O parlamentar reivindica o retorno de campanhas publicitárias de conscientização e maior rigor contra empresas que lucram com o vício.
2: João Daniel, do PT de Sergipe, parabeniza os profissionais da saúde e destaca ações do governo federal para fortalecer o sistema público. De acordo com o deputado, programas e investimentos têm contribuído para melhorar o atendimento e reduzir filas no país.
0: João Daniel também ressalta a entrega de equipamentos a municípios com impacto direto na estrutura da rede de saúde. O parlamentar destaca que as iniciativas reforçam a importância do SUS e ampliam o acesso da população aos serviços.
2: Geraldo Rezende, do União de Mato Grosso do Sul, destaca a entrega de 39 novos leitos no Hospital de Câncer Alfredo Abrão, em Campo Grande. O deputado ressalta que a nova estrutura foi viabilizada com recursos do agronegócio.
0: Geraldo Rezende também informa que os equipamentos foram adquiridos por meio do Programa Nacional de Apoio à Atenção Oncológica e do Novo PAC. Ele detalha que os recursos permitiram a compra de um acelerador linear, além de aparelhos de ressonância magnética e tomografia.
5: Direitos Humanos.
2: E Inácio Arruda, do PCdoB do Ceará, destaca a aprovação da proposta que garante sustentação financeira ao Sistema Único de Assistência Social, o SUAS. O deputado entende que a medida fortalece a proteção da população mais vulnerável do país.
0: Inácio Arruda exalta o acordo político entre o governo federal, estados e municípios para viabilizar recursos para o sistema. Segundo o parlamentar, fortalecer a rede de proteção social é um passo fundamental para o cuidado com as pessoas que mais precisam.
5: Justiça.
2: Tadeu Venério, do PT do Paraná, critica a derrubada do veto presidencial ao projeto que trata da dosimetria das penas dos condenados pelos atos de 8 de janeiro de 2023.
0: Para Tadeu Venério, é inaceitável reduzir a punição de quem atentou contra o Estado Democrático de Direito. Ele reitera que quem cometeu o crime tem que ser responsabilizado e cumprir a pena que lhe foi determinada.
2: Já Messias Donato, do União do Espírito Santo, celebra a derrubada do veto ao projeto da dosimetria das penas aos envolvidos nos atos do 8 de janeiro. Ele entende que a medida é uma questão humanitária que devolve cidadãos sem antecedentes criminais ao convívio familiar.
0: Messias Donato argumenta que manifestantes, idosos e doentes receberam penas altas enquanto condenados por corrupção e narcotráfico estariam soltos. Para ele, a dosimetria permite que muitos brasileiros cumpram penas mais justas em seus lares.
2: Ao criticar a atuação do STF, Bibo Nunes, do PL do Rio Grande do Sul, questiona a investigação contra um parlamentar por declarações públicas. Ele lembra que a Constituição garante imunidade aos congressistas por suas opiniões, o que estaria sendo desrespeitado.
0: Bibo Nunes também defende uma proposta de emenda à Constituição para reforçar essa proteção e prever sanções a magistrados que a descumprirem. O deputado argumenta que a medida busca assegurar o respeito às prerrogativas do legislativo.
2: Gustavo Gayer, do PL de Goiás, acusa a Polícia Federal de intimidar cidadãos por suas críticas ao executivo. Para ele, a censura e restrição à liberdade de expressão no país e críticas genéricas são interpretadas como ataque direto à pessoa do presidente da República.
0: Gustavo Gayer acusa o mandatário de envolvimento em corrupção e afirma ser alvo de perseguição judicial por estas críticas e pelas que direciona ao STF. O deputado pede que a população proteste contra um Estado policial que, em sua opinião, está implantado no país.
2: Jorge Sola, do PT da Bahia, pede que os candidatos à presidência da República apresentem projetos reais para melhorar a vida da população. O deputado considera que muitos políticos priorizam temas como anistia, enquanto defendem a redução de investimentos em saúde e educação.
0: Jorge Sola acusa o governo anterior de tentar aparelhar órgãos de investigação para proteger familiares do ex-presidente da República. O parlamentar alega que a manutenção da atual gestão contribui para preservar políticas públicas e evitar processos democráticos no país.
2: Roberto Monteiro Pai, do PL do Rio de Janeiro, defende a fé em Deus como base para enfrentar o cenário político atual. O deputado afirma que poder, cargos e bens são passageiros e não garantem segurança nem estabilidade duradoura.
0: Para Roberto Monteiro Pai, as mudanças no país dependem da confiança em Deus, especialmente no que diz respeito ao cenário eleitoral. O congressista agradece ainda manifestações de apoio ao filho, o ex-vereador e ex-policial militar Gabriel Monteiro.
2: Projeto que concede prêmio de R$500 mil para cada uma das 30 jogadoras brasileiras pioneiras do futebol feminino. O repórter Antônio Vital acompanhou a votação da proposta, que regulamenta também a realização da Copa do Mundo Feminina.
3: O plenário da Câmara aprovou o projeto do governo que prevê medidas relativas à realização da Copa do Mundo Feminina de Futebol, a ser disputada no ano que vem em 8 capitais brasileiras. Além de tratar das responsabilidades e direitos da FIFA e das empresas envolvidas na realização do evento, a proposta concede um prêmio de R$500 mil para cada uma das 30 jogadoras brasileiras pioneiras que participaram da primeira Copa do Mundo de Futebol Feminino em 1991 e do Campeonato Mundial de 1988. O projeto faz parte do conjunto de compromissos assumidos pelo Brasil para sediar a competição. Entre outras medidas, disciplina como se dará a venda de ingressos, o direito à meia entrada, além de vistos de trabalho provisório para estrangeiros envolvidos no evento. Trata ainda da responsabilidade do Brasil na segurança dos torcedores, atletas e profissionais que vão trabalhar na Copa, bem como da transmissão das partidas. O projeto também flexibiliza a legislação trabalhista para permitir a contratação de voluntários durante o evento. No início de abril, o Congresso aprovou outro projeto relacionado à Copa, com a previsão de isenção de ISS para as empresas participantes do evento. A proposta foi criticada por deputados do Novo e do Missão. O deputado Kim Kataguiri, do Missão de São Paulo, questionou a premiação às jogadoras da seleção brasileira que participaram dos primeiros torneios internacionais de futebol feminino e as obrigações assumidas pelo Brasil.
4: 15 milhões de reais gastos com a premiação lá do passado, que tem nenhum vínculo com aquilo que está acontecendo hoje ou com a competição que vai acontecer no ano que vem, que não há nenhum incentivo para novos atletas. Então, meu posicionamento absolutamente contrário ao projeto. O discurso de que a Copa deixa infraestrutura, deixa legado, é falacioso. A gente já escutou essa balela, não deixou nada. Deixou aí um monte de político roubando em obra superfaturada, um monte de elefante branco. A FIFA vem, saqueia o país e depois vai embora.
3: A relatora do projeto, a deputada Gleisi Hoffmann, do PT do Paraná, acrescentou ao texto o conteúdo de uma medida provisória, também editada pelo governo, que regulamenta o uso de marcas, símbolos oficiais e direitos de transmissão e de mídia, também como parte dos compromissos assumidos pelo Brasil para sediar a competição. Ela também acatou sugestão de deputados do PL e retirou a manifestação política como um dos motivos previstos para a retirada de torcedores dos estádios. A deputada Gleisi Hoffmann defendeu a premiação às atletas brasileiras que participaram das primeiras competições oficiais da FIFA, muitas das quais, segundo ela, passam por dificuldades financeiras. Prêmio parecido foi aprovado antes da Copa de 2014 para homenagear os jogadores campeões mundiais pelo Brasil. Ela também justificou a importância da competição para o país.
5: Um evento mundial desta dimensão tem um impacto muito grande na economia do país e também nas questões sociais e nas questões desportivas. E teve legado da Copa de 14, sim, não foram só os estádios. Nós tivemos legados na infraestrutura de transporte, com metrôs, bondes que foram implantados, nas vias, nos aeroportos, na infraestrutura de saneamento. Tudo isso foi muito importante para o Brasil.
3: O Brasil participou de todas as 9 edições da Copa Feminina de Futebol. Ficou em terceiro lugar em 1999 e foi vice-campeão em 2007. O projeto, que trata de medidas relativas à realização da Copa do Mundo Feminina de Futebol, seguiu para análise do Senado. Da Rádio Câmara de Brasília, Antônio Vital.
9: Desenvolvimento Regional.
0: Luísa Canziani, do União do Paraná, destaca o sucesso da Expo Londrina, ocorrida entre os dias 10 a 19 de abril. Segundo a deputada, a edição de 2026 bateu recordes de público com mais de 700 mil visitantes e deve superar 1,7 bilhão de reais em negócios.
2: Luísa Canziani observa que o evento se consolida como uma das maiores feiras de agronegócio da América Latina, referência em produção, inovação e sustentabilidade para o setor.
0: Bebeto, do PP do Rio de Janeiro, cita a sua atuação na área de transportes, com ênfase na situação da BR-393 no sul fluminense. Segundo ele, a rodovia enfrenta abandono, altos índices de acidentes e falta de manutenção, afetando diretamente a população da região.
2: Bebeto afirma que, após a articulação com o governo federal, houve a liberação de recursos para a recuperação da via. Ele também comenta outras iniciativas voltadas à mobilidade urbana, defendendo investimentos em infraestrutura para reduzir congestionamentos e melhorar a trafegabilidade nas estradas.
0: Termina agora o Jornal Câmara dos Deputados, com trabalhos técnicos de Everson Urani e apresentação de Márcio Aquiles Sardi e José Carlos Andrade. Uma ótima noite para você.
2: Você fica com as notícias do Tribunal de Contas da União. Boa noite e até amanhã.
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10: O Tribunal de Contas da União fez auditoria para avaliar a oferta de internet nas escolas da rede pública. A fiscalização analisou ações do governo federal e identificou problemas que podem comprometer o uso da tecnologia no ensino. O trabalho encontrou falhas de planejamento e gestão. Em muitos casos, falta definir de forma clara as prioridades e acompanhar os projetos de forma adequada. O TCU também identificou dificuldades na coordenação entre os órgãos responsáveis e na execução das ações. Na prática, isso significa que algumas escolas podem até ter internet instalada, mas sem condições reais de uso em sala de aula. Para o tribunal, os problemas podem comprometer os resultados da política pública. O TCU recomendou melhorias na gestão, no monitoramento e na articulação entre os responsáveis.

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0: Falo sim, tô chegando pra ficar junto com você a partir de agora, aqui na Dona do Primeiro Lugar.
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0: A partir de agora, tá no ar pra você o nosso Relax 89. Eu, Wellington Ferreira, tô aqui junto com você na nossa GQFM, líder absoluta em audiência em toda a Bahia. Hoje, segunda-feira, começando mais uma semana, graças ao nosso bom Deus, mais uma semana de muita música, né? E claro, a partir de agora, a boa música no nosso Relax 89.
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0: aí, tá gostando? Bom demais o nosso relax, hein? Até as 21h. Daí o Wellington Ferreira, tô aqui junto com você. Aumente o volume do rádio, porque a música boa continua.
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0: Você tá aí do outro lado curtindo o nosso Relax 89, líder absoluto em audiência. Lembrando que daqui a pouquinho tem José Araújo, tem Songs by Night.
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0: olha, não sai da sintonia, daqui a pouquinho eu tô de volta trazendo muito mais música. Segura aí.
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0: Cleiton Ferreira, tô aqui junto com você na nossa GQFM, líder absoluta em audiência em toda a Bahia. Onde quer que você se encontre, boa semana pra você.
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